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Preços especiais para casais, ó. 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Kiss Motel, sorteando para você hoje à noite. 11 alguma coisa, eu vou fazer o sorteio, tá? Lá dentro do Momento Loft. 2 horas em apartamento do Kiss Motel, mais uma garrafa de vinho para um casal. Olha só aquele casal aí, apaixonado. Para esquentar mais ainda o relacionamento, né? Um vinho e 2 horas de motel. A gente vai sortear na programação Momento FM nesta noite. Lá no Momento Love, tá? O sorteio. Mas vai participando comigo, 991237132, WhatsApp da Momento. Abraço lá pro senhor Miguel. Miguel, alô você, Gelson Schmidt também. Galera aí do Kiss Motel, Vila Diadema em Xaxim, o melhor Kiss Motel. Sorteio de 2 horas em apartamento nesta noite. Mais uma garrafa de vinho para você ligado comigo. Manda sua mensagem. Não preciso nem falar o nome aí da galera que vai ganhar. Aqui é descrição sempre, né? Tanto no motel quanto aqui. A gente vai fazer o sorteio, manda um recadinho para você. Levou, levou, né? Então bora participar comigo. Aí você que manda. Quiser que eu falo, falo também, né? Não tem problema. 991237132, WhatsApp da Momento FM. E em homenagem a essas 2 horas, né? 2 horas de motel, mais uma garrafa de vinho. Pra você ligado com a gente, vou tocar aqui uma tradução pra ir esquentando o clima, né? Hoje tem Momento Love, mas é véspera do Dia dos Namorados. E a galera merece, né? A galera merece muito amor, muito carinho, toda a felicidade desse mundo. Always.

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2: Túnel do Tempo inusitado, né? Véspera de Dia dos Namorados e a Momento sempre com você. 24 horas no ar. Por que especial? Tem que ser especial, né? Na véspera, no Dia dos Namorados, a Momento é emoção o tempo todo e quer ver você feliz. Apaixonado, apaixonada, com certeza, né? Vivendo esse grande amor intensamente. E para isso a gente vai sortear para aquele programa diferente, né? Para não cair na rotina, um programa diferente, fazer aquele programa especial com seu amor, 2 horas de motel para você em apartamento do Kiss Motel, mais uma garrafa de vinho. Vamos sortear aqui na programação da Momento FM, a número 1. Kiss Motel Vila Diadema e Xaxim, manda mensagem pra gente. Várias e várias participações aqui, ouvinte ligado. Abraço, abraço aí pra você, uma ótima noite. Seja bem-vindo à programação da Momento FM. Por aqui é Túnel do Tempo Especial, hoje, véspera do Dia dos Namorados. Amanhã, então tu imagina como é que vai ser amanhã, né? Amanhã teremos aquele momento love muito especial por aqui. E claro, Túnel do Tempo, Dia dos Namorados. É Momento FM. Emoção o tempo todo, 24 horas com você. 9:13.

0: 24 horas com você, Momento FM, Túnel do Tempo. 9:15.
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0: Programação especial véspera de Dia dos Namorados. Valendo 2 horas de motel em apartamento do Kiss Motel, mais uma garrafa de vinho. Manda mensagem pra gente pro 99123-7132.

0: linda, linda demais essa música, Roupa Nova para Ser Verão. Manda mensagem pra gente, 991237132. Vamos encerrando aqui mais um Túnel do Tempo, mas às 11 tem Momento Love, música romântica pra você. Galera participando, concorrendo a 2 horas em motel do Kiss Motel na Vila Diadema em Xaxim, mais uma garrafa de vinho, isso mesmo. Pra comemorar o Dia dos Namorados a 2. Manda ver então, né? Manda mensagem pra gente, já já vou lá atender o ouvinte mandando recadinho, mandando áudio também pra gente. Daqui a pouco eu atendo você.
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6: Vamos lá para mais. É Bailão na Momento FM, emoção o tempo todo. 24 horas com você. Seguimos a programação na Força Kids Motel. 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Lembrando, você manda mensagem 991237132 e concorre a 2 horas de motel em apartamento lá do Kids Motel. Mais uma garrafa de vinho.
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6: Manda ver, manda a sua mensagem. Galera participando comigo, vamos lá pro ouvinte. Galera mandando áudio aqui também, olha só. 991237132, nosso WhatsApp. Seja bem-vindo, seja bem-vinda à programação da Momento FM.
7: Boa noite. É o Fernando de Xaxim. Toca música pra nós aí, aquela do Titanic, pra nós escutar aí, que é música bem top.
6: Olha só, pessoal no clima romântico aí, né? Pedindo música do Titanic. Muito bem, alô!
8: Boa noite, mancha. Prazer, Daraújo aqui do Bairro Pinheiro.
6: Fala, garoto.
8: Toca uma música dos filhos do Goiás na sua escolha aí. Ofereço pra todos os italianos e bugrados aqui do Bairro Pinheiro, tá?
6: Muito bem.
8: Eu quero estar com essa música aí.
6: Deixa comigo. Tocarei música pra galera aí ligada com a gente. É Momento FM, alô.
9: Alô, boa noite. Me coloca no sorteio. Você...
6: 2 horinhas, hein, motel?
9: Aproveitada aí do Kids Motel aí. Tamo junto aí.
6: Valeu, garoto. Boa sorte pra você. Forte abraço. Tá melhor. Tá na Momento. Tem mais participação aqui. Quem? Alô?
10: Alô, locutor da Rádio Momento FM. Aqui é o Pedro de Jequitinhonha. Estou ouvindo aqui a Rádio Momento FM. Manda um alô pra gente aí, cara. Aqui em Jequitinhonha, Minas Gerais. Tá bom? Boa noite, pessoal da Rádio Momento FM. Uma boa noite aí do Pedro.
6: Valeu, galera em Minas Gerais curtindo a gente, forte abraço pra vocês, tamo junto. Momento FM Xanxerê, Santa Catarina. Tá no sorteio. Câmbio, é o Tito. Manda o nome completo pra mim aí, garoto. Aí a gente vai cambiar com certeza. Eita. Ela, minha amiga Rose, sempre ligadinha com a gente em descanso também. Deixa eu ver se ela vai oferecer música hoje. Presta atenção aqui no texto. Cama e Coração, Gustavo Lima. Ela tá fora da programação romântica. O que aconteceu? Acabou o Love aí, o Rosê. Madi, numa que coisa. Faz parte, né? Uns aí solteiros, sozinhos, outros acompanhados. Dia dos namorados, pessoal, não é pra gente aí que tá... Pro pessoal que tá sozinho, né? É um dia especial pra quem tá acompanhado. Então, deixa rolar o romance aí pro pessoal, né? Deixa rolar, deixa o povo ser feliz. Valendo 2 horas de motel, Kids Motel em apartamento, mais uma garrafa de vinho na programação. Já toca o Rose pra você aí, Cama e Coração, tá certo? Minha amiga Vanusa, lá em Medianeira, no Paraná, também com a gente. Alegria. Abraço pra você, Vanusa. Como é que tá o coração aí, Vanusa? Tá no clima do dia dos namorados ou segue assim, neutra? Conta pra gente aí, Vanusa, em Medianeira, no Paraná, ligadinha comigo também. Meu amigo Leandro Lopes, sempre sintonizado e tá participando aqui. Boa sorte pra você, Leandro. Esses são os casais aí, ó. Manda mensagem pra gente pra concorrer a 2 horas de motel em apartamento. Super legal, com certeza, lá no Kids Motel. Mais uma garrafa de vinho pra começar, né? Aquela noite romântica. Depois das 11, no Momento Love, farei o sorteio aqui, tá certo? Combinado, então? Pra combinar com essa véspera de Dia dos Namorados, noite linda, maravilhosa. E uma música assim, ó.

0: Eita lasqueira, Gustavo Lima, Cama e Coração, na Momento.
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0: Valeu, Vanusa, é nóis, abraço, abraço. Abraço, Rose. Tamo junto, Momento FM, a melhor companhia. Valdecir Zanello ligado com a gente também, bairro Nossa Senhora de Lourdes.

0: Olha só que bonitinho aquela parceria, né? Tava lá na Lajota, agora chegou pro Porcelanato, mas com amor do lado a parceria. Aí sim, isso é amor. Bem agarradinho de rostinho. Cleiton Borges, Porcelanato. A dança agora é no Porcelanato. Alô, Franciele Canani, abraço pra você e pro esposo, tá concorrendo aqui, garota, isso aí. Aí sim, aí eu dou valor, né? Manda mensagem, programa diferente, quem sabe você leva aí 2 horas em motel, do Kiss Motel, lá de Chaxim, Vila Diadema, mais uma garrafa de vinho, né, pra comemorar com o seu amor em alto estilo. Kiss Motel presenteando você, então fica ligado, manda mensagem pra gente, 991237132.
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0: Aí rola solta a calcinha de renda. Mas olha só, Panda. E ele, Gustavo Lima.

0: calcinha de renda. Que coisa. Coisa linda, né? Maravilhosa. Aí sim. Quando em Gustavo Lima, na Momento FM, fechando mais uma sequência. É bailão por aqui, valendo 2 horas de apartamento no Kiss Motel, mais uma garrafa de vinho pra você que tá participando comigo. Manda mensagem, vem participar também. Momento 17, faltando para as 10.
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0: Uma ótima noite para você, 16 para as 10.
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0: A melhor programação na sua noite, é bailão na Momento. Natália ligada comigo também, abraço aí pra você. Olha só, Cleiton Borges, é isso, minha amiga Rose. Estará lá amanhã em São Miguel do Oeste, mas olha só. Abraço aí pra você. Ótima noite, ótima noite. 991-237-132, você participa para concorrer a 2 horas de motel, mais uma garrafa de vinho do Kiss Motel. Lembrando, ó, preços promocionais aí para casais, né? Kiss Motel Vila Diadema em Xaxim.
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Mas olha só, e ela não veio pro baile, mas que coisa! JM! Fala, meu amigo Gelson Schmidt, lá em Xaxim. Isso aí, né? Recebendo bem os clientes do Kiss Motel. Kiss Motel Vila Diadema, Xaxim. 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E por aqui a gente vai sortear, né, Gelson? Vamos sortear aí 2 horas de motel, mais uma garrafa de vinho. Para esse dia dos namorados, presente especial Kiss Motel. Momento aqui, emoção o tempo todo, Mercosul!

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Largado as traças na Momento FM, Zenete Cristiano. Emoção o tempo todo, é bailão. Galera, tá rolando 2 horas de motel em apartamento lá do Kiss Motel de Xaxim, Vila Diadema Xaxim, né? Vamos sortear 2 horas pra você, mais uma garrafa de vinho. Manda mensagem pra gente, 991237132. Kiss Motel Vila Diadema Xaxim, 2 horas de motel, mais um vinho delicioso. Quem sabe um Cabernet, um Merlot, um Malbec, não sei, mas é uma garrafa de vinho pra você. Mais 2 horas de motel do Kiss Motel na programação Momento FM Apartamento, galera. Vamos lá para mais um intervalo. 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
2: 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É bailão, seguimos. 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Fala, Paulo Melo. Quanto tempo, garoto?
3: Boa noite, mancha. É Paulo Melo. Por gentileza, já que está tocando bandinhas, toque então a música Triste Despedida do Conjunto Falcões Negros, aqui de Xangerê. Sou eu cantando. Fique com Deus.
2: Abraço. Obrigado. Já, já, ô Paulo Melo, já, já vou tocar pra você, deixa eu tocar aqui, ó. Já tava na ponta da agulha, né? Henrique Juliano. Na sequência vou tocar Falcões Negros na voz do nosso amigo Paulo Melo. Isso aí, o cara era cantor, número 1 aí da região. Viu?

Henrique Juliano na Momento, 3 horas em motel e lá no Kiss Motel, 2 horas em motel em apartamento para você ligado com a gente na Momento, mais uma garrafa de vinho na Viradia de Michachim, Kiss Motel. 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Deixa eu tocar o Paulo Melo aqui, ó, com o grupo Falcões Negros, né? Nosso ouvinte, nosso amigo Paulo Melo. Essa aqui, ô Paulo, vou tocar pra você. Ah, Rosas de Fogo, tá certo? Pode ser essa? 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
2: Lá vem ela, Branca de Neve.

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2: Pra cantar junto, vamos lá.
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0: Valendo 2 horas de motel em apartamento do Kiss Motel, mais uma garrafa de vinho pra você. Manda mensagem pro 991237132, nosso WhatsApp. Kiss Motel Vila Diadema em Xaxim. 2 horas de motel, vou sortear depois das 11, galera. É, depois das 11, estarei sorteando 2 horas de apartamento do Kiss Motel, mais uma garrafa de vinho pra você comemorar com aquela pessoa. O Dia dos Namorados. Vem qual momento, emoção o tempo todo.
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0: Alô, Zanella, lá em Xaxim, também com a gente. Já já toco pra você aí o Terceira Dimensão. Abraço, Leandro.

0: no forrozinho aqui aos federais. Nada mudou. É bailão na momento, a mais eclética. Abraço, Leandro Lorenzão. Tamo junto, garoto. Quando vier pra cá, ó, chega aí tomar um café com a gente. Abraço, abraço, tamo junto. Intervalo chegando. Emoção o tempo todo. Zanella já já sua, tá? Zanella lá em Chaxim comigo também, ligado na momento. Vamos lá para a informação, 18 para as 11.
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2: O governo de Santa Catarina anunciou um investimento recorde de 121 milhões em programas de incentivo ao esporte para 2026, contemplando atletas desde a iniciação esportiva até o alto rendimento e o paradesporto. Os recursos serão destinados ao programa de incentivo ao esporte e ao Bolsa Atleta e ao programa de iniciação esportiva escolar, beneficiando milhares de esportistas, entidades e projetos em todas as regiões do estado. Entre os destaques está o PIE, que receberá 75 milhões e é considerado o maior programa de fomento esportivo da história catarinense. Já o Bolsa Atleta alcançará um marco histórico em 2026 com 1.616 atletas contemplados e investimento de aproximadamente 15,6 milhões. Durante o evento, o governador anunciou ainda a criação do Bolsa Técnico, iniciativa voltada ao apoio financeiro de treinadores, reforçando a política estadual de valorização do esporte e de seus profissionais. Com informações para a programação, repórter Jocely Luiz.
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0: Alô, Thay, ligada com a gente também, pedindo asas. Pérola Negra oferecendo aí pra tia. Também pro primo José. Tão na audiência, curtindo a gente. Abraço, abraço, Tainá com a gente. Pérola Negra.

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0: Leonardo na Momento FM, Sangue de Gelo. Vamos lá para o intervalo, vem aí Momento Love, valendo 2 horas em motel do Kiss Motel, mais um vinho delicioso. 2 horas em apartamento, né? Para você que tá mandando mensagem pra gente, fica aí, daqui a pouco eu vou fazer o sorteio. 11:04, Mercadinho Conveniência, ficando por aqui também. 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Já, o melhor da música romântica e o sorteio, né, do Kiss Motel. Kiss Motel na Vila Diadema, em Xaxim. Olha só, preço especial para casal. É isso aí, Kiss Motel. Então já sorteio, valendo 2 horas de motel em apartamento e, claro, o vinho, aquela garrafa de vinho. Na programação, fica aí, ó, depois do intervalo.
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0: 11:05.
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1: Fica ligado com a gente. A partir de agora tem Momento Love na 97,9, Xanxerê, Santa Catarina. A linha direta com a emoção. 11:06. Tudo certinho com você, preparado. Amanhã, programação especial aqui na Momento FM, Dia dos Namorados. Véspera hoje, né? A gente faz uma programação especial para você. Começando mais um Momento Love, daqui a pouco sorteio de 2 horas de motel, mais uma garrafa de vinho para você passar com seu amor, aquela pessoa especial no Kiss Motel na Vila Diadema em Xaxim. Isso mesmo, 2 horas de motel, apartamento, galera. 2 horas de apartamento do Kiss Motel, mais garrafa de vinho, presente especial para você da Momento FM e Kiss Motel. Combinado então, daqui a pouco sorteio. Vai mandando mensagem pra gente, 99123-7132. Luciana Stefanello dos Santos, ligada comigo também. Abraço aí pra você, um ótimo fim de noite. Seja bem-vindo, seja bem-vinda à programação mais romântica do seu rádio, Momento Love. Alessandro Ribeiro Lopes também ligado com a gente na programação. Todo mundo no sorteio aqui, tá? Combinado então? 11:08.
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1: Eu sou Mancha, sigo com você até a meia-noite. 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

Santos, Lionel Hit. Just thinking about. É, matando saudade na programação romântica da Momento. Lionel Hit. Essa música aqui também ficou linda com Kenny Rogers, né? Com essa dupla. Kenny Rogers e Lionel Hit. Na Momento FM. O amor em forma de lindas canções.

0: formas de lindas canções. Momento Love aqui na 97.9 Xangiri. A linha direta com a emoção. Please Don't Go, Kinsey and Sunshine Band. Tocando tudo que toca em você. Não esquece, daqui a pouco sorteio de 2 horas de motel do Kiss Motel em apartamento, mais garrafa de vinho para o ouvinte da momento. Galera de Xangiri, galera da região, sejam bem-vindos, senhoras e senhores. Porque aqui é emoção o tempo todo. Momento Love.
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0: Abraço aí pra Juliana também, curtindo a programação romântica da Momento. Air Supply. Every Woman in the World.

Every Woman in the World, Air Supply. Na Momento FM. Esse é o nosso Momento Love. A linha direta com a emoção.

11:19. Abraço para a Luciane, ligada com a gente também. Um ótimo fim de noite. Momento FM, sua melhor companhia.

Saudades dela, Rita Lee. Coisas da vida. 11:25. 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Momento Love. 11:26.

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1: A linha direta com a emoção. Seguimos com o Momento Love. 29 faltando para meia-noite. Roupa nova.

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Zezé de Camargo e Luciano. 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

0: Emoção, música boa, música romântica, momento love na 97.9 Xanxerê. 17 faltando para meia-noite. Falei que teríamos sorteio, vamos sortear aqui 2 horas de motel, do Kiss Motel, mais um vinho delicioso. É, mais uma garrafa de vinho para você. 2 horas de apartamento, galera. 2 horinhas de apartamento no melhor, Kiss Motel, Vila Diadema em Xaxim. Mais uma garrafa de vinho, presente Kiss Motel em Momento FM para você. Véspera de Dia dos Namorados, começamos no clima já, né? Amanhã muitos prêmios, muitos presentes para você, para os casais apaixonados. Muita música boa também, a mais eclética. Amanhã teremos mais um Túnel do Tempo Especial, Dia dos Namorados, também Momento Love. Vamos lá pro sorteio, então. Primeiro nome aqui do ganhador ou da ganhadora eu vou falar, tá certo? Aí eu mando um recadinho lá pra você que vai faturar as 2 horas de motel, mais a garrafa de vinho na programação romântica da Momento FM, Momento Love. Play no sorteador, então. Vamos ver quem vai levar. Saiu Franciele faturou 2 horas de motel, mas uma garrafa de vinho especial do Kiss Motel. Já mando um recadinho aí pra você, a Franciele ligada com a gente, pra você que participou. Obrigado pelo carinho, obrigado pela companhia. Amanhã, o dia todinho, muitos prêmios para você aqui na programação Momento FM. Esse é o Momento Love, a linha direta com a emoção.
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0: Fique ligado com a gente, então. Chegando informação, na sequência, mais música romântica.

0: 15, faltando para meia-noite.
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2: Alunos do Pré 1 da Escola Municipal de Educação Básica Pequeno Trabalhador de Xanxerê participaram de uma visita educativa à Fazenda Árcego, como parte do projeto Da Vaca ao Copo, uma aventura leiteira. A atividade tem como objetivo mostrar às crianças a origem do leite e aproximá-las da realidade no meio rural. Durante a visita, cerca de 25 estudantes conheceram vacas, bezerros e acompanharam o funcionamento do sistema automatizado de ordenha da propriedade, uma das maiores produtoras de leite da região. A experiência permitiu que os alunos relacionassem os conteúdos aprendidos em sala de aula com situações reais, estimulando a curiosidade, a observação e a construção do conhecimento de forma prática e divertida. A ação reforçou a importância das atividades fora da escola para o desenvolvimento e a aprendizagem das crianças. Com informações para a programação, repórter Jocely Luz.
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Nossa produção já enviou recadinho para ela, Franciele, ganhadora. Das 2 horas de motel, apartamento lá no Kiss Motel, na Vila Diadema Xaxim. Mais ovinho. Por aqui segue a programação romântica, Momento FM. A linha direta com a emoção. 13 para meia-noite. Sorry. Sixties.

linha direta com a emoção. Sixties, Sorry. 97.9. A programação mais romântica no seu fim de noite. Tocando tudo que toca em você. 9:00 PM. Abraço para Camila, lá em Minas Gerais, também ouvindo a programação romântica aqui da Momento. Aerosmith.

0: Zero hora e quatro minutos.
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3: Zero hora e 14 minutos.

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2: Zero hora e 34 minutos.
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0: Palmas à rainha do rodê.
1: Obrigada, obrigado, Marco. Viu? Obrigada, gente, pelo carinho. Boa sorte. Até qualquer dia.
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0: Obrigado! Obrigado, obrigado, obrigado, obrigado, obrigado, obrigado. Tu já foi a um tribunal do amor? Já foi, né? Atenção todas as chicas. Alan? Alan! És o único solteiro da banda San Marino. Alguém quer ser noia de Alan? Só os homens gritaram, Alan. Só os homens gritaram. A gente vai trazer agora uma música preferida do Alan. Tribunal do Amor.
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2: Zero hora e 55 minutos.

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3: Uma hora e 15 minutos.
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3: Uma hora e 36 minutos.

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1: Uma hora e 56 minutos.

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2: 2 horas e 16 minutos.

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0: A sacadinha do Thiago Braz.
1: Tem que respeitar.
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2: 2:34.

0: Que Deus abençoe
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2: 2:55.

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2: 3 horas e 16 minutos.

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3: 3 horas e 37 minutos.

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3: 3 horas e 56 minutos.

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2: Luke Matheus adverte: quem tem amigo não precisa de amor. Então vem na saliência com a gente assim, ó.

0: Aí sim, pô!
1: Quem gostou, joga a mãozinha aí. Good vibes, good vibes. 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
2: É bom demais, Juno. 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

0: Salve, Diego! Salve, salve, Leão! Salve, salve, todo mundo! É assim.
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0: Emoção o tempo todo em casa, no carro ou no trabalho, você se liga na Momento FM. E a gente segue com o Bom Dia Oeste. Temperatura na casa dos 15 graus. Chuvoso, boa sexta-feira. Hoje, dia 12 de junho, é dia dos namorados.
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0: Seguimos com Bom Dia Oeste. Obrigado pela sua companhia. E ontem teve início a Copa do Mundo da FIFA, a primeira rodada da Copa do Mundo de 2026, com abertura no México, e o México venceu a equipe da África do Sul. E teve também o jogo entre Coreia do Sul e a equipe da República Tcheca. Ontem, então, México 2, México 2, África do Sul 0. E a Coreia do Sul venceu a República Tcheca pelo placar de 2-1. Jogos do Grupo A. Hoje acontece às 16 horas a outra abertura. O Canadá recebe a Bósnia. O jogo acontece às 16 horas. E às 22 horas, no Grupo D, Estados Unidos e Paraguai. 15 graus a temperatura. Bom dia, boa sexta-feira.
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0: Momento FM, agora 6 da matina, bom dia.
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0: 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Bom dia pra você, boa sexta-feira. Abrindo mais uma hora do Bom Dia Oeste. Dia 12 de junho de 2026, 15 graus é a temperatura. Você que tá tomando seu café, tá tomando seu chimarrão, tá se ligando na Momento, obrigado pela sua companhia. Boa sexta-feira, bom início de fim de semana. Rivelino tá curtindo a Momento FM, também o Caixa d'Água. Já tá na audiência, bom dia, boa sexta-feira a todos nós.
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0: Momento, agora 6h16, bom dia! 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

0: segue o Bom Dia Oeste na Momento FM, em casa, no carro, no trabalho. Você segue ligado. Um bom dia, boa sexta-feira.
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0: Momento FM, agora 6h30, bom dia.
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0: previsão o tempo todo. Um bom dia! Sexta-feira, dia 12 de junho de 2026, é dia dos namorados. 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Obras ampliam estrutura dos hospitais estaduais em Santa Catarina. El Niño confirmado e pode trazer mais chuvas para Santa Catarina nos próximos meses. Motociclista fica ferido após colisão com carro na Avenida Brasil. Esse acidente ocorreu ontem à noite aqui na avenida, próximo ao posto Altos da Avenida.
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0: 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Agora 6:47. 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

0: Moção, tempo todo, Momento FM. Fechamos mais uma hora do Bom Dia Oeste. 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Sete horas, nota de falecimento. A família Dalelaste comunica com profundo pesar o falecimento de Américo José Dalelaste, ocorrido ontem no Hospital Regional do Oeste, em Chapecó. Seu corpo está sendo velado na capela mortuária da funerária São José até às 12h30. Logo após, será trasladado para a Seara, onde vai acontecer uma última homenagem e feito o sepultamento no cemitério municipal. Os serviços fúnebres estão a cargo das funerárias Xanxerê e São José. Família Dalelaste comunica com profundo pesar o falecimento de Américo José Dalelaste. A família enlutada, nossas mais sinceras condolências. 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
1: Eis os pensamentos do seu coração, que permanece ao longo das gerações, libertar da morte todos os homens e lhes conservar a vida em tempo de penúria. Em nome do Pai e do Filho e do Espírito Santo. Amém. Olá, meu irmão, minha irmã. Hoje celebramos a solenidade do Sagrado Coração de Jesus e rezamos pela santificação dos ministros ordenados. Também nos unimos aos membros do Apostolado da Oração e colocamos no coração de Jesus todas as nossas intenções rezando. Concedei, ó Deus Todo-Poderoso, que alegrando-nos pela solenidade do coração do vosso Filho, meditemos as maravilhas de seu amor e possamos receber desta fonte de vida uma torrente de graças. Por Cristo nosso Senhor. Amém. O Senhor esteja convosco. Ele está no meio de nós. Evangelho de Jesus Cristo, segundo Mateus. Glória a vós, Senhor. Naquela ocasião, Jesus exclamou: Eu te louvo, Pai, Senhor do céu e da terra, porque ocultaste essas coisas a sábios e entendidos e as revelaste aos simples. Sim, Pai, porque assim foi de teu agrado. Tudo me foi entregue por meu Pai, e ninguém conhece o Filho senão o Pai, e ninguém conhece o Pai senão o Filho, e aquele a quem o Filho o quiser revelar. Vinde a mim todos os que estáis cansados e sobrecarregados, e eu vos darei descanso. Tomai meu jugo e aprendei de mim, que sou manso e humilde de coração, e encontrareis repouso para vossas vidas, pois meu jugo é suave e meu fardo é leve. Palavra da salvação. Glória a vós, Senhor. No Evangelho, Jesus revela que é manso e humilde de coração. Por isso, celebrando hoje a solenidade do Sagrado Coração, peçamos a graça de nunca nos afastar de Jesus. É a Ele que recorremos buscando nos fortalecer e animar, de modo especial nos momentos de maior fragilidade pessoal. E que Maria sempre seja a grande testemunha dessa proximidade com Jesus. Por isso rezamos. Ave Maria, cheia de graça, o Senhor é convosco, bendita sois vós entre as mulheres, e bendito é o fruto do vosso ventre, Jesus. Santa Maria, Mãe de Deus, rogai por nós, pecadores, agora e na hora de nossa morte. Amém. Que Deus vos abençoe, em nome do Pai, e do Filho, e do Espírito Santo. Amém.
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0: 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Bom dia pra você, boa sexta-feira, hoje dia 12 do mês de junho de 2026, hoje é dia dos namorados. Sou Lucas Show e vamos juntos até às 8. Lembrando que ainda tem o balcão de empregos e as atualizações da previsão do tempo pra você saber como vai se comportar o tempo pra hoje, sexta e também final de semana. Lembrando que amanhã, dia 13, tem a estreia da seleção brasileira diante do Marrocos. Pela primeira rodada da Copa do Mundo da FIFA 2026. Após o Bom Dia Oeste tem Momento Notícia, aí vem Mix Manhã, ao meio-dia tem o Classe A, Qual é a Sua Tarde, toca tudo, e à noite é Bailão da 97, Momento Love, que estará imperdível hoje, sexta-feira, em Dia dos Namorados.
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0: 14 graus a temperatura, bom dia.

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1: Momento FM, agora às 7:14.
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0: O governo de Santa Catarina apresentou o maior investimento da história no setor, totalizando 121 milhões de reais por meio de 3 programas. Quem detalha esta nova fase do esporte catarinense é o presidente da FESPORTE, Jefferson Ramos Batista.
1: Tivemos a relação definitiva de 1.616 atletas, o maior Bolsa Atleta de toda a história de Santa Catarina, inclusive o maior valor aportado por um estado aos atletas catarinenses, serão injetados na economia catarinense nesse ano de 2026 e diretamente aos atletas 16,5 milhões. E claro, o que falar do nosso programa de incentivo ao esporte, o PIE, são 75 milhões injetados diretamente no esporte para ajudar as entidades esportivas, para ajudar o fomento de grandes eventos, para poder ajudar as equipes de alto rendimento e também o paradesporto. Temos um edital específico para o paradesporto, aliás, o único do Brasil, que traz Santa Catarina realmente como referência.
0: Jefferson Batista explica ainda a diferença prática entre os programas de iniciação esportiva escolar e o de incentivo ao esporte por meio de renúncia fiscal.
1: O PID é um programa de iniciação esportiva escolar. Nós repassamos um valor para as universidades e as universidades descontam as parcelas das mensalidades dos acadêmicos e os acadêmicos de educação física trabalham nas entidades em até 4 horas semanais para poder fomentar o esporte. Quem pode participar do PID? Entidades sem fins lucrativos, municípios, escolas, ou seja, é um programa de contraturno escolar. O PIES é um programa de incentivo ao esporte que nós lançamos editais específicos em 5 segmentos. No paradesporto, esporte educacional, esporte de alto rendimento, esporte de eventos e esporte de participação. O que significa isso? O governo do estado está deixando de arrecadar 75 milhões de ICMS e colocando no esporte de Santa Catarina e na FESPORTE. As empresas, em vez de elas pagarem o ICMS para o estado, elas podem aportar o recurso nas entidades que foram aprovadas no programa de incentivo ao esporte.
0: Você ouviu o presidente da Fundação Catarinense de Esporte, FESPORTE, Jefferson Ramos Batista. Um abraço e até a próxima semana com mais uma edição do Minuto de Santa Catarina.
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0: 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De volta! 14 graus a temperatura. Tempo chuvoso na capital do milho. E o Bom Dia Oeste segue com mais música.
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0: Momento FM, agora 7h30, nota de falecimento. A família Dalelaste comunica com profundo pesar o falecimento de Américo José Dalelaste, ocorrido ontem no Hospital Regional de Chapecó. Seu corpo está sendo velado na capela mortuária da funerária São José até às 12h30. Logo após, será trasladado para a Seara, onde vai acontecer uma última homenagem e feito o sepultamento no cemitério municipal. Os serviços fúnebres estão a cargo das funerárias Xanxerê e São José. A família Dalelaste comunica com profundo pesar o falecimento de Américo José Dalelaste. A família enlutada, nossas mais sinceras condolências. 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

0: Momento FM, agora às 7 horas 43 minutos, nota de falecimento. As famílias Wolff e Knoer comunicam com profundo pesar o falecimento de Elisa Wolff, ocorrido ontem no Hospital Regional São Paulo. Seu corpo está sendo velado na Igreja Adventista da Comunidade de São Lourenço. Sepultamento hoje, sexta-feira, às 16 horas, antecedido de culto de corpo presente no local, rumando logo após para o cemitério da Comunidade Adventista da linha São Lourenço. Serviços fúnebres a cargo das funerárias Xanxerê e São José. As famílias Wolff comunicam com profundo pesar o falecimento de Elisa Wolff. A família enlutada, nossas mais sinceras condolências. 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
0: Sabendo, Peter, como vai se comportar o tempo para sexta-feira e também fim de semana. Bom dia, Peter.
3: Bom dia. Sexta-feira, sobre a influência ainda de um sistema de baixa pressão, ainda tem indicativo para ter ocorrência de chuva, mas não ruim o tempo todo. Aos poucos, essa baixa pressão ela vai se afastando e vai melhorando gradativamente. A temperatura ela se mantém mais agradável. Hoje, a temperatura máxima ela deve chegar próxima aí da casa dos seus 20 graus, porque aos poucos vai melhorando, vai secando. Claro que as instabilidades elas vão em direção ao centro-leste, então, portanto, ainda tem essa variação de nebulosidade. Em relação ao comportamento dessa sequência aí de fim de semana, o sábado e o domingo são dias super aproveitáveis, friozinho de manhã, temperaturas mínimas próximas aí dos seus 8, 10 graus, durante o período das tardes máximas próximas ou acima dos 22 graus. E a maior parte do fim de semana é aproveitável. Outra questão. Segunda, terça, quarta, frio durante as madrugadas e início das manhãs, temperaturas mínimas entre seus 5, 8 graus. E durante o período das tardes, máximas próximas ou acima dos 20 graus. Tem algumas simulações computacionais que já apontam mudanças no final da próxima semana por conta do avanço de uma nova frente fria. Peter Scheuer, meteorologista com a previsão do tempo.
0: Tá certo, obrigado, Peter, pelas informações da previsão do tempo para a Mecânica Pesada Três Irmãos e Restaurante Sabores da Ana.
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0: 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Assim a gente vai fechando o Bom Dia Oeste, porque na sequência tem Momento Notícia, aposta em Mix Manhã, em Qual é a Sua, Sertanejo Classe A, toca tudo, é bailão. E você segue curtindo ao Momento FM nesta sexta-feira. Um feliz, feliz Dia dos Namorados.
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1: Ei, Keila Lima, que bom cantar com você novamente.
2: Obrigado, Sonsete, por mais esse convite.
1: E dessa vez, Pecado de Amor.

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1: Sexta-feira, 12 de junho de 2026. Olá, você sintonizado com a 97.9, Momento FM Xanxerê, oeste de Santa Catarina. E a partir de agora, nós vamos trazer as principais informações nessa manhã com a nossa equipe de rádio jornalismo. Ao vivo também, 24 horas, no www.momentofm.com.br. Segundo o calendário sazonal, as datas importantes para esse dia, principalmente a celebração do Dia dos Namorados. Além do Dia dos Namorados hoje, é Dia Mundial contra o Trabalho Infantil, uma data de conscientização internacional instituída pela OIT para destacar a proteção aos direitos das crianças. Dia do Correio Aéreo Nacional e Dia da Aviação de Transporte, datas comemorativas da Força Aérea Brasileira, a FAB. E em Santa Catarina, dois municípios celebram suas datas de emancipação política, o aniversário exatamente nesse dia 12 de junho. O município de Laurentino, que fica no Vale do Itajaí, o município foi criado oficialmente no dia 12 de junho de 1962, desmembrando-se de Rio do Sul. É fortemente conhecido pela produção agrícola, sendo um dos grandes destaques do estado na produção de queijo e produtos coloniais. São Ludgero, que fica no sul do estado, também teve a emancipação política no dia 12 de 1962. A cidade se destaca como cenário catarinense pela força de sua indústria de transformação plástica, agropecuária e forte tradição cultural. Além das emancipações, vale o registro regional para a Diocese de Joaçaba, aqui no meio-oeste catarinense, que também foi criado oficialmente em 12 de junho do ano de 1975. São algumas datas relembradas pelo calendário sazonal desta sexta-feira, 12 de junho de 2026.
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1: 8 horas e 7 minutos e consumidores beneficiários da tarifa social de energia elétrica devem ficar atentos. É necessário realizar a atualização cadastral para não perder o benefício. O prazo segue até o dia 31 de dezembro de 2026, conforme orientação da Agência Nacional de Energia Elétrica. De acordo com a Decelt Energia, a medida é obrigatória para garantir a continuidade do desconto na fatura de energia elétrica voltado a famílias de baixa renda inscritas em programas sociais do governo federal. A vacinação contra a dengue para adolescentes de 10 a 14 anos continua disponível nas unidades de saúde dos municípios catarinenses contemplados pela estratégia do Sistema Único de Saúde. A Secretaria do Estado reforçou que o imunizante é importante para prevenir casos graves e reduzir hospitalizações causadas pela doença. A Secretaria orienta pais, mães e responsáveis a verificarem a situação vacinal dos adolescentes e procurarem uma unidade de saúde para completar o esquema vacinal quando necessário. A Comissão de Assuntos Sociais do Senado Federal aprovou um projeto de lei que eleva o piso salarial nacional de médicos e cirurgiões dentistas de R$ 3.636 para R$ 13.662 para uma jornada de 20 horas semanais. O projeto também prevê mudanças em outros direitos da categoria. Entre elas, está o aumento do adicional por trabalho noturno e horas extras, que passa de 20% para 50%, além da garantia de um intervalo de 10 minutos de descanso a cada 90 minutos trabalhados. A Delegacia de Proteção à Criança, Adolescente e Mulher de Xanxerê cumpriu um mandado de internação em desfavor de uma adolescente investigada pela prática de ato infracional análogo ao crime de tentativa de homicídio. Segundo a DPCAMI, a adolescente também possui outros registros relacionados a atos infracionais, incluindo envolvimento com tráfico de drogas. A representação de internação foi fundamentada tanto pela reiteração de atos infracionais considerados graves, quanto pelo cometimento de infrações como violência grave contra a pessoa, fatores analisados pelo Poder Judiciário na decisão. Os deputados estaduais de Santa Catarina aprovaram um projeto de lei que responsabiliza diretamente pais, tutores ou responsáveis legais por menores de 18 anos que cometerem maus tratos contra animais. A proposta foi aprovada na Assembleia Legislativa de Santa Catarina, ainda passará pela votação da redação final antes de seguir para a análise do governador. A criação da lei foi motivada pelo caso do cão Orelha, encontrado agonizando sob um veículo na Praia Brava. O animal apresentava ferimentos na cabeça, lesões em um dos olhos, desidratação e ausência de reflexos. O Centro de Educação de Jovens e Adultos de Xaxim, o CEJAX, está com matrículas abertas para pessoas que desejam voltar a estudar e concluir sua formação escolar. A oportunidade é destinada a jovens, adultos e idosos que não conseguiram finalizar os estudos na idade regular. Os interessados devem procurar a Secretaria do CEJAX, localizado no piso superior do Salão Paroquial em Xaxim. Mais informações podem ser obtidos na Secretaria pelos telefones 3353-1446 ou 9200-3897. 8 horas e 11 minutos. A região de Xanxerê deu mais um passo importante no fortalecimento da assistência especializada à população com ampliação dos serviços de saúde auditiva. Como parte desse processo, a coordenadora da saúde da pessoa com deficiência e gerente de habilitação de redes de atenção, Jaqueline Reginato, realizou uma visita técnica à clínica habilitada para o atendimento auditivo da região. A agenda teve como objetivo acompanhar o funcionamento dos serviços prestados, avaliar a estrutura disponibilizada aos usuários e obter informações sobre o acesso da população ao atendimento especializado. 8 horas e 12 minutos agora, 8 e 12.
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1: Passamos agora a destacar o mercado agrícola aqui para a região oeste, que opera com estabilidade nas cooperativas e cerealistas. O milho amarelo, saca de 60 quilos, cotado em R$ 54,00 a R$ 57,00, dependendo da distância dos portos e do nível de umidade na classificação. O balanço da Epagre aponta a recuperação firme nos preços médios recebidos pelo produtor catarinense neste ciclo. A soja industrial, saca de 60 quilos, estável, orbitando na faixa de R$ 115,00 a R$ 116,50 no balcão regional. O trigo, saca de 60 quilos, a média regional está mantida em R$ 68,00. No mercado da pecuária e proteína animal, preço pago ao produtor, o complexo de carnes mantém Santa Catarina na liderança nacional de exportações, puxando o valor da produção agropecuária, o VPA, do estado para o recorde histórico de 75,1 bilhões anunciado nesta semana. O boi gordo em pé, arroba, está cotado de R$ 340 a R$ 345. A vaca gorda em pé, arroba, cotada em R$ 295 a R$ 305. O suíno, o preço pago ao produtor está na casa dos R$ 5,45. São os indicadores do momento. Lembrando que o estado de Santa Catarina registrou em 2025 o maior valor de produção agropecuária da série histórica, alcançando 75,1 bilhões. O resultado representa um crescimento nominal de 15,8% em comparação com os 64,8 bilhões de 2024 e um avanço real de 12,5% descontada a inflação. Os dados constam na 46ª edição da Síntese Anual da Agricultura de Santa Catarina, apresentado pela Epagre Cepa no início de junho e divulgado nesta semana. Agora a gente vai até Florianópolis com informações relacionadas ao agronegócio. O complemento das informações, quem nos traz aqui na programação da 97.9 é a repórter Amarilis Pequeno. Amarilis.
3: De carnes e consolidou sua posição como uma das principais potências agropecuárias do país. Nos cinco primeiros meses de 2026, o estado embarcou 883.700 toneladas de carnes para o mercado internacional, entre frango, suínos, bovinos, perus, patos e marrecos. O volume exportado gerou mais de US$ 2 bilhões em receitas, o melhor resultado da série histórica para o período. Na comparação com os primeiros cinco meses do ano passado, o crescimento foi de 7,4% em volume e de 12,1% em faturamento. O destaque continua sendo a proteína animal produzida em Santa Catarina, que chega atualmente a mais de 150 destinos internacionais, incluindo mercados altamente exigentes como Japão, Coreia do Sul, União Europeia, China e países do Oriente Médio. Para o secretário de Estado da Agricultura e Pecuária, Admir Dalla Corte, o desempenho é resultado da credibilidade construída ao longo de décadas pelo agronegócio catarinense.
4: Santa Catarina se consolida na confiança dos mercados internacionais. E nesses primeiros 5 meses do ano de 2026, nós batemos recordes na exportação de proteína animal, com destaques para suinocultura, avicultura, bovinocultura. E todo esse trabalho, todo esse resultado se refere principalmente ao nosso status sanitário, que foi conseguido e referendado durante todos esses anos com as nossas empresas, que faz com que realmente o produto catarinense seja um produto diferenciado.
3: Os embarques de carne suína somaram mais de 308 mil toneladas entre janeiro e maio, com faturamento superior a US$ 771 milhões. Já a carne de frango alcançou mais de 543 mil toneladas exportadas, gerando receitas acima de 1 bilhão.

0: doenças que impactam a produção pecuária. A combinação entre sanidade animal, tecnologia, eficiência produtiva e abertura de mercados internacionais tem garantido competitividade à produção catarinense e fortalecido a presença do Estado no comércio global de alimentos. Esses resultados reforçam a importância do agronegócio para a economia de Santa Catarina e mostram que a confiança dos compradores internacionais segue sendo um dos principais ativos da produção catarinense. De Florianópolis, da Rede de Notícias Acaerte, Amarilis Pequeno.
1: Ok, obrigado, Amarilis. Agora são 8:17. Na sequência, a gente vai para o intervalo e traremos informações do trânsito, ainda a previsão do tempo e, é claro, informações da Copa do Mundo que começou ontem.
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3: 8:23, vamos às informações do trânsito no jornal aqui da Momento FM, Momento Notícias, edição desta sexta-feira. O principal corredor logístico da região exige paciência do motorista devido a frentes de trabalho ativas e reflexos de movimentação intensa. No trecho entre Chapecó e Xanxerê, no quilômetro 504 ao 535, o DENIT mantém ainda nesta sexta-feira equipes na pista para execução de serviços de manutenção de pavimento, correção de defeitos e fresagem. Em pontos específicos, o trânsito flui em meia pista. Programe-se para possíveis retenções de tempo e viagem entre as duas cidades. Na travessia urbana de Maravilha, quilômetro 604 e 607, as obras das vias marginais e da nova ponte sobre o rio Iracema avançaram bastante, mas o trecho continua com desvios, poeira e movimentação constante de maquinário pesado na pista. Reduza a velocidade no local. Atenção geral na BR-282, a PRF reforça o alerta para o trecho entre Pinhalzinho e Nova Erechim, que vem registrando um alto índice de acidentes severos e ultrapassagens proibidas nas últimas semanas. Na SC-157, entre Chapecó e São Lourenço do Oeste, neste momento, fluxo intenso de caminhões pesados que sobem em direção ao Paraná. Pontos isolados com buracos na pista exigem atenção, especialmente nas proximidades de Cordilheira Alta e Quilombo. Na rota alternativa, para quem faz o trajeto local em direção a Chapecó, sentido Cordilheira Alta, há obras de um novo contorno viário, né, que seguem em andamento na região do Belvedere para criar uma rota de alívio na BR-282, mas ainda com restrições locais de acesso. Dica de viagem: como as noites de junho no oeste costumam registrar formação de nevoeiro, especialmente nos fundos de vale e áreas próximas a rios, evite viajar no início da noite ou amanhecer sem conferir a visibilidade da pista. São as informações do trânsito.
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3: 8:25. Segundo o boletim da Defesa Civil, a previsão do tempo para esta sexta-feira inicia sob a influência de um deslocamento de uma frente fria associado ao sistema de baixa pressão, o que mantém o tempo bastante estável no Grande Oeste. Condições de pancadas de chuva e risco de temporais isolados concentrados especialmente entre a madrugada, manhã e início de tarde. A partir do final da tarde e início de noite, a frente fria avança em direção ao oceano e o tempo começa a se estabilizar de forma gradativa na região. Declínio acentuado na temperatura, né? Com os ventos para o quadrante sul. A mínima prevista para hoje ficou na casa dos 12 graus e a máxima durante a tarde pode alcançar a casa dos 16 graus, segundo a Defesa Civil. E agora nós vamos com a previsão do tempo para o estado de Santa Catarina. Quem nos traz mais detalhes e informações é a meteorologista Daniele de Lima. Daniele, bom dia.
6: Bom dia. Essa sexta-feira começa com condições para pancadas de chuva e trovoadas em Santa Catarina. Há risco de temporais isolados, com rajadas de vento, raios, chuva intensa em curto período e eventual granizo. Ao longo do dia, o tempo melhora no oeste catarinense. Já no leste do estado, a chuva pode ser mais persistente e o risco de temporais continua. À noite, as instabilidades se afastam para o oceano e a nebulosidade diminui. As temperaturas ficam mais elevadas no litoral e mais baixas no interior. As máximas variam de 18 a 22 graus no litoral, de 16 a 20 no Planalto Norte e de 10 a 16 graus nas demais regiões. No sábado, as mínimas ficam próximas dos 6 graus na serra, abaixo dos 12 no interior e perto dos 16 graus no litoral. O tempo firma A nebulosidade diminui e o sol predomina. O domingo começa com alguns nevoeiros, mas será mais um dia de sol. No litoral, a nebulosidade aumenta no fim do dia. As temperaturas estarão com aumento gradual durante as tardes, mas as manhãs permanecem frias. As máximas no domingo ficam entre 18 e 21 graus, sendo perto dos 16 no meio-oeste e abaixo disso na serra. E já adianto que a segunda-feira pode começar congeada na serra, onde as mínimas ficam próximas de 0 grau. Cuide-se e tenha um excelente fim de semana. Com informações do tempo, meteorologista Daniele Lima, de Florianópolis, para a Rede de Notícias AKERT.
3: Ok, obrigado, Daniele Lima, trazendo informações da previsão do tempo. Aqui em Xanxerê estamos com 12 graus, 99% de umidade relativa no ar.
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3: Vamos falar de Copa do Mundo, que começou ontem com força total. E os donos da casa já estrearam, e o primeiro final de semana do torneio reserva a estreia da seleção brasileira de várias outras potências mundiais. Ontem nós tivemos na abertura do Grupo A, que movimentou os gramados mexicanos. O México venceu a África do Sul no Estádio Azteca pelo placar de 2-0. Os anfitriões estrearam com vitória sólida diante de sua torcida. Tivemos ontem à noite também a vitória da Coreia do Sul pelo placar de 2-1 contra a equipe da Tchecoslováquia. Em jogo parelho, na cidade de Guadalajara, inclusive, né, os sul-coreanos buscaram 3 pontos na etapa complementar. Com esses resultados, o México assume a liderança do Grupo A pelo saldo de gol, seguido pela Coreia do Sul. Já nessa sexta-feira, dia 12, mais 2 países sedes fazem suas estreias na fase de grupos. O Canadá enfrenta a Bósnia a partir das 4 horas da tarde, né, jogo do grupo B. E às 22 horas dessa noite, né, de sexta-feira, tem Estados Unidos e Paraguai pelo grupo D. Já no final de semana, né, será de maratona do futebol com destaque total para a estreia do Brasil amanhã na noite de sábado. Nós teremos amanhã, dia 13, às 4 da tarde, Catar e Suíça, jogo do grupo B. Às 19 horas, Brasil faz a sua estreia com a equipe do Marrocos pelo grupo C. E às 22 horas de amanhã, também pelo grupo C, tem Haiti e Escócia. E aí, já no domingo, a agenda de jogos da Copa do Mundo serão 4 jogos no domingo. Começando à 1 da tarde com Austrália e Turquia. Né? Às 14 horas nós teremos Alemanha e Curaçao pelo grupo E. Pelo grupo F, Países Baixos versus Japão. E às 20 horas de amanhã, do domingo, melhor dizendo, nós teremos Costa do Marfim e Equador pelo grupo E. São os jogos de hoje, né? Sábado e também domingo pela Copa do Mundo. Lembrando da estreia da seleção brasileira amanhã, né? Que a gente possa fazer um bom jogo. Né? Vamos ter um termômetro do que vai ser aí a Copa do Mundo para a seleção do Ancelotti, enfim, né? Quais são os jogadores? A grande expectativa é que todo mundo está se perguntando qual será a seleção, né, escalada para jogar os minutos iniciais, enfim, vai ter alteração, não vai? Algumas dúvidas também pendentes. A partir de amanhã, então, a gente acompanha com a nossa seleção brasileira. Nós somos muito mais você, nós somos muito mais Brasil. 8:30 e assim a gente fica por aqui com mais uma edição do Momento Notícia. Vem aí a Dina Maris Ganzerla trazendo a sua alegria, a sua descontração para dar sequência na programação da 97.9, a rádio que é emoção o tempo todo, música, informação e muito mais. Estamos ao vivo também no www.momentofm.com.br. Eu fico por aqui, deixo um forte abraço no seu coração. Ótima sexta-feira. Tchau.
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0: Muito bom dia para você, agora 22, faltando para as 9. 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
0: 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Cheguei, meu povo. Aguenta aí que já tem aquela nossa abertura top demais.

Nota de falecimento. Famílias Wolf e Knorr comunicam com profundo pesar o falecimento de Elza Wolf, ocorrido quinta-feira no Hospital Regional São Paulo. Seu corpo está sendo velado na Igreja Adventista da Comunidade Linha São Lourenço. O sepultamento dar-se-á hoje, às 16 horas, antecedido de culto de corpo presente no local, rumando logo após para o cemitério da Comunidade Adventista da Linha São Lourenço. Serviços fúnebres a cargo das funerárias São José e Xanxerê. A família lutada, nossas mais sinceras condolências. Nota de falecimento. Famílias Dalelaste Zanin comunicam com profundo pesar o falecimento de Américo José Dalelaste, ocorrido na quinta-feira, dia 11, no Hospital Regional de Chapecó. Seu corpo está sendo velado na capela mortuária da funerária São José até 12h30. Após esse horário, seu corpo será transladado para a Seara, onde será feita sua última despedida na capela mortuária da funerária Evangelista até as 16h30, logo após rumando para o cemitério municipal de Seara. Serviços fúnebres a cargo das funerárias Xanxerê e São José. A família lutada, nossas mais sinceras condolências. Momento FM, 16 faltando para as 9.

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1: Muito bom dia, agora é 15, faltando para as 9.
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0: Pois muito bom dia.
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0: E aí, tá tudo bem com você? Tá tudo certo? Tudo tranquilo? Tudo de boa? Bom dia, nosso Mix Manhã no ar pra você na programação mais gostosa, poderosa e romântica do seu rádio. Afinal, hoje é dia dos namorados. Hoje é aquele dia de coraçõezinhos e saírem do alto-falante do seu rádio hoje. Hoje é aquele dia, hoje é o Love's in the Air. Se bem que eu toquei essa ontem, né? Mas tudo bem, danado. Bom dia, bom dia, bom dia pra você que me dá honra, o prazer da sua audiência aí do outro lado do rádio. Bom dia pra você, meu querido encalhado da vida. Bom dia pra você, minha querida amiga dona de casa que tá sintonizada comigo, que me dá a honra e o prazer de adentrar na sua casa. Com licença, viu? Prometo que eu não vou fazer bagunça. Vou ficar aqui contigo, te fazendo companhia, te ajudando nos deveres da casa, te ajudando a fazer essa faxina, fazer esse almoço gostoso que a gente vai fazer hoje. Bom dia pra galera do agro, que tá meio escondidinha porque tá chovendo, mas tá na parte da manutenção, arrumando as máquinas, tá fazendo a lubrificação de uma máquina aqui, tá arrumando uma engrenagem lá. A galera da construção civil, hein? Bom dia pra você. Bom dia, bom dia, bom dia a todo o pessoal dos restaurantes, das lanchonetes, dos food trucks, das marmitarias da nossa cidade. Os ateliês de costura, bom dia pra você do comércio. Nossa, que honra, hein? Saber que aí nessa sua loja linda, nesse seu lugar maravilhoso, nesse seu cantinho cheio de coisa bacana, de promoção, de novidade, você deixa eu entrar e fazer parte da manhã junto com você. Muito bom dia, bom dia, bom dia pra galera da estrada, que me leva de carona com o pezinho, com a meia em cima do painel, tomando chimarrão e juntos curtindo o melhor da música. Bom dia, bom dia, bom dia. E aí, como é que você tá? Tá tudo bem? Tudo certo? Tudo tranquilo? Pois bem, por aqui tá tudo bem, tudo top, tudo maravilhoso demais. Sextamos com a bênção e a graça de Deus. E como hoje é dia dos namorados, é óbvio que a gente vai ter um sorteio especial pra você, ó. Presta atenção. Na manhã de hoje, a gente vai sortear um par de alianças e mais um anel solitário pra você firmar ainda mais esse compromisso lindo. Ou então, se você já tá com a aliança cansada, judiada, meu Deus, tá precisando trocar? Só tá sem os pilinha? É só mandar seu recado pra cá no 991237132, você vai ganhar um par de alianças, mais um solitário de presente da Antônio Joias. Bora? Aproveita e se declara, manda aquela declaração de amor bonita, diga, ah, eu

0: Muito bom dia pra você. 9:02. Já já tá chegando a nossa mensagem do dia.
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0: Nota de falecimento. Famílias Wolff e Nonner comunicam com profundo pesar o falecimento de Elza Wolff, ocorrido na quinta-feira, dia 11, no Hospital Regional São Paulo. Seu corpo está sendo velado na Igreja Adventista da Comunidade Linha São Lourenço. O sepultamento dar-se-á hoje, sexta-feira, às 16 horas, antecedido de culto de corpo presente no local, rumando logo após para o cemitério da Comunidade Adventista da Linha São Lourenço. Serviços fúnebres a cargo das funerárias Xancherê e São José. A família lutada, nossas mais sinceras condolências. Nota de falecimento. Famílias Dalelaste Zanin comunicam com profundo pesar o falecimento de Américo José Dalelaste, ocorrido na quinta-feira no Hospital Regional de Chapecó. Seu corpo está sendo velado na capela mortuária da funerária São José até 12h30. Após esse horário, seu corpo será transladado para a Seara, onde será feita sua última despedida, na capela mortuária da funerária evangelista, até às 16h30. Logo após, rumando para o cemitério municipal de Seara. Serviços fúnebres a cargo das funerárias Xancherê e São José. A família lutada, nossas mais sinceras condolências. Momento FM, 9h06.
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Muito bom dia para você. Agora 9:09. E aí, você já agradeceu hoje? Mas um dia você amanheceu com sangue correndo nas suas veias, com vida, com ar para inflar os seus pulmões, para você poder respirar, poder fazer acontecer. Você está vivo. E isso é o maior motivo de agradecer em todos os dias. E a gente passa tanto tempo correndo atrás dos objetivos, resolvendo problemas, planejando o futuro, que acaba esquecendo de prestar atenção em uma das mais riquezas da vida: as pessoas. A nossa história, ela não é construída apenas pelos lugares que visitamos ou pelas conquistas que alcançamos. Ela é construída principalmente pelas pessoas que encontramos pelo caminho. São aquelas pessoas que nos oferecem um abraço quando o mundo parece pesado demais. São aquelas pessoas que celebram nossas vitórias como se fossem delas, que permanecem por perto mesmo quando não temos nada para oferecer além da nossa companhia. E nem sempre nós percebemos o valor dessas presenças. Às vezes acreditamos que elas estão ali para sempre. E adiamos um agradecimento, uma conversa, um pedido de desculpas ou simplesmente um momento para dizer: que bom que você faz parte da minha vida. Mas a vida nos ensina que o tempo passa depressa. E por isso é importante valorizar quem está do nosso lado hoje. Demonstrar carinho, gratidão e respeito enquanto ainda podemos. As maiores lembranças que carregamos não costumam ser coisas materiais. São os momentos compartilhados. As risadas que ficam na memória, as conversas que aquecem o coração, os gestos simples que chegam exatamente quando precisamos. Talvez você não consiga mudar o mundo inteiro. Talvez você não consiga resolver todos os problemas que existam ao seu redor. Mas pode fazer uma enorme diferença na vida de alguém através de uma palavra gentil, de um gesto de atenção ou então de alguns minutos dedicados a quem você ama. Então que nesse dia a gente encontre tempo para valorizar as pessoas que tornam a nossa vida e a nossa caminhada mais leve. Que a gente aprenda a agradecer mais, reclamar menos e reconhecer o quanto somos abençoados pelas boas companhias que a vida nos oferece. Porque lá no final das contas, quando olharmos para trás, percebemos que os melhores capítulos da nossa vida e da nossa história sempre tiveram alguém especial participando deles. Então valorize quem caminha do seu lado. Algumas pessoas são verdadeiros presentes que a vida coloca no nosso caminho. E hoje elas estão aqui. E amanhã talvez não. Porque o tempo não para. O tempo não espera ninguém. Então não espere ser tarde demais para valorizar quem está aí com você em todos os instantes. Para valorizar quem está aí fazendo a sua vida ter sentido. Que você lembre-se sempre de agradecer por tudo que tem. Que lembre-se sempre de colocar um pouquinho de amor em tudo que faz. E que lembre-se sempre que tem um Deus para você e por você todos os dias da sua vida. Do meu coração para o seu coração, desejando que a sua sexta-feira seja linda, rica, abençoada e carregada de tudo aquilo que você merece e que você faça por merecer somente coisas boas. Que Deus te abençoe. Bom dia.

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0: Muito bom dia para você. Agora 9:18. 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

0: Muito bom dia para você. Agora 9:23, 9:23. E você sabe que já faz muito tempo que nós estamos anunciando sobre o Campeonato Ideal de Voleibol, que inclusive a Momento FM é parceira, né? Dessa galera bacana que tá incentivando o esporte, fazendo um campeonato legal em toda a nossa região. São muitas equipes inscritas e chegou a etapa de Xanxerê. Nesse final de semana tem uma etapa especial acontecendo aqui na nossa cidade, tanto no masculino como no feminino. Tem agenda para esse mês de junho e esse final de semana, especificamente no dia de depois de amanhã, domingo, tem etapa feminina acontecendo aqui na cidade de Xanxerê. E o Guilherme, que está à frente deste campeonato todo, veio por aqui para trazer um pouquinho mais de informações para falar, então, desta etapa que acontece aqui em Xanxerê. Bom dia, Guilherme, bem-vindo.
1: Bom dia, Dina. Bom dia, ouvintes da Momento FM. Primeiramente, gostaria de agradecer a oportunidade, juntamente com a rádio, nossa parceira desse grande evento, para estar tendo um tempinho para a gente vir aqui a ar, comunicar o pessoal e falar um pouquinho mais do evento, mas com o intuito a gente convidar o pessoal para domingo, dia chuvoso, comparecer no ginásio para assistir esses grandes jogos.
0: Tá todo mundo invocado com essa dita Copa do Mundo, mas vale lembrar que o esqui nada para, né? A única coisa que parou foi os nossos times lá, mas o campeonato segue por aqui, inclusive com uma etapa muito importante acontecendo na nossa cidade.
1: Isso. Nesse final de semana nós temos a quinta etapa, que será feita em Xanxerê. Nós temos 12 times da região. Graças a Deus, nós estamos indo para a quinta etapa do feminino e tem o masculino também que está acontecendo ao mesmo tempo. Nesse meio termo, nós já conseguimos passar por 9 municípios pela toda, como a Dina já citou, por toda a nossa região, fazendo ótimos jogos, grandes eventos e proporcionando melhor para o público mesmo.
0: Esse campeonato veio assim com uma grandiosidade bem bacana, né? Envolve bastante equipes. Quantas são as equipes participantes no todo?
1: Ao todo, a gente tem, em média, uns 18, 19 participantes.
0: Olha que bacana, então. São equipes de toda a nossa região, né? São várias as cidades que estão acontecendo. Então, esse final de semana, nós temos a etapa do feminino acontecendo aqui em Xanxerê.
1: Isso. Nesse final de semana, então, a gente vai ter no ginásio Benjamin Menegola. A gente começa às 7 da manhã, a gente tem os jogos das chaves. Uma chave única no ginásio do Benjamin Menegola. E na Arena Ives Guissard, a gente também tem outra chave que acontecerá os jogos pela manhã inteira.
0: A partir das?
1: Das 7 da manhã já vai acontecer os jogos.
0: Acordar cedinho então para ver os jogos, né? Vale lembrar, gente, que tem segurança, é tranquilo, não vai chover dentro do ginásio, tá bom? Tá todo mundo convidado, tanto lá no Menegola quanto aqui também na Arena vai acontecer jogos.
1: Isso.
0: Quantas são as equipes do feminino?
1: Nessa etapa nós temos 12 participantes.
0: Então são 6 jogos que acontecem durante a manhã toda?
1: 6 jogos na parte da manhã e na parte da tarde, às 13 horas, a gente começa as quartas de final e o campeonato acontece no decorrer do dia daí.
0: Ó, que bacana, então é um dia inteiro com jogos, o pessoal, não quero no horário, não quero no outro, vai ter jogo acontecendo durante o dia todo.
1: Nos dois ginásios. Ó, o pessoal, o público gosta, que quer ir prestigiar, a gente faz o convite novamente. E a gente convida que leve pipoca, leve tererê, leve o seu chimarrão, leve o mato doce, traz a família, traz os animais são muito bem-vindos também para prestigiar os jogos nesse domingo.
0: Vale lembrar que todos os jogos têm entrada franca, né? Não precisa ficar pagando entrada. Então você pode ir, pode levar a família toda para incentivar ainda mais o esporte, para mostrar para a gurizada que tá ali, ó, não sei se quero, se não quero, para ver um jogo de perto, para sentir a emoção de um jogo de perto, né? Poder ver a comemoração das equipes e tudo mais, poder ver o desenvolvimento das equipes também. É um evento que acontece para toda a família. Então, nesse final de semana, tá todo mundo convidado. Vamos ressaltar, então, mais uma vez, Guilherme, o local onde vai acontecer os jogos e a partir do horário.
1: A gente tem a Arena Ives Guissard, começa às 7 da manhã, e o ginásio Benjamin Menegola, que também tem início às 7 da manhã.
0: Vale lembrar que os jogos se estendem durante todo o dia, né? Para esse mês de junho também tem etapa que acontece em Chapecó do Masculino lá no dia 21, né? Lá no próximo final de semana. Lá também são várias equipes inscritas.
1: Nesta etapa do masculino em Chapecó, nós temos 15 equipes confirmadas que vão estar presentes em Chapecó na quinta etapa também.
0: Que bacana, então. Então tá feito o convite, tá dado um recado. Esse final de semana tá todo mundo convidado. Ou Benjamin Menegola, ou então Arena Ives Guissard, porque tá acontecendo mais uma etapa, inclusive a feminina, do Campeonato Ideal de Voleibol. Top demais. Guilherme, obrigado mais uma vez pela visita e a gente se encontra por lá, então.
1: Obrigado, Dina, e um ótimo dia.

0: Muito bom dia pra você, agora 29, faltando pras 10.
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2: O número de brasileiros com 60 anos ou mais que estão trabalhando cresceu 53% nos últimos 10 anos, segundo o levantamento do IBGE. No mesmo período, a população dessa faixa etária aumentou 37%, indicando que a participação dos idosos no mercado de trabalho avança em ritmo superior ao próprio envelhecimento da população. Atualmente, cerca de 1 em cada 4 brasileiros com mais de 60 anos está ocupado, o maior índice registrado na última década. Com informações para a programação, repórter Jocely Luiz.
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0: Nota de falecimento. Famílias Wolf e Knorner comunicam com profundo pesar o falecimento de Elza Wolf, ocorrido na quinta-feira, dia 11, no Hospital Regional São Paulo. Seu corpo está sendo velado na Igreja Adventista da Comunidade Linha São Lourenço. O sepultamento dar-se-á hoje às 16 horas, antecedido de culto de corpo presente no local, rumando logo após para o cemitério da Comunidade Adventista da Linha São Lourenço. Serviços fúnebres a cargo das funerárias Xanxerê e São José. A família enlutada, nossas mais sinceras condolências. Nota de falecimento. Famílias Dalelache e Zanin comunicam com profundo pesar o falecimento de Américo José Dalelache, ocorrido na quinta-feira no Hospital Regional de Chapecó. Seu corpo está sendo velado na capela mortuária da funerária São José até o 12:30. Após esse horário, o seu corpo será transladado para a Seara, onde será feita sua última despedida na capela da funerária Evangelista até às 16:30. Logo após, rumando para o cemitério municipal de Seara. Serviços fúnebres a cargo das funerárias Xanxerê e São José. A família enlutada, nossas mais sinceras condolências. 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
0: Se Deus ajudar, hoje eu vou tocar a música pra você, viu?
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7: 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Daqui a pouquinho eu volto com mais informação no comércio.
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0: Muito bom dia pra você. Ó, estamos com o bloco completamente atrasado. Tô aqui com 80 coisas penduradas pra colocar no ar pra você, mas antes a gente precisa ouvir aquele seu bom dia pro meu coração ficar feliz.
1: Bom dia, Dina.
0: Bom dia.
1: Como é que tá, minha nobre
0: tô
1: amiga?
0: Tô bem, e você?
1: Aqui é o Maia do Bugansão, tudo certo?
0: Graças a Deus.
1: Toca pra nós aí, milionário José Rico, agenda rabiscada, pode ser? Estamos indo atividade, já curtindo essa sextona que começou agora, né? Beleza? Um abraço, bom trabalho, é nóis.
0: Abraço, abraço para Ezequiel Pinheiro, tá com a gente. Paulo Melo também tá por aqui, beijo, bom dia. Bom dia, Dina. Aline Silva, do Nossa Senhora de Lourdes, quero participar do sorteio do Dia dos Namorados. Nossa, mandou uma declaração toda linda, toda bonita, toda top, sensacional por aqui. Meu Deus do céu. Era um domingo, 12 de abril de 2009, me preparando para ir numa festa com minhas amigas e de repente meu amigo me liga e pergunta, quer ir tomar um gole? Um gole? Olha os amigos, e eu disse, sim, eu vou. E de repente chega aquele palio azul com o rapaz mais lindo do mundo. E quando me viu, pela primeira coisa que me passou pela cabeça é que eu queria. E aí eu não pensei, eu disse que não queria e não sei o quê. E o destino fez o quê? O destino juntou eles dois de uma forma incrível. E aí aconteceu. O primeiro beijo foi surreal e foi amor ao primeiro beijo. E hoje, 17 anos depois, casamos, temos dois filhos lindos, frutos de um amor incrível, Guilherme e Gustavo, e eu sou a mulher mais amada e feliz do mundo. Obrigado por você existir e me fazer tão feliz. Eu te amo eternamente, Alex. Feliz Dia dos Namorados. Nossa, que lindos! Parabéns pra Aline e pro Alex. Olha que casal bonito, tá vendo? Só acontece desse jeito. Mandou toda uma história aqui, ó. Oi, Dina, quero participar do sorteio do Dia dos Namorados. É a Janete, meu eterno namorado é o Air. Beijoca pra vocês, tá bom? 33 anos juntos? Ô, Dina, me coloca no sorteio, viu, uma Terezinha Mendes Grasman? Estamos fazendo sorteio pra você de um par de alianças, mais um anel solitário lindíssimo de presente da Antônio Joias. Então manda seu recado pra cá, participa com a gente. Já pensou você com aquele anel lindo, novo, maravilhoso, aquele par de alianças para reacender ainda mais a chama do amor de vocês? Coisa mais linda?
2: Bom dia, Dina. Valdivino da Silva, do Bairro dos Esportes. Coloca nós no sorteio, esse par de aliança aí, a solitária aí pra nós presentear. A minha esposa, a Silvana, nós temos uma aliança no casamento, mas se nós ganhar, vai. Vamos botar mais uma aliança no dedo, tá? Firmado. Esse casamento aqui tá quase fazendo um ano, mas vai, Deus quiser, vai durar muitos, muitos anos. Dizer que eu amo muito ela, agradeço a Deus por tudo que ela faz por mim. Só tenho a agradecer a Deus por ela ser uma pessoa maravilhosa que está na minha vida. Amo muito, Silvana, minha esposa é a Silvana. Um abraço, Dina, fica com Deus, tudo bom.
0: Abraço!
2: Aí, Deus, Samuel, tua escolha para nós ouvir, estamos por casa aí. Baixas cobertas por causa do frio, né?
0: Aí sim, hein? Aquele abraço. Bom dia, Dina. Manda pra nós música aqui do Canhadão, participando do sorteio. Claro que sim, Dina. Tá sintonizado com a gente também. Então lá, ó, pezinho no fogo, dentro do galpão, bem de boa, sossegado. Tá chovendo, não dá pra trabalhar, tomando chimarrãozinho. Aí sim, hein? Aquele abraço.
3: Aí, Dina, tudo bem? Beleza? Quero desejar o Dia dos Namorados pra minha esposa. Nós faz 29 anos que estamos juntos, né? Casados, fizemos a união, né? De luta, batalhas, nós estamos aí. E quero dizer que Deus abençoe muito ela, que dê muita saúde, que ela está sempre ao meu lado no dia a dia. Então, para nós, Paulo Fernandes.

Até a sua alma fica apaixonada. Que é isso, Edmilita e Samuel, apaixonados demais na porta do supermercado Badote, Marafinha, loja do Cid, que tintas e ferragens, Dieseltronic, óticas e crises, se pesa, fechamos mais uma pra você. Em bloco comercial, rapidinho, a gente volta já com muito mais sucesso, com muito mais música na programação mais gostosa e poderosa do seu rádio.

0: Bom dia, 11 faltando para as 10.
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0: Pois muito bom dia para você, bom dia.
1: Tudo bem? Como é que você tá? Aqui é Ediane da linha Medianeira.
0: Eu gostaria
1: de participar
0: bem,
1: do sorteio do Par de Aliança e do Solitário, do Antônio Joias, e oferecer aqui os dias dos namorados, meu eterno namorado, Valmir Rodrigues, a música de Gustavo Lima, É Proibido Terminar. Se for atendido, eu agradeço.
0: Alexandre Maria Moresco, que também está participando com a gente por aqui. Paulo Sérgio está lá em Bom Jesus. Oi, Vanusa. Bom dia, menina do céu. Essas árvores de flores é Manacá, né? Tão lindas demais da conta. Deixa eu contar para você que na frente da minha casa, na do vizinho, eu tô namorando ela todo dia. Tá coisa mais absurda de maravilhosa, né? Tá linda demais da conta. Beijoca para você, tá bom? Oi, Dina. Aqui é Heloísa Carolina. Quero participar do sorteio das alianças do Dia dos Namorados. 7 anos de amor, companheirismo e muitas histórias construídas juntas. Sou grata por cada momento ao seu lado, Fernando. Obrigado por ser meu Porto Seguro, meu companheiro e meu grande amor. Muito bem. Ô, Dino, gostei da mensagem, viu? E desejo um lindo dia para você. Quem que é a Neca? Beijoca pra você, tá bom? Maravilhosinha. Tem mais gente com a gente?
2: Bom dia, Dina. Quero nesse dia, é o Claudemir Ferraz, Vasco, nesse dia homenagear a minha esposa, dizer a ela que eu quero agradecer muito por ela fazer parte da minha vida, agradecer muito pelas brigas, pelas alegrias, pelo perdão dos meus defeitos, só ela conhece. E só ela sabe perdoar. Agradeço a Deus por ela ter existido na minha vida e pelo presente maior, nossa filha. Dizer a ela que nós amamos muito ela. E que Deus dê muita saúde para ela estar sempre perto de nós. Valeu. E toca para oferecer para ela. Acertei bonito, do Rainha Musical.
0: Aí
2: Abraço.
0: sim, boa. Ó, devagarinho eu vou atendendo todo mundo, tá, meu povo? Alô, Erici Salete, beijoca pra você também, tá com a gente por aqui. Fala, meu querido Zanella, tá lá em Xaxim, tá pedindo Pérola Negra, oferecendo pra aquela pessoa de sempre? Pois bem, tá dado o recado. Oi, Dina, aqui é o Clemente. Clemente Baldo já tá no sorteio também por aqui, beijo, bom dia. Oi, Dina, quero participar do sorteio, tá ali, tá Paloski, também tá com a gente por aqui, beijo, bom
3: Bom dia,
0: dia.
3: Dina. Aqui é a
0: Bom
3: Jandira
0: dia.
3: Cavazzini Gabriel. Quero participar desse sorteio. Eu ofereço a próxima música para o meu esposo, Anélio. A gente se conheceu no Dia dos Namorados. A gente namorou 3 anos, 29 anos de casado, já somos. Temos duas excelentíssimas filhas, graças ao bom Deus. E eu quero dizer que eu amo muito ele.
0: Muito bem, tá dado o recado. A Ludeise Correia também tá participando com a gente por aqui. Oi, Dina. Hoje é dia de sopa de anholina e vinho para comemorar com meu amor Jonas o nosso dia. Melhor ainda, se nós ganhar o sorteio. Juliana, beijo, Juliana. Oi, Dina, tudo bem? Quero participar do sorteio do Dia dos Namorados. Ótimo dia a todos nós. Estou na escuta. É a Luana. Mas quem? Stephanie Narciso tá com a gente também por aqui. Cristiane Lopes, ela e o Eleandro estão completando quanto? 28 anos de casório, de juntamento, de namoro e coisa arada e tudo mais. Que top. Eloana Chiossi também está com a gente por aqui participando, oferecendo música para o amor dela, o Lucas, e a todos os ouvintes apaixonados. Alô, Viviane Maria Dalla Beta também participando com a gente por aqui. Temos um par de alianças, mais um anel solitário lindíssimo para você. Manda seu recado para cá. Aloana também está participando no sorteio por aqui. Tem mais quem? A Roseli de Bom Jesus também participando do sorteio do Dia dos Namorados. Ela que faz 40 anos que está casada. Oi, Dina, bom dia. Aqui é a Salete, estamos juntinhas, trabalhando e claro que está participando do sorteio por aqui. Tá bom? Eu já tô usando a segunda aliança e eu quero a terceira, né? 34 anos em dezembro, tá na hora de trocar então, hein? Aquele abraço. Mas quem tá comigo aqui? Deixa eu ouvir.
4: Bom dia, bom dia, bom dia. Bom dia, Dina. Bom dia, Catovinas.
0: Bom
4: Bom dia.
0: dia, quilombo velho. Mais o
4: Como
0: quê?
4: tão queridinho, escondido, apareceu o sol no meu quilombo, querido, amado.
0: Aqui deu uma só piscadinha se foi.
4: Tava pensando aqui, eu acho que, sei não. Esse dia
0: O
4: dos
0: quê?
4: namorados aí, feliz, é minha esposa que estamos 17 anos juntos já.
0: Meu Deus do céu.
4: Casar
0: É
4: com um cara bonito,
0: paciência, viu?
4: simpático, cheiroso, só qualidades, muitas qualidades.
0: Aguente.
4: Esbanja talento, charme e simpatia por onde passa.
0: Mais o quê?
4: Beleza pura.
0: E a
4: Grande
0: modéstia?
4: abraço. Se a nega véia, Jana aí, que eu amo muito ela. E que venha mais 17 e mais 17 e.
0: É paciência pra ela, hein?
4: Que
0: Eu
4: ela seja
0: admiro
4: essa
0: muito ela.
4: parceira aí. Forte abraço. Tudo de bom.
3: Cara, eu já vou logo te avisando, hein? Se
0: O quê?
3: você postar foto, videozinho com a sua esposa agora no Dia dos Namorados, eu vou mandar os prints da nossa conversa, tá bom? É, porque é dia dos namorados, não é dia da esposa. Eu sou sua namorada, ela é sua esposa. Então já está bem explicado. Não quero foto nem videozinho de relação com ela, hein? Sou ciumenta, entendeu? Então já sabe. Se eu ver, vai ter prints das nossas conversas.
0: Quem
3: Tá
0: achou?
3: avisado.
0: Quem achou? Ai, eu não aguento. Ô, Dino, o que, que é essas músicas hoje? A Dulce que tá com a gente, só amor, você viu? Hoje o povo tá apaixonado demais. Ela, inclusive, fez um chimarrão cheio de coraçãozinho. Deus do céu. E essa próxima música, então, eu vou conseguir tocar uma música, gente. Vai para Leandro Fernandes. Ele, Leandro Fernandes Ferreira, o próprio, disse, ô, Dino, você toca aquela música lá. Tem que ser aquela, pois exatamente aquela. O porquê? Aí é só ele que sabe.
5: 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Tô aqui bebendo em um botequinho de espina, cerveja e pinga depois de um dia inteiro.

0: 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Muito bom dia para você, agora 10 em ponto. Bora participar com a gente, tá valendo um par de alianças, mais um anel solitário de presente da Antônio Joias para você. E claro que o nosso túnel do tempo tá chegando e apaixonado.
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1: 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Agora 10h27, bom dia.
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0: E aí, meu povo, será que chove? Sai um pouquinho de sol, mas tem umas nuvens escuras pro lado de lá, mas a senhora da nuvem, hein? A senhora da nuvem, que é isso? Bora mandar mais alguns recadinhos pra galera que tá com a gente por aqui? Bom dia, bom dia, bom dia, bom dia! Cadê? Oiê!
1: Bom dia, Dina, Silvana, Faustino, aqui do bairro Monte Castelo. Queria participar do sorteio do Dia dos Namorados. Meu eterno namorado é Joel. Nesse ano, em novembro, faremos 25 anos de casado. Te amo, te amo, te amo. Excelente esposo, excelente pai. Tudo de bom para você nesse Dia dos Namorados. Para ele, meu eterno namorado. 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
2: Bom dia, Dina. Aqui é Maria Terezinha, do bairro Vista Alegre. Peço para tocar a música Em Uma Sola Jota. Ofereço para o meu esposo e grande amor, Cláudio Grade, que essa música marcou o nosso amor. Quero participar do sorteio das alianças e desejar a ele tudo de bom e que o nosso amor prevaleça assim como é. E agradeço por atendido. Muito obrigado.

0: Sucesso na programação do seu Mix Manhã por aqui, destino de San Marino. Pega só pra gente, vai, manda seu recadinho pra cá, 992-37132. Tô te esperando, hein?
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0: 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Bom dia, coração.
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5: O Cine promove um calendário de feirões de emprego em 5 municípios catarinenses com o objetivo de aproximar trabalhadores das empresas que estão com vagas abertas. As ações oferecem oportunidades em diferentes áreas, além de serviços como encaminhamento para vagas, orientação profissional e atualização cadastral. Os eventos são gratuitos e permitem que as empresas realizem entrevistas diretamente no local, agilizando os processos de contratação. Com informações para a programação, repórter Jocely Luiz.
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Ó, nós de volta! Bora mandar mais beijo por aqui. E aí, tá a fim de faturar um par de alianças, mais um anel solitário lindíssimo pra esse Dia dos Namorados, mas assim, ó, bonito, top demais da conta? Tá querendo? Então manda seu recadinho pra cá, 991237132. Alô, Jussara, beijoca pra você, uma beijoca pra vovó dela. Deixa eu achar aqui o nome da vovó dela, Dona Iraci! Alô, Dona Iraci, um beijo carregado de todo meu carinho, tá bom? Diz que ela foi lá ouvir a momento dela, diz ela que é a minha momento. O que que achou? Aí sim, beijoca pra você, tá bom? Quem tá com a gente por aqui é a Sheila da Silva participando também por aqui. Oi, Vanusa, beijoca pra você. Um beijo especial também. Oi, Dina, quero mandar uma mensagem carinhosa pra esposa Josi Hatch. É, e dizer que a amo e que casar com ela foi a melhor decisão da minha vida. Obrigado por estar sempre ao meu lado. 20 anos e por ser esta mãe, esposa, amiga, que melhor que poderia existir. Amo você infinitamente e quero participar do sorteio. Já está, beijo, bom dia. Alô, Michele, bom dia pra você. Feliz Dia dos Namorados pro Gordinho. Nesses 14 anos juntos, construímos uma família linda, com dois filhos maravilhosos. E só tenho a agradecer a você por esse marido maravilhoso. Te amo e quero participar do sorteio. Aí sim, você quer faturar um par de alianças, mais um anel solitário lindíssimo da Antônio Joias? É só mandar seu recado pra cá. Maria Bernadette Alves tá com a gente. Oi, Jô, como é que você tá, minha maravilhosa? Beijoca pra você, pra toda a linha das Palmeiras Chavantina com a gente. O Kiko Carrara e a galera toda do táxi com a gente. Beijo, bom dia. Alô, Lisandra Nascimento, oi também. Bom dia para quem? Pra Lore Salvatore, tá com a gente lá em Bom Jesus. Beijoca, bom dia. Alô, Iversi, ela e o maridão Ronei também estão sintonizados com a gente. Beijo, bom dia. Pede a sua, vai. Manda seu recado pra cá. Pérola Negra.

0: Momento FM, agora 2 faltando para as 11. 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
0: Bom dia pra você que tá aí com a gente do outro lado do rádio. Tá valendo pra você um par de alianças, mais um solitário lindíssimo de presente da Antônio Joias na manhã de hoje. Então manda seu recado pra cá que tá valendo pra você. Quem tá comigo? A Sara tá por aqui, tá participando, minha querida. Beijo, bom dia pra você. Fala, Leuri!
4: Bom dia. Leuri Barbosa do Barra Esporte. Quero correr esse par de aliança aí, que eu conheci uma pessoa agora faz poucos dias, conhecemos.
0: Aí você vai dar aliança pra ela?
4: Uma pessoa maravilhosa. Ah. Eu quero participar dessa aliança.
0: Cruz dedinho, então.
4: Aliança dela, tá?
0: Já pensou? Já pensou?
4: Abraço!
0: Alô, Tainara Rodrigues está com a gente também por aqui, participando do sorteio. Oi, Dina, bom dia! Bom dia! Eu estou namorando há 22 anos já. Quero oferecer todo o programa pro esposo, o Antoninho, com muito carinho. É a Tereza Alzira Piovesan. Beijo, minha querida. Oi, Tati, bom dia. O casal perfeito não é aquele que nunca tem problemas, mas sim aquele que, apesar dos obstáculos, sempre permanece junto. 24 anos de muito carinho, respeito e amor com o meu companheiro Sid Clay. Ei, coisa boa. Oi, Tati, beijo, bom dia pra você, boa sorte. A Rosicler do bairro Sufiati também tá sintonizada com a gente, participando por aqui, desejando um feliz dia dos namorados a todos. Alô, Gisele Gonçalves, beijo, bom dia. Bom dia, Dina. E a Érica, toca música pro meu grande amor, dizendo que eu amo ele demais. Ele tá ouvindo também. Pois bem, a Érica mandou um recado, só não disse o nome do amor, né? Mas ele sabe quem é. Oi, Dina, uma abençoada e protegida sexta-feira pra todos nós. É a Rosicler Raimundi, beijoca pra você. Oi, Dina, bom dia. Quero participar do sorteio dos namorados, porque é um dia muito especial e eu amo muito meu namorado Iglacir Perondi, beijoca pra você. Tem mais. Oi, bom dia.
5: Bom dia, Dina, tudo bem? É a Lívia. Eu queria uma música da Ana Castela, bem romântica, porque meu pai e minha mãe são eternos namorados. Beijo, beijo, abraço, abraço e potência!
0: Oh, potência! Aí é bonito demais!
5: Momento FM!
0: coisa mais linda, meu Deus do céu. Uma beijoca pra você, Lívia. Até a criançada sabe, né? São 30 mil watts de potência. Daquele jeito. O que, que você quer? A Ana Castela, uma bem romântica. Sabe qual que eu vou tocar da Ana Castela? Aquela que ela canta junto com o Gustavo Mioto, que chama Princesa, que é tão bonitinhazinha. Pode ser essa? Pode? Então, combinado. Fechou. Beijo, Lívia. Beijo a todo o povo querido lá da Irmãos Rosseto. Soluções em produtos de limpeza também sempre sintonizados com a gente. Manda seu recadinho pra cá, me conta seu nome, faz aquela declaração de amor especial. E aí é o seguinte, ó, pertinho do meio-dia, a gente vai fazer o sorteio de um par de alianças, mais um anel solitário lindíssimo de presente da Antônio Joias e também da Momento FM. 99123-7132, bora junto?

0: linda demais da conta. Na época que eles eram um casal ainda. Acho que é por isso que ela é tão apaixonada. Ana Castela com Gustavo Mioto, Princesa. Muito bom dia para você, 11 horas e 7 minutos.
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0: Bom dia, bom dia, bom dia, coração. E aí, ô, chuchu da minha cerca, tudo bem com você? Quero saber se já mandou seu recado pra cá. Meu querido Alessandro tá por aqui, ó, já tá participando do sorteio também do Dia dos Namorados. Beijo, bom dia. Tem mais, oiê.
1: Bom dia, Dina. Eu sou o Schmidt Chachim. Estamos aí na escuta da programação. Coloca eu e minha esposa aí, Nayana de Moura, no sorteio das alianças aí. 7 anos junto aí, indo para 8 anos já. Uma pessoa incrível. Me deu uma filha linda. Só nos orgulha. Às vezes ela é meio nervosa, mas se a gente tá calma, né? E se for possível aí, toca pra nós. Te amo. Com Zé Neto e Cristiano.
0: Eita, lá, quer dizer então que de vez em quando a briguenta é briguenta mesmo? Beijo, bom dia. Alô, para o Etemar que tá sintonizando com a gente. A Salete tá falando que amo você demais da conta. 51 anos sendo o eterno namorado. Opa, sim, sim. 51 anos. Aí sim, amor de verdade, tá? Tá no sorteio, tá bom, querida? Beijo, bom dia. Alô, Vanessa, também tá com a gente por aqui participando. Vanessa dos Santos, do bairro Nossa Senhora de Lourdes. Hoje, completamos 22 anos de casados. Casada com uma pessoa maravilhosa, abençoada, companheiro de todas as horas, amoroso, atencioso, brincalhão, responsável e respeitoso, que me deu 3 filhas lindas, sou muito grata a Deus, é o José Luiz dos Santos, e eu quero participar desse sorteio aí, que Deus abençoe toda a equipe da Momento FM, e coisa boa, beijoca, bom dia, fala cãozinho Gil, tá sintonizado com a gente, diz ele só love hoje, meu Deus do céu, só coraçõezinhos, mas quem? Oi Dina, quero desejar um feliz dia dos namorados pra minha esposa, que estamos há 15 anos juntos e eu amo ela demais, tá dado um recado então, não disse nem quem é, nem o nome da esposa, como é que nós vai saber daí? Como é que adivinha? Mas enfim, você que é a esposa dele tá sabendo que ele tá desejando aí um feliz dia dos namorados.
2: Bom dia!
0: Eu bom dia!
2: Da promoção, do sorteio ali da promoção. Eu sou Sônia de Lima, do João de Barro. O melhor posto é o Risadinha.
0: Muito bem, beijo, bom dia pra você. Oi, Dina! Que seu caminho seja sempre iluminado pela presença de Deus. Bom dia, bom dia, bom dia, bom dia pra você que tá sintonizado com a gente também por aqui. Alô, Lidiane! Manda uma música bem animada pra todos os organizadores da festa de Santo Antônio, do bairro Vista Alegre, que hoje o fervo começa. Estão todos prontos já? Todos prontos? Então tá bom, beijoca pra vocês, tá bom, meus queridos? Fala pelo carinho da audiência, estão por lá, funcionando e, claro, sintonizados com a gente também, pessoal lá da comunidade do bairro Vista Alegre, que é parceiro da gente também. Uma beijoca e uma boa festa a todos.

0: Oi, muito bom dia pra você. 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
0: Bom dia pra gurizada da Terra Max, sempre rodando pra lá e pra cá e levando a gente. Pois beijo, bom dia, bom trabalho pra nós. Deus abençoe e guarde, tá bom? Bora de moda? Bora de som? Ô Dina, coloca meu recado no ar primeiro? Claro que sim, alô Ezequiel, tá sintonizado com a gente? Tá lá na Mecânica Prudente, tá lá sintonizado com a gente também por aqui, garradinho na programação. Oi Dina, eu só queria mandar um recado pra minha esposa, dizer que eu agradeço ela por todo o tempo que estávamos juntos. Faz 3 anos que não estamos mais. É, mas ela é muito especial pra mim, eu vou amar ela até quando Deus quiser. Hilda, eu te amo muito, minha linda. E manda música da loirinha do forró. Eu te amo um tantão assim, ó. Edmar Feliciano de Bom Jesus com a gente. Beijo, bom dia. Elizabeth Batista também tá por aqui. Oi, bom dia. Bom dia, bom dia, bom dia.
2: Aí, Dina.
0: Bom
2: quero
0: dia.
2: Quero oferecer aí ao Cláudio Oliveira. Quero oferecer para Jennifer Guidi aí. Calmon.
0: Calmon.
2: Música aí top.
0: Muito bem.
3: Bom dia, Dina.
0: Bom dia,
3: certo?
0: Tudo aqui bem, é e você? É o Diego.
3: Paulo Mendes. Gostaria de desejar um feliz Dia dos Namorados para mim, para minha esposa, Rúbia Balena. Gostaria de participar do sorteio das alianças.
0: Muito bem, tá participando já.
3: Nós estamos juntos e eu não comprei as alianças ainda.
0: O quê? Ai, ai, ai, ai, ai. Alô, Ana Carolina, tá sintonizada com a gente também por aqui, comemorando esse dia especial dos namorados, juntamente com a nossa rádio, que eu e meu amor estamos nesta caminhada juntos há 11 anos de história, construímos o nosso maior amor, a nossa filha tem 9 anos, sempre com muito respeito, companheirismo e foco, estamos nessa vida sendo marido, esposa e, além de tudo, eternos namorados, um beijo especial. Oh, meu Deus do céu, o povo tá chonado demais da conta. Ô, Diana, me coloca nesse sorteio do Dia dos Namorados, toca pra minha música Dois Planos, oferecendo pro meu amor Idemar Giacchini, é a Rosângela que tá com a gente, beijo, bom dia. 12 de junho é Dia dos Namorados, um feliz Dia dos Namorados a todos os casais apaixonados. É o Paulo Melo que tá com a gente também por aqui. Oi Celo, beijo, bom dia, bom dia, bom dia, tem mais?
4: Bom dia, Dina.
0: Bom dia.
4: Eu também gostaria de participar da promoção hoje do Dia dos Namorados, hein? Presentear a esposa, hein? A eterna namorada, hein? Estamos 23 anos juntos, hein? Seria... presente bem maneiro aí, um par de aliança. Coloque lá no sorteio, Dina.
0: Já pensou ganhar de presente um par de alianças mais um anel solitário lindíssimo, presente da Antônio Joias e também da Momento FM para eternizar, para aumentar ainda mais seu amor?
5: Bom dia, Dina.
0: Bom
5: quero
0: dia.
5: Do sorteio do par de aliança do anel da avó Fernanda.
0: Muito bem, boa sorte.
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0: 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Fala, Cris Júnior, bom dia.
6: 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Agora tá com aquela garoa, aquele clima romântico no ar, né? Aquele clima de amor. 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

0: 26, faltando para o meio-dia.
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2: Olá, ouvintes. O dólar comercial está cotado em R$5,12. A soja saca de 60 quilos em R$115. O feijão carioca 60 quilos em R$150. O feijão preto 60 quilos em R$125. O milho saca de 60 quilos em R$66,50. A arroba do boi em R$315. E o litro do leite vale hoje R$2,75. São os indicadores do momento. Com informações para a programação, repórter Jocely Luiz.
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0: Nota de falecimento. Famílias Wolf Knorner comunicam com profundo pesar o falecimento de Elisa Wolf, ocorrido na quinta-feira, dia 11, no Hospital Regional São Paulo. Seu corpo está sendo velado na Igreja Adventista da Comunidade Linha São Lourenço. 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Serviços fúnebres a cargo das funerárias Xanxerê e São José. A família lutada, nossas mais sinceras condolências. Momento FM, 23, faltando para o meio-dia.
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0: 23, faltando para o meio-dia.
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0: Muito bom dia, bom dia, bom dia. 18 faltando para o meio-dia. Tá com fome já? Tá na hora, né? Tá na hora de estar com fome. Um abraço pro tio Gato. Passou com a sua van por aqui. Buzina andaço todo. Gastou a buzina da semana inteira aqui. Ainda bem que já é sexta-feira, né? Abraço, tio Gato. Abraço especial para todo o pessoal da comunidade do bairro Vista Alegre também com a gente. Alô, Juscelia de Oliveira tá participando por aqui. Oi, Neuza. Beijo, bom dia. Boa sorte. Juliana, oi. Boa sorte para você. Fala, Juscelia. Bom dia.
1: Bom dia, Gina. Tudo bem?
0: Tudo bem.
1: De Moraes, do bairro Veneza. Uhum. Gostaria de participar do sorteio da Antônio Joias.
0: Tá participando já, querida. Beijo, bom dia. A Ieda Maria também tá com a gente por aqui. Solange Bueno, oi. Beijo, bom dia pra você. Juliane Bandeira com a gente também por aqui. Bom dia especial pro Benjamin. Também a Bete. Tão felizes? O que, que vai acontecer hoje? Tem festa junina lá na PAI? E aí a Bete tá empolgada com a festa que vai acontecer hoje? Pois um beijo especial pra vocês, tá bom, meus queridos? Beijinho no coração. Gratidão gigante pelo carinho. Lucimara Padilha do Bortolom com a gente participando por aqui. Bom dia pra Ieda Imbes, que tá com a gente lá no bairro São Pedro. Oi, bom dia, bom dia, bom dia.
2: Bom dia, Dina.
0: Bom dia.
2: Tá com uma música do Renanjo aí pra mim, uma bem, seja bem apaixonada, oferece pro meu namorado, que não vou falar o nome dele, que por enquanto ainda é segredo, mas ele sabe quem é e que dizer a ele que eu amo muito ele. Ele é a minha vida, quero ele pra vida inteira. Um abraço, Dina. Fica com Deus.
0: Que é isso, então? O amor escondido, menina. Beijo, bom dia pra você.
3: Bom dia, aqui é o Cláudio Grade, do Vista Alegre. Quero participar do sorteio e desejar um ótimo dia pra minha esposa e dizer a ela que pelos 4 anos que nós estamos juntos, que Deus abençoe nós, que nós sempre vamos, que Deus abençoe nós pra nós ser aquele casal, que nós somos um pelo outro e que ela nunca deixa de ser aquela esposa do meu lado, que ela é. E dizer a ela que eu amo ela muito. Agradeço se for atendido. Então, um ótimo dia para vocês aí da 97.
0: Eita, o povo tá que tá hoje, hein? Passa um buzinando pra um lado, passa um buzinando pro outro. Galera tá toda sintonizada com a gente, a maior audiência do sul do mundo. Alô, Lourdes de Oliveira também tá com a gente por aqui participando do sorteio. Bom dia pra Adri também que tá com a gente por aqui. Josimara Pereira, oi, beijoca, bom dia. José Alves de 4 do bairro Veneza, oi, tá participando por aqui também. Oi, Dina, bom dia. Não poderia deixar de participar hoje. Eu e o meu goianinho, Amâncio, fazemos 23 anos de cumplicidade, respeito e muito amor, que tivemos a benção de Deus com a nossa filha maravilhosa Andressa. E claro que nem tudo são flores, mas a vida é assim. Ah, um dia tá de um jeito, um dia tá do outro, como é que é? O casamento é um tango que temos que bailar. Saudades, porque ele tá lá no Goiás, mas logo ele volta. A Yaraí Bordin, que tá com a gente por aqui. Parabéns pra vocês, então, 23 anos. Aí é bonito demais. Ezequiel Pompermaier Brunito participando com a gente também por aqui. Beijo, bom dia. Oi, Diana, toca Céu e Cantos e a Morena Misteriosa. E a Sandra, que tá com a gente. A Dejane Padilha também tá com a gente participando por aqui. Manda um alô especial pro meu namorado, meu eterno namorado, Neri. Meu amor, que a nossa união se fortalece, que nosso amor aumente a cada dia. Te amo. Quem tá mandando é a Dejane, com muito carinho. Dejane que fez a graça de furar minha veia ontem. Aliás, um abraço especial a todo mundo lá do posto de saúde do bairro dos Esportes, né? Tô indo lá todo dia tomar ali meu remedinho, estão cuidando bem demais da gente por lá, né? Aquele abraço. Tem mais gente? Manda seu recado pra cá. Oi, bom dia.
4: Bom dia, Dina. Bom dia. Aqui é Maria Ricardo. Gostaria de participar do sorteio do Par de Aliança e oferecer o programa de hoje para o grande amor da minha vida, o Celso Antônio Lunardi. Que Deus abençoe ele sempre, que ele seja sempre esse homem maravilhoso que ele é. Beijo, Dina. Tudo de bom para você. Que Deus abençoe você.

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1: Muito bom dia para você, agora 10 para o meio-dia.
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0: Não, gente, tem coisa mais bacana que a energia dessa rádio, eu desconheço, viu? Bora fazer o sorteio juntinhos, eu e você, de um par de alianças. Mais um anel solitário, lindíssimo, de presente pra você, viu? Lindo, lindo, lindo. Um anelzinho lindíssimo, bonito, solitário pra você. Mais um par de alianças pra você dar aquela renovada, assim, sabe, no seu amor. Chega e coloca aquele anel bonito no dedo do seu love, aquela coisa assim. Bora, então. O sorteador tá aqui procurando, escolhendo alguém para ganhar esse presente especial. São todas as participações, muitas. Todo mundo que participou, tá bom? Todo mundo que mandou recado, continua participando, tá bom? Vale lembrar que daqui a pouquinho tem mais presente, depois tem mais presente, mais presente, mais presente. O dia inteirinho carregado de sorteios pra você na programação da 97. O telefone sorteado é o 988-52-99 Momento FM. 988-52-99 Momento FM. Deixa eu abrir a mensagem por aqui. Bom dia, Dina. Tudo bem? Aqui é a Roseli, de Bom Jesus. Eu quero participar do sorteio do Dia dos Namorados. Fazemos 40 anos de casados. Oh, meu Deus! Então tava na hora de trocar aliança mesmo? Parabéns, então, pra você, tá bom, Roseli? Você quem faturou de presente o par de alianças mais o anel solitário na programação. Programação da 97 hoje. Ó, coisa mais boa, uma beijoca pra você. Parabéns, tá bom? Parabéns, parabéns, parabéns, parabéns. Queridinhos do meu coração, vou tocar mais uma e vou me despedindo já de vocês. Deixando aquele meu beijo carregado de todo o meu carinho pra você que ficou sintonizado comigo, pra você que tá agarrado comigo na programação. E ele já chegou, Leandro Fernandes. Como você está, meu caro?
1: Fala, Dinamara. Bom dia pra você, bom dia pros nossos ouvintes. Tudo bem?
0: Você já almoçou?
1: Eu já, graças a Deus.
0: Almoçou com a namorada?
1: Não, hoje eu não, eu vou ver ela só de noite.
0: Ah, só à noite.
1: Inclusive, eu queria mandar um beijo pra ela aqui.
0: É.
1: A Ser.
0: Ele tem tempo até de noite pra encontrar uma namorada pra poder jantar com a namorada hoje à noite.
1: Tenho,
0: já tem?
1: A minha história, Buda de latinha.
0: É? Latinha? É.
1: Uhum.
0: Tinha, meu
1: Tinha,
0: Deus
1: não tem
0: do
1: mais.
0: Céu, não tem mais. Leandro, querido, bom trabalho pra você, tá bom?
1: Valeu.
0: Vale lembrar que tem mais sorteio durante a tarde, né? Pro pessoal que tá sintonizado, daqui a pouquinho tem mais uma lista de sorteios, tem um monte de presente especial pra você, tem vale presentes lá da Íntimas Lingeries, já pensou uma coisa diferenciada, assim, né? Né? Já pensou? É top, hein? Então tá bom, eu vou indo, tá bom? Fechou? Combinado? Beijo pra você.
1: Fechou.
0: Bom trabalho.
1: Valeu.
0: Não vai ficar chorando enquanto você vai tocando as músicas hoje, tá?
1: Porque já sei até qual que eu vou começar com o Chitãozinho Chororó cantando Alô.
0: Alô. Mas você não tava bloqueado?
1: Eu tô ainda, né?
0: Tá bloqueado? Porque eu tô quem é bloqueado que você pediu, então. Você ainda tá bloqueado?
1: Eu continuo.
0: Segue bloqueado?
1: Mas, sinal, dizem que quem tá bloqueado é porque fez história, né? Seja ela positiva ou negativa.
0: Incomoda a ponto, né? Incomoda a ponto de ter que bloquear.
1: Não, eu fiz história.
0: É.
1: Seja ela positiva ou negativa.
0: Do Rogério Magrão, que disse, se eu não tivesse bloqueado.
1: Não tem?
0: Tem,
1: banda,
0: né?
1: Modelo com
0: boa,
1: Rogério Magrão.
0: Boa, né? Essa aí. Queridos, eu vou. Tchau. Tchau, bloqueado.
1: Tchau.

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1: Olá para você, seja muito bem-vindo ao AKERT Notícias desta sexta-feira, 12 de junho. Eu sou a Marilis Pequeno e a partir de agora você acompanha os principais acontecimentos de Santa Catarina. Vamos aos destaques.
2: Arena Senai oferece mais de 7 mil vagas em cursos técnicos gratuitos neste sábado para acelerar o emprego dos jovens no estado.
3: Times catarinenses entram em campo pelo Brasileirão e segunda divisão do estadual no fim de semana. Agenda da Copa do Mundo tem 10 jogos entre esta sexta-feira e domingo.
4: Safra de grãos do Brasil é estimada para 358 milhões e 600 mil toneladas e pode bater novo recorde histórico no país.
5: Proposta que cria fundos para o Sul e o Sudeste e aumenta repasses federais para municípios será votada na próxima semana. Pedido de vista coletivo na comissão adiou a votação do parecer.
6: Sexta-feira começa com chuva e risco de temporais em Santa Catarina, mas o tempo melhora no fim de semana.
7: Com o aumento das compras de televisores e eletrônicos para acompanhar a Copa do Mundo, Procon de Santa Catarina reforça orientações sobre prazos de entrega e direito dos consumidores em caso de descumprimento da oferta.
1: Ocorre neste sábado, dia 13, das 9 da manhã até as 3 da tarde, o segundo Arena Senai. O evento será realizado em 20 cidades do estado e abre as inscrições para mais de 7 mil vagas gratuitas em cursos técnicos. Vamos saber os detalhes com a repórter Carol Denardi.
2: O gerente de educação profissional do Senai Santa Catarina, Rômulo Azevedo, dá os detalhes de como vai funcionar.
8: A Arena Senai é um evento feito para quem ainda está descobrindo o que quer ser no seu futuro. É um evento destinado para jovens que estão no primeiro ano do ensino médio da rede estadual de ensino. Irá ocorrer no dia 13 de junho e o Senai vira um espaço cheio de experiências práticas onde o jovem pode conhecer mais sobre profissões, testar atividades, explorar diferentes áreas e verificar as possibilidades de cursos técnicos.
2: As vagas passam por áreas como tecnologia, mecânica e moda. O grande diferencial é a vivência prática que o aluno recebe.
8: A Arena Senai ela vai ocorrer em diversas escolas do Senai aqui em Santa Catarina, no dia 13 de junho, e ela oferece algo essencial, que é a experiência. O estudante ele vai participar de oficinas, ver tecnologias de perto, conhecer projetos e, mais importante, durante o evento, ele pode garantir a vaga em um curso técnico totalmente gratuito com apoio de transporte e lanche.
2: Para participar, o jovem do primeiro ano do ensino médio deve ir ao Senai neste sábado, acompanhado de um responsável. Quem mora em cidades sem o evento também pode se inscrever pelo site do programa. Anota aí na sua agenda. O Arena Senai acontece neste sábado, das 9 da manhã às 3 da tarde. Informações e inscrições no site do Senai.
1: A proximidade da Copa do Mundo tem impulsionado a venda de televisores e outros eletrônicos em Santa Catarina. Com isso, também cresce o número de entregas realizadas pelo comércio. O Procon SC orienta os consumidores sobre os direitos relacionados aos prazos de entrega e o que fazer em caso de atraso. A reportagem é de Vanessa Carini.
7: Com a proximidade da Copa do Mundo, aumenta a procura por televisores e eletrônicos, o que também eleva o volume de entregas realizadas pelo comércio. A diretora do Procon de Santa Catarina, delegada Michele Alves, alerta que o consumidor tem direito de saber previamente a data e o turno em que o produto será entregue.
9: Realmente, com a alta demanda, acaba muitas pessoas comprando e aí dá aquele atraso em algumas entregas. Por isso que é importante, quando o consumidor fazer a aquisição, ele perguntar o prazo, e esse prazo tem que ser obedecido de entrega, e o horário que ele pretende receber esse produto. Tem uma lei estadual que ela obriga o estabelecimento a informar, até porque o consumidor não é obrigado a esperar o dia todo, muitas vezes, por uma entrega. Então, ele, na hora da compra, ele indica, quero receber de manhã ou à tarde ou até mesmo à noite. E aí, se caso essa entrega não for realizada neste período, caracteriza como uma promessa não cumprida e, claro, incide o CDC.
7: A orientação do Procon é que o consumidor mantenha registros de todas as informações relacionadas à compra e à entrega, para eventual necessidade de comprovação.
9: é importante que ele deixe isso tudo por escrito, né? Seja na mensagem, ou na forma de aquisição, ou na hora de contrato, né? No contrato, porque ele pode, daí, no caso de um descumprimento, ele aciona o PROCON de Santa Catarina e nós faremos, então, essa interlocução com a loja para verificar o que aconteceu.
1: Daqui a pouco, notícias sobre a produção de grãos no Brasil. Fique com a gente.
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13: Representantes das câmaras municipais do Oeste Catarinense estiveram reunidos no município de Itá para mais uma edição do VESC Conecta, promovido pela Federação das Câmaras de Vereadores de Santa Catarina. O encontro teve 2 dias de capacitação e debate sobre gestão pública, licitações, contratos e comunicação institucional. Durante o evento, vereadores e vereadoras aprovaram um documento cobrando mais agilidade nas obras de revitalização da rodovia SC-283, entre Seara e Arvoredo. O texto destaca a importância da estrada para o transporte de cargas, o escoamento da produção agropecuária e o desenvolvimento econômico da região. Os vereadores manifestaram preocupação com os atrasos na obra e solicitaram ao governo do estado, à Secretaria de Infraestrutura e à empresa responsável medidas urgentes para acelerar os trabalhos e concluir a revitalização o mais rápido possível.
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1: E de Brasília chegam novidades que podem ampliar os recursos para estados e municípios. A Câmara dos Deputados aprovou uma proposta que cria fundos constitucionais para as regiões Sul e Sudeste, nos moldes dos já existentes em outras partes do país. O texto também prevê aumento nos repasses do Fundo de Participação dos Municípios. Quem traz os detalhes é a nossa correspondente em Brasília, Rita Sardi.
14: Olá, Amarilis e ouvintes. Isso mesmo, Amarilis. A votação do parecer da PEC 231 na comissão especial que prevê o aumento de 1 ponto percentual no repasse da União para o FPM, o Fundo de Participação dos Municípios, e a criação dos fundos constitucionais para o Sul e o Sudeste foi adiada para a próxima quarta-feira devido a um pedido de vista coletivo. O parecer do relator, deputado Arnaldo Jardim, prevê que a União entregue a estados e municípios 53% da arrecadação do imposto de renda, do IPI e do novo imposto seletivo criado pela reforma tributária. Além disso, o texto institui fundos para o Sul e Sudeste, destinando 1% da arrecadação federal para cada região financiar o setor produtivo local por meio de bancos regionais. O presidente da comissão especial, o deputado catarinense Valdir Cobalcini, do MDB, estima o valor que as duas regiões passarão a receber com a proposta aprovada.
15: Algo em torno de 10 bilhões ano a serem divididos por todos os estados, tanto da região sul quanto da região sudeste.
14: Atualmente, só as regiões centro-oeste, nordeste e norte têm um fundo de desenvolvimento em detrimento das regiões sul e sudeste.
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1: 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A produção de grãos do Brasil segue em ritmo de crescimento e pode alcançar um novo recorde histórico nesta safra. A Companhia Nacional de Abastecimento revisou para cima a estimativa da produção nacional, impulsionada principalmente pelo desempenho da soja e do milho. O repórter Marco Aurélio Gomes traz os detalhes.
4: Olha, Marilis, a Companhia Nacional de Abastecimento revisou a estimativa para cima em 600 mil toneladas em relação ao último levantamento. Mas é importante destacar que esse ajuste não muda o total da safra, que segue estimado em 350 milhões e 600 mil toneladas. Isso representa um avanço de 0,2% no mês e quase 2% na comparação com a safra passada. O principal motor desse resultado é o aumento da área cultivada, que chegou a 83 milhões e 500 mil hectares, puxada principalmente pela soja, milho e também pelo sorgo. Na soja, a produção já é estimada em 180 milhões e 200 mil toneladas, com produtividade considerada boa em várias regiões do país. Já no milho, na primeira safra, o avanço também é forte, com produção de 29 milhões e 300 mil toneladas.

0: Brusque recebe o Santa Cruz às 11 horas da manhã de domingo e o Figueirense visita o Floresta às 7:30 da noite. Já o Barra joga na segunda-feira, fora de casa, às 8:30 da noite contra a Ferroviária. Pela Série B, os times catarinenses entram em campo só na segunda-feira, às 9 horas da noite. O Criciúma recebe o Ceará e o Avaí visita o Londrina. Na Série B do estadual, teremos 3 jogos no domingo. Jaraguá contra Ercílio Luz e Metropolitano diante do Guarani às 3 horas da tarde e Caravaggio enfrentando o Fluminense de Joinville às 4. E a Copa do Mundo chega ao seu segundo dia de disputa nesta sexta-feira. A bola rola para Canadá contra Bósnia e Herzegovina às 4 horas da tarde e Estados Unidos diante do Paraguai às 10 da noite. No sábado tem Catar e Suíça às 4 horas da tarde. Às 7 da noite, a seleção brasileira faz sua estreia diante do Marrocos e às 10 da noite se enfrentam Haiti e Escócia. No domingo serão disputados 5 jogos, com direito à partida da madrugada entre Austrália e Turquia a 1 hora da manhã. À tarde tem Alemanha e Curaçao às 2 horas e Holanda e Japão às 5. À noite se enfrentam Costa do Marfim e Equador às 8 e Suécia e Tunísia às 11 horas. Bom fim de semana! Boa sorte a todos!
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2: Olá, Marilis e ouvintes. Essa sexta-feira começa com condições para pancadas de chuva e trovoadas em Santa Catarina. Há risco de temporais isolados, com rajadas de vento, raios, chuva intensa em curto período e eventual granizo. Ao longo do dia, o tempo melhora no oeste catarinense. Já no leste do estado, a chuva pode ser mais persistente e o risco de temporais continua. À noite, as instabilidades se afastam para o oceano e a nebulosidade diminui. As temperaturas ficam mais elevadas no litoral e mais baixas no interior. As máximas variam de 18 a 22 graus no litoral, de 16 a 20 no Planalto Norte e de 10 a 16 graus nas demais regiões. No sábado, as mínimas ficam próximas dos 6 graus na serra, abaixo dos 12 no interior e perto dos 16 graus no litoral. O tempo firma. A nebulosidade diminui e o sol predomina. O domingo começa com alguns nevoeiros, mas será mais um dia de sol. No litoral, a nebulosidade aumenta no fim do dia. As temperaturas estarão com aumento gradual durante as tardes, mas as manhãs permanecem frias. As máximas no domingo ficam entre 18 e 21 graus, sendo perto dos 16 no meio-oeste e abaixo disso na serra. E já adianto que a segunda-feira pode começar congeada na serra, onde as mínimas ficam próximas de 0 grau. Cuide-se e tenha um excelente fim de semana.
3: O AKRT Notícias fica por aqui. Muitíssimo obrigada pela sua companhia ao longo da semana e que você tenha um ótimo fim de semana. A gente volta na segunda-feira. Um abraço. Tchau.
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2: Muito bem. Começando de uma forma bem diferente hoje, com a nossa Unidade Móvel Momento, trazendo informação diretamente do comércio. Com ele, né? Jocely Luiz, está girando o comércio. Alô, Jocely, boa tarde, boa tarde.
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2: Muito bem, valeu, valeu, Jocely, obrigado pelas informações, diretamente lá do Mercado Vitória, sexta-feira colonial, diretamente do Mercado Vitória. Por aqui, bora começar o sertanejão classe A, ao som de Chitãozinho Chororó, mais ou menos assim, ó, especial aí, Dia dos Namorados, dia 12 de junho de 2026.

0: E a gente começou muito bem, Chitãozinho e Chororó. Alô.
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0: 27 minutos faltando para as 13 horas.
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Muito bem, agora 24, voltando para as 13 horas, estamos de volta para mais uma sequência especial aí. Programação especial dia 12 de junho, dia dos namorados. E aí? Você já fez sua declaração hoje? Já caprichou? Já mandou um recado pro amor da sua vida? Então bora, né? Bora participar com a gente aqui no 991237132. Chegou a hora de soltar a voz e abrir o gogó e falar bonito. Se declarar. É, vai. Faz aquela homenagem diferenciada no dia de hoje pro amor da sua vida e a gente vai lendo, vai transmitindo o recado por aqui, tá bom? Vamos de Mirosmar. Canta, Mirosmar.

0: aí, sucesso de Teodoro e Sampaio na programação.
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Bora nós de volta por aqui na programação. Deixa eu ver quem tá com a gente. Alô, boa tarde. Gostaria de participar do sorteio especial, meu marido, namorado Luiz Carlos Luciano. Hoje iremos casar pelo civil. Uma data muito importante, Franciele Amaral do Bela. Olha só, rapaz. Galera vai casar hoje. O que você achou disso? Galera namorando e hoje vai pro casamento aí no civil. Olha só, parabéns aí. Felicidades ao casal, então, e vida longa ao casal também, né? Bora, quem mais? Alô, Elis Regina, tá com a gente sintonizada. Como é que você tá? Tudo certinho contigo? Excelente tarde de sexta por aí. Paulo Sérgio também tá na sintonia lá em Bom Jesus. Alô, Paulo Sérgio, como é que você tá, querido? Tudo certo? Aquele abraço, uma excelente tarde. Boa tarde, Leandro, queridão. Excelente trabalho com a proteção divina. Beijinhos. Se cuida com a... Eu me cuido, ou vá nos ar. Beijo pra você. Uma excelente tarde também, um ótimo final de semana, tá? Eu me cuido, viu? Amém! Eu tô ligado. Rapaz, pensa num bicho que é desconfiado, né? Como é que é aquele ditado que tem? Quem já se queimou com sopa... Esfria até sorvete, alguma coisa assim. É alguma coisa assim, viu? Mas eu tô ligado. Tô desconfiado também, ó, as duas orelhas de pé. Ai, ai, ai, sensacional. Bora lá, né? Trazendo o som.

0: aí, sucesso bom demais. Zete Brito e Samuel na programação Romance Rosa. Fechando assim o nosso sertanejo classe A. Já já tem qual é a sua?
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0: Excelente início de tarde para você, 13 horas e 3 minutos.
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Chegando novamente, viramos a chave. Sertanejo Classe A ficou na saudade. É isso mesmo. Ficou na história. Volta na segunda-feira com mais uma edição a partir do meio-dia por aqui. Agora começa o nosso Qual é a Sua na tarde de sexta-feira, 12 de junho de 2026. Sexta-feira aí, em especial Dia dos Namorados. Ou melhor, dos eternos namorados. Você já fez sua declaração pro seu amor? Até o nosso querido Google por aqui está em clima romântico, cheio dos coração e coisa rara. Oh, meu Deus do céu. Olha só o tipo. Aí quem é solteiro nesse dia sofre, né? Ah, como sofre. Está vendo? É desse jeito. 14 graus e a temperatura 991237132 para você participar e interagir com a gente. Seja muito bem-vindo. Está sintonizado em 97.9 e você está em boa companhia. A gente vai junto nessa tarde maravilhosa, tá? Bora começar sem mais enrolação. Porto do Som.

0: e 4 tragos. No meu caso hoje, uns 12 tragos.
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0: Informando a hora para Conecta Autoelétrica, agora 13:20.
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5: Fazer gols no Mundial é um caminho mais rápido para entrar na história do futebol. E ninguém marcou mais vezes em Mundiais do que Miroslav Klose. O atacante alemão balançou as redes 16 vezes entre as Copas de 2002 e 2014. E logo atrás aparece o brasileiro Ronaldo Nazário, o nosso fenômeno, com 15 gols marcados em 4 edições do torneio. Na terceira posição está outro alemão, Gerd Miller, autor de 14 gols. E mais recentemente, Lionel Messi, o argentino, chegou a 13 gols e Kylian Mbappé já soma 12, podendo subir no ranking nas próximas edições. Eu sou Melina Calduro, diretamente dos Estados Unidos, para o Acaerte em Campo.
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Muito bem, estamos de volta por aqui na programação. 13 horas e 24 minutos, recebendo visita aqui nos nossos estúdios, pra gente falar de coisa boa, pra gente dar risada na tarde também. É, vamos falar de.

0: de uma festa aí em honra a algo que me interessou muito. Festa em honra Santo Antônio no bairro Vista Alegre. Será que vai ser aí, ô Juliano, que eu vou arrumar um casamento ou não vai ser dessa vez? Boa tarde.
1: Boa tarde, todo mundo que está ouvindo. Uma satisfação imensa estar aqui com os amigos aqui da Momento FM. Estamos aqui com uma alegria muito grande para divulgar a nossa festa. Uhum. Mas já é um sucesso já, de vendas, enfim, de divulgação da nossa festa. Então é o seguinte, ó. No sábado à tarde nós já teremos a grandiosa a venda de bolos, pudins, a mulherada está fazendo lá e sábado à tarde terá toda essa situação de vendas lá. No domingo de manhã, às 10 horas, a Santa Missa. A partir das 11h30, já começamos a distribuir já o churrasco já pro pessoal, né?
0: Uhum.
1: Ao meio-dia, salada, nós vamos ter a salada pro pessoal para comprar, bolos, enfim. À tarde também, pudins, a maionese, a tradicional maionese, que aí a mulherada lá da cozinha é campeã na maionese.
0: Manja de fazer.
1: Ali sim. Ah, só para você ter uma ideia, agora então tem uma equipe muito grande lá já fazendo todo o preparativo já para a festa.
0: Uhum.
1: Então, até daqui vou comprar as coisas erradas para elas continuar lá. A produção dos bolos, já estão fazendo os pudins, maionese também, a partir da manhã será tudo certinho feito. Então, acho que a festa vai ser bem bacana, né? E já à tarde... mas é o seguinte, também uma situação muito interessante. Ah, quem tiver crianças, trago crianças que eu vou sortear brinquedos para crianças. Vão lá na frente cantar comigo, conversar comigo lá na festa. Lá, antes da tradicional sorteio da Ação Entre Amigos, uhum. da nossa cartela. Que a cartela tem 10 prêmios, mas cada prêmio tem na faixa de 2 itens. Os prêmios bem bacana, tipo, primeiro prêmio, R$2.000. Segundo prêmio, Lava Jato Profissional. Terceiro prêmio, enfim. Se eu começar a falar todos os prêmios que tem aqui, nós vamos longe, resumindo. Mas a cartela que está sendo vendida a R$20, os prêmios são bem bons. Vou lhe falar que está bem bacana a situação da cartela. Então, a partir das 14 horas, nós estaremos sorteando a cartela da Ação Entre Amigos lá da festa. E a situação do churrasco, da carne. Até no momento, agora, nós já vendemos na faixa de 1.570 quilos. Temos ainda, mas o pessoal não deixe para a última hora. Se nós deixar para a última hora a carne, não vamos conseguir atender todo mundo como a gente espera.
0: Exatamente.
1: Então a carne está chegando ao seu limite, porque o pessoal vai comprar essa carne, vai vir à tarde lá dançar, vai vir à tarde ser bem recebido, conversar conosco lá, e a gente quer receber bem, só que nós temos um limite. Então, a situação do churrasco, ainda temos alguns ingressos, enfim, uhum. mas está chegando no seu limite.
0: Está atingindo aí já o pico máximo aí de ingressos à disposição aí para a parte do churrasco, né?
1: Isso aí.
0: À tarde também vai ter aí a tarde dançante para a galera que gosta de arrastar o pé. Vai ser bacana demais, né?
1: E pensa à tarde para levantar poeira lá no salão lá. Mega som. Minha, os pés tocam bem. Eu vou te falar o seguinte, que eles tocam bem, essa galera aí.
0: Manja do que faz.
1: Sim, realmente. É um som bacana, legal. Galera, gente boa. O pessoal, gente boa. Então, a partir das 14h30, nessa situação ali, após o sorteio da Ação Entre Amigos, vai ser de levantar poeira do salão, resumindo. Até as 18h, 19h, o certo seria fazer até as 22 horas.
0: Se tivesse como, né? Seria interessante.
1: Imagine só. E realmente, uma das situações também, à tarde também vai ter cerveja, vai ter toda a situação de pudim. Quem não gosta de um pudim com sagu? Vai ter um pudim bacana demais, hein? Então venham lá experimentar o pudim das meninas lá da cozinha, lá, pudim com sagu e festa, véia. E também quero agradecer, realmente, uma das situações a todas as pessoas. Porque você não faz ideia de ou como que... É grande para se organizar uma festa.
0: Sim, é todo um trabalho envolvido.
1: É,
0: né?
1: Um trabalho envolvido. A gente entrega os convites, tudo certinho pro pessoal. Aí o pessoal vem ajudar. Então, o meu agradecimento em nome do conselho meu muito obrigado a todas as pessoas que participam e fazem a festa acontecer.
0: Muito importante a gente destacar, você já destacou e a gente precisa reforçar e frisar, porque é uma festa aí própria para família. Você ir com a família, você levar os filhos, vai ter sorteio de brinquedo, você poder ter um dia diferente aí com a sua família, com seus filhos, almoçar, depois fazer aquela resenha, dançar uma musiquinha, é bacana demais.
1: É, realmente, a situação da festa ali, é a festa principal, resumindo. Uhum. Uma festa grande, então, é uma festa bem... Deixa eu tirar aqui. É uma festa bem bacana, resumindo. Envolve bastante gente. O centro comunitário fica lotado. E é todo o pessoal da família. Que nem eu brinquei a situação. Traga seus filhos, vai ter lá os seus brindezinhos para as crianças, enfim. À tarde também o pessoal que dança. Então é uma festa para a família.
0: É uma festa que todo mundo vai, se diverte e ainda pode faturar prêmio. Melhor
1: sim,
0: ainda,
1: perfeito, porque 20 reais já a pessoa vai ganhar 2 mil.
0: Exatamente isso.
1: Na verdade, tem um monte de itens aí bem bacana, resumindo.
0: Mais alguma coisa que gostaria de acrescentar?
1: Eu queria agradecer realmente ao pessoal do conselho também que se envolveram na venda da rifa. O pessoal focou no objetivo, o pessoal parceiro, o pessoal da comunidade também adquiriu a rifa. O Gato Transportes lá, enfim, o Gira da Shopee comprou porque quis. Acontece. Mas esse cara não é fácil, hein? Parceiro das peças, o parceiro das peças lá embaixo, lá, o meu amigo Rodrigo, todo o pessoal do parceiro da peça que estão sempre juntamente com a festa. Quando se precisar de itens para Lava Jato, máquinas, furadeiras, enfim, o pessoal tem um preço bem bacana. Tem até pudim lá dentro, se você bobear, tudo aquelas caixas lá, do parceiro das peças, por lá debaixo do Mantec lá. E realmente é um dia especial que nós vamos fazer no domingo. Então, a partir de domingo, eu espero todos lá, serão muito bem atendidos e fico feliz por essa grandiosa festa. E ter todo mundo, os ouvintes estará de momento que tem um alcance muito longo, venham participar conosco à tarde, dançar, conversar e alegria total.
0: Isso aí, então fechou, dia 14 agora vai ter a festa lá no bairro Vista Alegre, festa em honra a Santo Antônio, você não vai ficar de fora, vai convocar sua família, vai levar a galera pra lá pra desfrutar de um bom churrasco. Vai ser muito em conta, pra começar vai ser em conta. Aí você come um bom churrasco, aí você dança, aí você se diverte, aí os seus filhos se divertem. E você ainda pode levar prêmio pra casa. Melhor que isso, impossível.
1: É impossível. E tem uma situação que o pessoal fala da questão do tempero da carne. Tem o pessoal lá, a Niclésio, a Mauri, que esses aí são criados na situação do tempero. Eles fazem um tempero lá, não é comprado. É um tempero que eles fazem lá, tudo certinho. Eu não entendo muito bem dessa situação. Eu até brinco com eles, joga tudo essas coisas lá dentro e fica um tempero perfeito.
0: Sensacional.
1: Então, a situação da carne, a carne de arvoredo, enfim, tudo certinho. Então, aguardo vocês que vai ser um espetáculo a festa.
0: Isso aí, diretamente falando com o Juliano aqui dos nossos estúdios. Festa aí. No bairro Vista Alegre, domingão, dia 14, você não vai ficar de fora dessa. Por aqui tá chegando Corpo e Alma.

0: É aí, sonzeira do corpo e alma na programação. Tá faltando beijos.
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0: 24 faltando para as 14 horas de informação chegando.
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4: O fenômeno El Niño, oficialmente confirmado, deve influenciar as condições climáticas em Santa Catarina nos próximos meses. O anúncio foi feito pela Administração Nacional Oceânica e Atmosférica dos Estados Unidos, enquanto a Secretaria de Estado de Proteção e Defesa Civil acompanha a evolução e reforça ações de prevenção em estado. A confirmação ocorreu após o Oceano Pacífico Equatorial registrar aquecimento superior a 0,5 graus, acompanhado por uma resposta atmosférica compatível. Segundo a NOAA, existe 63% de probabilidade de o episódio atingir intensidade muito forte nesse ano, com anomalias acima de 2 graus entre novembro e janeiro. Com informações para a programação, o repórter Jocely Luiz.
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Bora lá, deixa eu falar com você, porque hoje é uma tarde especial, Dia dos Namorados, 12 de junho de 2026. Bora comemorar aí os casais, bora brindar aos casais. Vamos fazer sorteio por aqui? Ó, a partir de agora eu vou fazer sorteio, a partir de agora quem mandar o nomezinho completinho aí, ó. Quero o nome do casal, tá? Eu quero o nome do casal por aqui. Pra poder participar, tem que ter o nome do casal. Senão não vale. Fechou? Primeiro, vai ter dois prêmios. Um vale compras lá da... Vale presente, não vale compras. Vale presente lá da Íntimas Lingeries. É isso mesmo. Participando com a gente vai ganhar esse vale presente da Íntimas Lingeries. Segundo prêmio, agora é que vem. Agora é pro casal. Tem que ser o casal. Vai ganhar dois ingressos e mais um balde de cerveja lá do Rama Centro de Eventos pra hoje à noite. Curti. Que tem lá, Leandro? Tem isso aqui, ó. Pra clima de apaixonados. PF no bailão.

0: Vamos.
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2: Vamos bater na palma da Lobai.
3: E vibra sempre em paz com vocês.

0: Obrigado, Canu.
1: Tá aí, sucesso bom demais do Calmon na programação Pra Sempre em Paz.
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1: Agora 10 minutos faltando para as 14 horas.
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vamos de volta por aqui na programação. Alô, alô, Ezequiel Pinheiro, excelente tarde pra você na sintonia. Boa tarde, tudo bem? Gostaria de participar aí do sorteio do Dia dos Namorados? Estou na escuta, me chamo Luana. Participando já, boa sorte. Alô, alô, menino dobradiça, dobradeira, como é que você tá? Tranquilo, tudo certo por aí? Já tá na lida também, aí é bonito, viu? Do jeito que eu gosto, viu? É trabalhando, trabalhando, isso aí. Eu tô trabalhando, você tem que me acompanhar também. Boa tarde, me chamo Sara. Gostaria de participar aí do sorteio do Dia dos Namorados. E também está participando? Vamos ver quem mais. Oi, Franciele Canani. Eu e meu esposo Leandro queremos ganhar os prêmios. Muito bem. Lembrando que tá valendo um vale-presente lá da Íntimas Lingeries. E também tá valendo um outro prêmio aí pros casais baileiros que gostam de dançar um fandango de galpão. É. Quem gosta de dançar um fandango de galpão? Hoje à noite tem bailão no Rama Centro de Eventos. Você ganha por aqui, vai concorrer a dois ingressos, no caso, o ingresso do casal e mais um balde de cerveja para você desfrutar da noite lá no Rama Centro de Eventos. Fechou o brick? Tem que participar. 991237132. Mandar sua mensagem aí, mandar o seu áudio, aproveita. Quiser fazer aquela declaração de amor aí pro seu amor, pro amor da sua vida. Ele ou ela, independente do que for aí, manda aí, manda aí. É. E a gente tá na espera para ler essa mensagem. Para trazer a mensagem, a declaração pro seu amor. É, virou um momento love agora. Um pouco mais cedo. Tá certo. Vamos de... Já que a gente tá falando de clima dos apaixonados, tá falando de momento mais love, mais caliente. João Neto e Frederico, isso aqui em homenagem aos casais pela passagem do Dia dos Namorados. Te amo e nada mais.

0: Sonzeira do Destaque Nacional. Tentativa de apaixonar, fechando mais uma hora, a primeira do qual é a sua.
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0: Agora 14 horas e um minuto. Excelente tarde pra você.
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Bora lá, bora lá. Estamos de volta por aqui na programação. Eita, nós. Dia do Love, dia dos namorados. E quem tá participando com a gente? Boa tarde, Leandro Lopes. E também a Franciele participando com a gente do sorteio por aqui. Josué de Souza Gateman, também a Késia Nunes de Oliveira. Oi, boa tarde, tudo bem? Roseli de Bom Jesus, quero participar do sorteio, tá participando. Deonil de Sandrinho, do bairro Aparecida, participando com a gente também por aqui. Valeu, valeu. Tamo aí na faxina e curtindo o momento. Boa tarde, quero participar do sorteio. Belonil da Alves, abraço, tudo de bom. Valeu, valeu. Manda sua mensagem pra cá, 991-237-132, pra você participar com a gente. Sorteio especial aí do Dia dos Namorados, vale presente lá da Íntimas Lingeries e também dois ingressos e mais um balde de cerveja lá pro Rama, centro de eventos que hoje tem PF no bailão. Vai ser sensacional, viu? Bora trazer o homem por aqui pra abrir mais uma hora.

0: Te amo, São Paulo!
1: Coisa linda!
2: Muito bem, fechou mais uma por aqui, mais uma sequência ao som de Léo Balbinotti, Danilo e Davi. Número chato. Agora 14 horas 17 minutos com a gente por aqui, olha só, olha só, olha só. 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

participar do sorteio do Dia dos Namorados. Janete Moreski do bairro Tonial. Boa tarde, boa tarde. Quero participar aí do sorteio. Juliana Binotto Vieira tá participando. Boa tarde, tudo bem? Tatiane Gonçalves da Silva participando com a gente do sorteio da Íntimas. Dia dos Namorados pra mim é todo dia, não tem dia marcado pra chamar noite e dia. Feliz Dia dos Namorados, Cid Clay. Olha só, rapaz. Galera tá caprichando aí nas declarações de amor. Eita, nós. Vamos, já que estão no clima de amor, bora com o Zezé de Camargo e Luciano. E o sonho de amor.

0: eu acho que você tem que mandar aquela mensagem. Mas manda o que está no seu coração.
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1: Muito bem, sucesso de Danilo e Davi na programação. Apaga, apaga, apaga. Bora dando continuidade por aqui. Vou mandar abraço pra galera.
2: Boa tarde, vou mandar um abraço então pro do Alessandro lá de Xaxim, pra esposa dele. Ele mandou uma mensagem assim pra nós: meu amor, Rose, todos os dias agradeço a Deus por ter você ao meu lado. A vida nem sempre é fácil, mas ao seu lado tudo se torna mais leve, porque o nosso amor é maior do que qualquer dificuldade. Obrigado pelo carinho, pela parceria, pela paciência e por nunca desistir de nós. Quero continuar construindo sonhos, vencendo batalhas e colecionando momentos ao seu lado. Você é o amor da minha vida, minha paz e a razão de muitos dos meus sorrisos. Eu te amo hoje, amanhã e sempre. Isso aí, que o amor de vocês continue sendo forte, se fortalecendo a cada dia mais.
1: Isso aí, fechou, valeu. Como é que é os nomes? Repete aí.
2: Alessandro e Rose.
1: Valeu, Alessandro, Rose. Abraço, abraço. Bom dia, corpo e alma. Daqui a pouquinho tem Luan Santana. Para!

0: eita nós. Corpo e Alma, participação de César Oswald. Para, não fala não, viu? Fica quieto se você viu. Se você viu alguma coisa, fica quieto. Não precisa falar, tá?
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0: Agora 29 minutos faltando para as 15 horas. 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
3: Uma mulher foi condenada a indenizar uma professora por danos morais após a filha menor de idade fazer ofensas contra a educadora nas redes sociais. O caso aconteceu em Joinville. Segundo o Tribunal de Justiça de Santa Catarina, a decisão reconheceu que as mensagens continham xingamentos, ataques pessoais e manifestações que extrapolaram os limites da liberdade de expressão e atingiram a honra da educadora. Conforme os autos, as publicações foram feitas após desentendimentos relacionados ao ambiente escolar. O conteúdo permitia a identificação da vítima e trazia expressões ofensivas, preconceituosas e depreciativas. Para o juízo, as mensagens invadiram a esfera pessoal da professora e causaram abalo à sua dignidade e reputação. Com informações para a programação, o repórter Jocely Luiz.
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0: Bora comigo de volta por aqui na tarde. Alô, alô, fala comigo. Boa tarde, boa tarde.
1: Boa tarde, Leandro. Leandro, que é o Leuri Barbosa de Barros
0: Fortes. Fala, Leuri.
1: Tá com calcinha de renda pra mim? Valeu, tudo bom.
0: Tchau, obrigado.
1: Leandro, me pergunta Jesus do Dia dos Namorados também. Valeu, tudo bom.
0: Valeu, valeu. Tchau, obrigado. Tá participando aí, boa sorte. Paulo Sérgio tá com a gente lá em Bom Jesus também na sintonia. Boa tarde, Juliane Bandeira também participando por aqui. Boa tarde, Lourdes Oliveira também participando muito bem. Repetindo por aqui, ó, tá rolando sorteio aí de um vale-presente lá da Íntimas Lingeries e também lá do Rama Centro de Eventos aí pros casais. Hoje à noite, deixa eu quer fazer bonito aqui, ó, quer ver, ó? Deixa eu fazer bonito pra não fazer feio. Sexta-feira de ouro tem PF no bailão e banda real lá no Rama Centro de Eventos. E pros casais que gostam, que são baileiros, que curtem aproveitar aí com bailão nesta sexta-feira, dá aquela embalada, né, pro final de semana, tá rolando sorteio por aqui de um par de ingressos aí pro casal e mais um balde de cerveja. Tá bom, viu? Tá bom demais. Você tá doido? Já pensou em ir lá dançar, rastar o pé a noite inteira? Balde de cerveja e dois ingressos aí na faixa? É... bacana demais, não fique de fora você também. Bora! Grupo Momentos, participação do Sorriso Lindo. Olha aí, ó. Alô, quem voltou.

0: Muito bem, tá aí o sucesso do Grupo Chama na programação Aliança Dourada, fechando mais uma sequência. Já já volto. Agora 14 minutos, faltando para as 15 horas, com a gente por aqui na tarde, a força bacana da Esportiva. 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

Morada na Tarde. Deixa eu ver o que que eu tenho que fazer por aqui, rapaz. Eu tenho que mandar beijo por aqui, né? Tenho que mandar beijo lá pra Quilombo, Santa Catarina, né? Alô, alô, Claudinha tá na sintonia, curtindo o momento lá em Quilombo. Que bom, satisfação, prazer imenso ter você com a gente aí. Uma excelente tarde, beijo pra você. Fica aí na companhia da Momento, que você vai estar muito bem acompanhada, tá bom? Bora por aqui, tá rolando sorteio, deixa eu ver quem mais por aqui. Boa tarde, tudo bem? Juliana de Oliveira participando com a gente por aqui do sorteio da Íntima. Fala, amigão, quero participar aí do sorteio aí do Rama. Manda um abraço aí. Meu amigo, vamos levar a morada pro Rama no centro de eventos hoje. Eita, nós. Aí, ó. Você viu como é que as coisas vão se ajeitando? Boa tarde, Leandro. Quero participar aí do sorteio do Dia dos Namorados e mandar um feliz Dia dos Namorados pro meu esposo, Alessandro, que estamos há 19 anos juntos. 19 anos? Caramba. Quem tá na sintonia é Luciano Stefanello. Muito bem, 19 anos de uma história muito bem vivida, que tal? Que você achou? Bora, trazendo som. Deixa eu trazer essa aqui, ó. Do Danúbio. 9, faltando pras 15 horas. Amei antecipado.

0: aí, sonzeira do passarela, um pulpo ribra lá de caprichada, hein? Ficou bom, estranho aí, viu? Fechou mais uma hora por aqui. Já já tem a última hora do Qual é a Sua.
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0: Excelente tarde para você, 15 horas e 2 minutos.
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Agora diz Zezé de Camargo e Luciano. 15 horas 8 minutos. Um dia a mais.

0: aí, sucesso Porto do Som, me leva pra tua casa, fechando mais uma sequência, a gente volta já, rapidinho. 15 horas e 15 minutos, na tarde, a força da Britajan com a gente. 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

Bora de volta por aqui na programação, deixa eu ver. Boa tarde, Juliano participando com a gente do sorteio aí do Rama, manda a música do Zezé de Camargo e Luciano, irmão da Lua, amigo das estrelas. Boa tarde, Delmir Base participando aí também do sorteio. Boa tarde, quero participar do sorteio aí, Marlin Terezinha de Oliveira. Muito bem, vamos trazendo o som, já já tem informação do comércio também.

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0: Aí, sucesso filho do Manjeca, Mato Grosso e Matias. 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Agora 29, faltando aí para as 16 horas. Uma excelente tarde para você.
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2: A vacinação contra a dengue para adolescentes de 10 a 14 anos continua disponível nas unidades de saúde dos municípios catarinenses contemplados pela estratégia do Sistema Único de Saúde. A secretaria reforçou que o imunizante é importante para prevenir casos graves e reduzir hospitalizações causadas pela doença. A secretaria ainda orienta pais, mães e responsáveis a verificarem a situação vacinal dos adolescentes e procurarem uma unidade de saúde para completar o esquema vacinal quando necessário. Com informações para a programação, repórter Jocely Luiz.
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2: Muito bem, tarde de sexta-feira, bora com a nossa Unidade Móvel Momento, circulando o comércio com ele, Cris Júnior, diretamente lá do Mercado Bugança, é isso mesmo, bora, com informação. Boa tarde, Cris.
3: Aqui, bora, Leandro Fernandes, uma ótima tarde a você e aos ouvintes curtindo.
2: Opa, vamos arrumar isso aqui, pera lá, agora sim.
3: Aqui, bora, Leandro Fernandes, uma ótima tarde a você e aos ouvintes curtindo, o Momento FM, sexta-feira chegou e o clima, além de ser todo romântico, é um clima de festa e alegria, porque hoje é o 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
3: 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Porque hoje nós vamos sortear o kit churrasco para um casal, para o mozão aí, comemorar o Dia dos Namorados em grande estilo.
4: É, hoje você vai montar um negócio bem legal lá e nós vamos sortear aí para um casal aí, para o Dia dos Namorados aí, com parceria com a Momento aí, o Mercado Bugança.
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2: Muito bem, valeu, Cris. Ó, daqui a pouquinho, você acelera o passo aí, faz favor, porque daqui a pouquinho a programação é contigo aqui, rapaz. Programação especial Dia dos Namorados, vai ter sorteio aí para um casal. Hoje um casal vai ganhar. Hoje, nada de ser individualista, tem que ser parceiro, até na hora de ganhar um sorteio. Você viu que coisa? Ó, falar em sorteio, vou fazer o primeiro por aqui, de 2 ingressos, mais um balde de cerveja lá pro Rama Centro de Eventos. Bora. Hoje tem PF no bailão e banda real lá, rapaz. Hoje vai tá bom, daquele jeitão que Leandro Fernandes gosta. Sorteador na tela, boa sorte pra todo mundo. Pararapapapá. E saiu. Saiu por aqui, atenção, quem levou aí foi Juliana Binotto e Edemar. Vão desfrutar de um bailão. Hoje o clima vai ser ao som do PF no bailão, cantando o amor da gente pra esse casal. Que tal? Ah, rapaz, coisa boa, hein? Vou trazendo o som por aqui, vou anotar aqui também. E vou entrar em contato com vocês. Na sequência, eu volto para fazer o nosso outro sorteio por aqui do Vale Presente lá da Íntimas Lingeries, tá bom? Rainha!

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2: Muito bem, qual é a sua? Bora lá para fazer o outro sorteio de um vale-presente lá da Íntimas Lingeries. Muito bem, pararampampã. Bora que bora. Morena misteriosa, pra galera de Xaxim. Se der tempo a gente roda, senão a gente passa aí pro Cris Júnior rodar na programação dele, fechou? Vamos fazer o sorteio por aqui de um vale presente. Vamos lá. Sorteador na tela, parará, papá. E vamos que vamos. Vai parar ou não vai? Vai ou não vai? Vai ou não vai? Tá quase. Parou! Atenção, quem faturou foi Sara da Roça. Parabéns! Só passar no momento, retirar sua autorização e depois retirar o seu presente lá na Íntimas Lingerie. Por aqui a gente vira o bloco aí porque já já ele quem lento. O nosso túnel do tempo. Hoje mais um estilo apaixonado também, caliente. Que coisa de louco, né? Túnel do tempo, já já.

0: Agora 13, faltando aí para as 16 horas com a gente, a Britachan. 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
2: Túnel do Tempo em ação. E assim eu vou tirando meu time de campo também. Porque na sequência tem o Toca Tudo, tem o Cris Júnior. Vai ter mais sorteio na programação. A gente fala aí no final de semana, né? Pra você um ótimo final de sexta. Aproveitem os casais. Eita. E a gente se fala. Fui!

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0: bem, seus lindos de bonitos? Esse é o tema Copa do Mundo, Momento FM em clima de Hexa. Em clima de Hexa campeonato, será? Bora! E depois de um show de comunicação na tarde com Leandro Fernandes, Cris Júnior, tô chegando já nesse clima de Copa do Mundo, nesse clima gostoso, dia dos namorados também. Sabe o que eu não fiz abertura depois? Resolvi fazer agora a abertura do programa Toca Tudo, porque a nossa unidade móvel acabou de sair daqui da frente da rádio. Dina, Leandro estão pelas ruas da cidade e aquela promoção em parceria com a Lotérica Pé Quente. Eles vão abordar alguém na rua, tá? 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É isso mesmo. Então, pessoal, saiu agora aqui com a nossa unidade móvel e eu espero que seja você, ouvinte do Momento, que tá aí ouvindo no carro, para você que tá em casa, você que mora na região central da cidade também, fica ligadinho que você pode colocar quinhentão no bolso hoje com o patrocínio da Lotérica Pé Quente e também da Momento FM.
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0: Agora 16:03, boa tarde.
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6: E aí, tá sonhando com o Hexa? Pois é, eu também já tô ansiosa pra saber como a gente vai se sair nesta edição do Mundial. Mas ninguém nos supera. A seleção brasileira já conquistou 5 edições do Mundial. Logo atrás de nós aparecem as seleções da Alemanha e da Itália, com 4 títulos cada uma. E em seguida vem a Argentina, que soma 3 títulos mundiais. E pra completar, as seleções do Uruguai e da França têm 2 taças cada uma. São esses países que construíram histórias de sucesso ao longo de décadas e ajudaram a transformar o Mundial que a gente conhece. E aí, vai dar o Hexa pra nós esse ano? Eu espero que sim, mas eu te conto essa informação no dia 19 de julho, na final do Mundial de Futebol. Eu sou Melina Calduro, diretamente de Nova Jersey, para o Acaerte em Campo.
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0: Toca tudo na sua tarde de sexta-feira. Seja bem-vindo, seja bem-vinda a ZY1536, a sua rádio. 30 mil watts de potência.
13: Potência.
0: Chama na pressão. Hoje é sexta-feira e vai começar o programa do povão. Muito prazer, eu sou o Cris Júnior e a partir de agora peço licença para te fazer companhia por aqui 97.9. Para você que nos ouve Brasil e mundo afora também através do nosso aplicativo. Tô chegando para fazer o que eu amo na rádio que eu amo, para você ouvinte que é a razão principal do nosso trabalho.
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0: Você tá bem? Tudo certinho? Já ganhou um presentinho do Mozão hoje, já? Já ganhou um presentinho aqui da Momento FM? Ainda não, mas eu não acredito. Tanto prêmio assim, você não ganhou nada. Pois bem, ainda não está tudo acabado, não. Temos aquele kit churrascão do Bugança. E é agora, a partir de agora, você tem que mandar mensagem no 991237132, participar comigo, interagir, mandar o seu boa tarde, mandar um joinha. Você vai estar concorrendo a um kit churrasco especial Dia dos Namorados do Mercado Bugança. É isso mesmo. Um casal vai se dar bem hoje, tá? Hoje é um casal que vai ganhar esse kit churrascão para saborear aquela carne de qualidade do Mercado Bugança, que está completando 4 anos hoje. Eu e o Luquinhas já fomos lá agora à tarde, daqui a pouquinho vai ter um vídeo bem legal nas redes sociais. Já fomos lá cantar os parabéns, né? Ah, tem festa, tem que ter os parabéns, tem que estourar uma champanhe, tem que fazer festa. E não foi diferente hoje, então, no Mercado Bugança. E amanhã vai ter uma festança por lá também, mateada e coisa e tal e coisa, e um montão de sorteio de brindes. Mas já começa por aqui no ar a festança de participações. Já se cadastra 991237132 e responda pra mim. Atenção, atenção, apaixonados de plantão. Se você pudesse voltar no tempo, você mudaria algo no início do seu relacionamento? Não? Ok? Seria assim? ou você mudaria alguma coisa? Não, não o marido e não a mulher, né? Tô perguntando alguma coisa, alguma atitude. Você faria algo diferente? Ou do jeito que foi, louco de bom, especial de primeira, estão até hoje juntos? Sim, Cris, não mudaria nada. Mudaria algumas coisas. Manda ver pra mim a resposta aí. E bora interagir, porque é sexta-feira e eu não gosto de apresentar o programa sozinho. E hoje o clima é isso.

0: você perceber como o amor é lindo e o amor é de Deus. Olha só, até o clima hoje está propício, né? Ah, para um jantarzinho a dois, aquele clima gostoso, bacana, uma sexta-feira especial. Já tem planos para hoje à noite com o mozão, já? Sim, Crejão, vamos sapecar um osso hoje com a mulher. Deixa eu convidar você, hoje tem um jantar especial no restaurante Weber, né? 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A primeira turma, né, de apaixonados. Aí depois entra a segunda turma de apaixonados às 9h30 até às 11h30 da noite. Clima todo decorado. Ah, meu Deus. Ô, Caroline. Ô, Caroline já respondeu pra mim. Cris, me coloca no sorteio do Mercado Buganço, rede preço baixo. E eu não mudaria nada. Porque quando é planejado por Deus, tudo é perfeito. Aê, do valor. Show de bola, gostei. Edson, me conta aí, Edson. Já ganhou o presente da namorada, Edson?
1: Daí, Cris, seu Edson. Me coloca no sorteio do Mercado Bugança, homem. Bora. Vai ganhar essa carne aí, homem. Chegamos agora do serviço, cara. Rado um alô aí de banda da tua escolha aí. Valeu, Cris. Tudo de bom, homem. Me ajuda a ganhar esse sorteio, Cris.
0: Ô Edson, eu vou ter que falar pra você que é o seguinte, se você não comprovar que você tem uma namorada, eu não vou colocar você no sorteio. É, hoje o kit churrasco é pra um casal, tá? Hoje é pra um casal. 991237132, não esquece de mandar o nome completo aí da participação. Alô!
2: Boa tarde, aqui o Jorge Nela, quero participar do sorteio aí. E roda uma pra nós aí da banda Passarela. Obrigado, tchau, tchau.
0: Valeu, Jorge Zanella, grande abraço, meu amigo, tá na audiência 97.9 também, se ligando e curtindo.
3: Fala, Cris Júnior, grande Cris Júnior, tudo certo, meu nobre? Aqui é o Maia do Bugansão, estamos aí ligadão, sexta-feira aí dos namorados, e o Maia como que tá? Viu, toca João Paulo Daniel, estou apaixonado pra nós aí, pode ser, meu nobre? Beleza, bom trabalho, é nóis.
0: Está apaixonado por quem, hein, Maia? Hã? Já encontrou uma pretendente, Maia? Não precisamos mais fazer uma campanha aqui no ar para arrumar uma namorada pro Maia. Esse coraçãozinho já ganhou uma dona. Eita, Maia, vou tocar esse som daqui a pouco.
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Manu Batidão com a Simone Mendes, Daqui Pra Sempre. Essa música fez muito sucesso alguns anos atrás aí, mas precisamente acho que ano passado, né? E fez parte da trilha sonora de muitos casais. 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

0: Emoção o tempo todo, alegria todo dia, sua melhor companhia. Você gosta de ver o momento? Gosta mesmo? Você gosta? Que maravilha, que bom ter você junto comigo por aqui mais uma tarde, juntinhos, fazendo aquela festa, ainda mais quando é sexta-feira, né? Sexta-feira é diferenciada, papai. É diferenciada. E eu quero saber de você aí, ó, que tá com o seu mozão hoje festejando Dia dos Namorados, se você pudesse voltar no tempo, você mudaria algo no início do seu relacionamento? Não mudaria nada ou mudaria algumas coisas para ser ainda mais feliz? Manda ver 991237132 e ouvinte soltando a voz comigo.
1: E sobre o relacionamento, o meu casamento, mudaria uma coisa, teria filhos antes, né? A gente já está casada há 27 anos, então certo. Podia ter um filho de 25, tem um de 19, que é o mais velho. Então, mudaria isso.

0: teria filhos mais cedo.
1: É legal, viu só? A nossa ouvinte já gostaria de ter tido filhos antes. Mas agora já tá. É tudo no tempo de Deus, na verdade, né, Eliane? Tudo no tempo certo, na hora certa. E tá aí você, o seu mozão, com dois filhos maravilhosos.
0: Boa tarde, Cris Júnior. Eliane Gasperin, aqui do bairro Monte Castelo. Passando para agradecer os prêmios que eu ganhei ontem no sorteio do Dia dos Namorados. E, todas as empresas envolvidas, e quero participar hoje novamente, né, do sorteio do Dia dos Namorados, oferecer uma música bem apaixonada para o meu esposo, meu eterno namorado, Sidney Gasperin.
1: Legal, Eliane. Eliane foi a sortuda aí da promoção, né, de namorar. Mais presente para mim. Olha só. Não, a minha morena, ela me surpreende cada vez mais. Cafezinho da tarde agora? A minha mulher me deu, ó, minha mulher me deu café da manhã, minha mulher me deu perfume, me pagou o almoço hoje ao meio-dia, né? Me deu um cafezão da tarde agora, mandar um abraço, inclusive, meu amigo Agenor lá, né? E mais um voucher de alguma coisa, e disse que vai me levar a jantar fora ainda hoje de noite. Mas eu casei bem, não existe. Eu não mudaria nada na minha relação, do início, né? Lá no início, eu até, inclusive, fui eu que fui meio afobado, mas graças a Deus deu tudo certo. Né, morena? E você? Tá afim de faturar um kit churrascão pra saborear com o mozão? Então manda a participação aí.

0: O sorteiro que luta com nós hoje, né? Esses modão aí, né, Maia? Ah. Ah. Escorreu uma lágrima no canto do olho agora do Leury Barbosa.
1: Cris, Cris, é o Leury, me passa aquele do mercado do Gão, você ganha esse kit churrasco aí. Valeu, tudo bom, então tá falando de temperatura, tudo que foi. Tudo de bom.
0: Valeu.
1: Não, Cris, não dá pra mudar tudo, aconteceu na vida, foi tudo de bom, tudo beleza.
0: Olha aí, Leury Barbosa, que não mudaria nada no início do relacionamento, que tudo foi mil maravilhas. Legal demais. A Luciana Stefanelli tá por aqui já também, participando com o Gordinho Falante, concorrendo ao kit churrasco do Mercado Bugança. Quem mais? Juliana Bandeira. Boa tarde, Juliana. Cris, não, eu não mudaria nada. Foi tudo sempre maravilhoso. Legal. Daniela Riqueta, tá ligadinha também? É sorteio pros casais, hein, Daniela Riqueta? É pros casais hoje esse kit churrascão. Você filho, você filha, você que tá avulso, né? Você que tá avulso nesse dia dos namorados. Faz o seguinte, cadastra aí o pai, a mãe, os eternos namorados da sua família. Aí vai que você ganha aqui, você presenteia eles, ah, né? Presenteia o casal que é especial pra você e na sua família. A Nelly Barbosa tá ligadinha e curtindo também. Quero mandar um abraço, meu amigo Júnior e toda a equipe lá da Top Cestas Brasil. Cadê minha vinhetinha? Essa aqui. 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Olá, ouvindo o som da Momento FM também. Pessoal lá na Vibe do Rango, né? Elisiane se preparando também para um jantar romântico hoje lá na Vibe do Rango. Cardápio todo especial. Ah, o pessoal do Sabores Ana também tá aqui. A Ana me ouvindo e curtindo, participando do sorteio, né? O que você mudaria lá, Ana, no início do seu relacionamento? Cadê o Paulo Russo? Cadê o Paulo Russo, meu amigo? Cadê o Joãozinho? O João é apaixonado, né? O João e a Carol. Neider, Fabiano Menegoto, Cris Júnior, me coloca no sorteio, o rei do preço baixo, Mercado Bugança. A nossa história é 30 anos, Cris Júnior, atrás, 30 anos atrás, se eu conhecesse esse homem, eu não mudaria nada, Cris Júnior. É, veio certinho, do jeitinho certo, como tem que ser, né, Neider? Então, parabéns pra você aí, porque é com os erros que acertamos e estamos juntos até hoje. E melhor agora. Que Deus nos abençoe muito. E quero ver a música Vestida de Seda do Teodoro Sampaio. Meu Deus. Vamos tocar esse modão daqui a pouquinho. Vamos tocar esse modão. De chorar no canto da rodoviária. Quem mais? O Cris me coloca no sorteio. A Eliane Veloso dos Santos apareceu por aqui, Eliane.
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0: Não mudaria nada no relacionamento, Cris. Estou solteira há 5 anos já. Agora estou conhecendo outra pessoa. É, vida que segue, né, Eliane? É bem assim mesmo.

0: Tá aí o som, Morena, tá Lagaço fechando por aqui mais uma sequência do Toca. 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Agora 22 minutos, voltando para as 5 horas da tarde.
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2: Os deputados estaduais de Santa Catarina aprovaram um projeto de lei que responsabiliza diretamente pais, tutores ou responsáveis legais por menores de 18 anos que cometerem maus tratos contra animais. A proposta foi aprovada na Assembleia Legislativa de Santa Catarina e ainda passará pela votação da redação final antes de seguir para a análise do governo. Pelo texto aprovado, as multas poderão ser agravadas conforme a gravidade da infração. Em situações que resultem em lesão grave ao animal, o valor da penalidade será dobrado. Nos casos em que ocorrer a morte do animal, a multa será triplicada. Já a comprovação de crueldade extrema será considerada um fator agravante para aumentar ainda mais a sanção aplicada. Com informações para a programação, repórter Jocely Luiz.
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0: no momento, tá bom demais. Seguimos, toca tudo por aqui. A galera participando em peso, hein? Deixou pra última hora. Queria mandar recado aí, não adianta mais. Não vou conseguir ler a sua participação. Então já manda agora. Parque-se da Fazenda, pega o seu telefone, claro, se você pode, é claro. E já manda sua mensagem pra mim aqui, se cadastrando no sorteio do Que Churrasco do Mercado Bugança. Fala aí, Braulinho.
1: Meu amigo Cris, beleza? Eu quero passar aí, dizer um feliz dia dos namorados para minha esposa, que eu amo muito ela, né, que é a minha companheira, mãe dos meus filhos, já estão tudo já emancipado, né, mas a gente teve uma luta junto, né, e quero pedir aí para você tocar a música com a Roberta Miranda. Se você achar essa aí, vem cá, meu dengo. Beleza, Cris? É pra ela, Pia. Beleza, um abraço e põe no sorteio, Pia.
0: Valeu, Braulino. Tem mais um áudio, 27 segundos aqui, que não vai dar tempo, tá bom, Braulino? Manda um áudiozão bem rapidão, porque tem a galera aqui querendo falar comigo também. Alô?
2: Fala, Cris.
0: Fala, tarde, Gilson.
2: Gilson aqui da Cia da Bolsa e Cia do Calçado.
0: Fala, meu querido, melhorou?
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0: Tá.
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2: 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Beleza, Cris? Um abraço.
0: Valeu.
3: Bom, meu amigo Cris.
0: Ah.
3: Estamos eu e o meu amigo Guilmar aqui no escritório, vendo a chuva cair, já com o ponto primer. Hoje dá uma decaída no serviço, estamos aqui machando no pé do Borraia. Manda uma música do Cris Tiral pra nós.
0: Cris e Rau, vou tocar o somzinho do Cris e Rau daqui a pouquinho, tá bom? Tiagão, abraço pro Tiago e pra toda a equipe da Ponto Prime Estética Automotiva, da audiência participando do sorteio também.
4: Boa tarde, meu amigo Cris, tudo certo? É a Neiva.
0: Oi, Neiva.
4: Gostaria de participar do sorteio do churrasco do Mercado Bugança.
0: Vamos lá. Tá participando já, Neiva. Um abraço, tá chovendo aí. Por aqui tá chovendo também. Tá chovendo também. Inclusive, chegou um rapazinho agora, meu amigo aqui. É, o que ele trouxe, né? Coisinha pra comer? Não, vocês já vão saber quem que é. Já vou colocar ele falar comigo aqui. Ó, o que que eu ganhei? Você ganhou também hoje, mano? Você não ganhou ainda? Dá uma coisa, chega em casa, você vai ganhar também. Uma coisinha, você vai ganhar. Já vão conversar com o rapaz aqui. Vamos conversar com esse rapazinho que chegou. Quer saber quem é? Fica aí. A Rosane de Vargas. Cris, eu amo, meu amor. O Valmor, meu marido, amigo, companheiro. Somos eternos namorados já há 10 anos juntinhos e eu não mudaria nada. Se mudar alguma coisa, estraga, Cris Júnior. Tá certo, Rosane de Vargas. Então que Deus conserve esse amor aí, né? Desse jeitinho. Janete Moresco, que também tá no Baitonial, tá ouvindo ao momento.

0: Vem meu denguinho, Roberta Miranda. Essa foi especial do... Não, vou tocar essa aqui depois eu vou tocar ela inteirinha, o temporal de amor, pra combinar com o clima de hoje, né? Ai, ai, é só amor daqui, amor dali, tá uma paixão no ambiente que é uma maravilha.
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0: Bom, minha ideia por aí, se tu errar, tu não tá. 9 voltando para as 5.
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0: Muito bem, vamos lá, segue por aqui o fervão da sexta-feira, né? Fervão da sexta-feira. Tá todo mundo querendo aqui participar, fala aí. Boa
1: tarde, Cris Júnior, Marli Terezinha de Oliveira Segueto do bairro João Winkler. Quero participar do sorteio e eu não mudaria nada, por causa que hoje eu e o meu esposo, né, eu e o Luiz somos felizes, certo. 3 meses que nós casamos, né?
0: Olha aí!
1: É, 3 meses que casamos no civil, vai fazer 3 anos em agosto, estamos juntos. Então, nós não mudaria nada em nós. Continuamos assim, na graça de Deus, tá, Cris? E quero participar do sorteio, desejar um feliz dia dos namorados, né, para todos aí da rádio, para os futuros namorados aí. E desejar um feliz aniversário ali pro supermercado Bugança, onde eu sou cliente ali, eu só compro minha carne ali, Cris.
0: É.
1: Então, quero participar do sorteio, Cris. Coloca aí meu nome.
0: Valeu,
1: muito obrigado.
0: Marli. Isso aí, né? Incentivando aos que estão avulso aí que arrume alguém pra passar o ano que vem juntos, né? Aproveitem mais um ano de sorteio, porque o ano que vem você vai estar participando aqui também, junto com os apaixonados. Ô, Cris Júnior, me coloca no sorteio. Então, 15 anos juntos, eu e meu marido ao seu, e eu não mudaria nada, Cris Júnior. Nosso maior tesouro, nossa filha de 7 aninhos, a Naomi Sheila da Silva. Tem mais um ouvinte falando comigo aqui.
2: Boa tarde, Cris Júnior, tudo certo? É o Gilson Lopes, estamos na peleia aqui na firma, céu. Só pela seis, ó. Viu, me coloque no sorteio aí, ó, no mercado Bugança, 4 anos,
0: eu
2: já,
0: também.
2: Né? Ah. Vamos ganhar esse churrasco aí, ó. Não temos namorada, mas com esse churrasco eu vou convidar alguém
0: para
2: almoçar comigo, comer essa carne, de repente vai que rola, né? Tamo junto, meu querido. Manda uma música aí pra nós, tá? Pode ser uma da Rainha Musical, Tiro de 12. Beleza, meu querido? Tudo de bom aí. Tchau, tchau.
0: Diz ele, eu tô avulso, mas se eu ganhasse que churrasco, arruma a companhia já. Rapidinho pra arrumar, né? O Gilson tá só pelas 6 da tarde, mas pode ter certeza que não é só você, Gilson. Tem mais uma galera que tá assim também, só pelas 6 da tarde de hoje, sexta-feira. Temporal de amor, Christian Ralph, para combinar com o clima de hoje.

0: você chegar. Tira essa roupa molhada. Quero ser a tua. Morena que me aguarda hoje, ô Morena, me aguarda hoje. Com a sopa em casa, não gosto de sopa. Ô Cid, você não me ajuda também, né? Eu não gosto de sopa. Temporal de amor, valeu, tá aí, Cristian, pedido ouvinte. Nosso programa é assim, você já sabe, né? Quem vem sempre participar aqui com o Cristian, quem tá sempre ligado nesse horário já sabe que a nossa bagunça é essa mesma e é assim que a gente faz esse programa especial pra você, ouvinte. Tenho certeza que pelo menos um sorriso eu arranco de você hoje. Eu tenho certeza disso, pelo menos um sorrisinho. Nem que seja falso, mas eu arranco. Ô, meu amigo Cid, vamos falar de coisa boa aqui. Que a paz do céu, o máximo sempre sendo o máximo, né? 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
0: Passa muito rápido.
1: 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Tá aqui contigo, falar para essa audiência fantástica aí e falar das coisas boas que o Máximo tem para oferecer nesse super fim de semana, né?
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0: 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E é o seguinte, amanhã é sabadão, amanhã à tarde, nós temos um kit de churrasco especial. E já que, ô Cid, já que vai ser então amanhã o primeiro jogo da seleção, o ouvinte da Momento vai estar ouvindo a rádio, vai estar assistindo o jogo e pensando e participando do kit de churrasco. Podia dar uma melhoradinha, uma coisinha a mais ali no kit churrasco, já é bom. É que deu o máximo, já é bom, mas sempre fica melhor.
1: Vamos melhorar então? O que tu acha? Já que tu pediu, me colocou aí numa sinuca?
0: Tipo assim, e o gol, não tem ou...
1: Vamos melhorar esse kit. Então assim, amanhã, pessoal que tá nos ouvindo, amanhã à tarde, você que vai estar fazendo o programa?
0: Amanhã vai estar o Mancha.
1: O Mancha? Não tem problema nenhum. Então vamos falar com o Mancha amanhã, talvez eu venha aqui, se tiver um tempinho.
0: Certo.
1: Vamos dar uma caixinha de Heineken a mais, lata.
0: De Heineken?
1: Heineken. É a verdinha.
0: Que bom.
1: Então, se o pessoal que participar amanhã...
0: O kit churrasco, mais uma caixinha de Heineken.
1: Mais uma caixinha de Heineken. Pro pessoal.
0: Lembrando, sempre beba com moderação.
1: É, o pessoal que for beber, não dirige, assista o jogo em casa, numa boa. Então, kit churrasco do máximo, já especial, mais uma caixinha de Heineken.
0: Meu Deus do céu. Até eu, amanhã eu vou estar de folga, amanhã eu vou participar. Eu tô de folga, amanhã eu posso participar, por que não? Participar do sorteio também do máximo.
1: Cris, muito obrigado pelo espaço aí, obrigado pela parceria. Essa semana crescemos mais um pouco, né, Cris? Essa semana demos mais um upzinho aqui na parceria com a Momento.
0: Isso aí, agora.
1: Muito obrigado e recebo o abraço de toda a equipe do máximo aí.
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0: Meu amigo Peter Scheuer, conta pra gente esse tempo aí, Peter. Hoje tá bom, né? Tá num clima bem romântico mesmo, um clima mais, a temperatura mais baixa, aquela garoa fina, mas ao decorrer da semana, continua essa lambuzeira aí, ô Peter, conta pra gente.
9: Boa tarde. A baixa pressão se afasta e o tempo melhora. A condição de chuva diminui e boa parte do período é aproveitável. A temperatura ela se mantém amena e vai prosseguindo com tempo bom, tempo firme, tanto no sábado quanto no domingo. Frio durante as madrugadas e manhãs, agradável durante o período das tardes e boa parte do período é relativamente aproveitável, propício para qualquer tipo de atividade, tanto no campo quanto no ar livre. Temperaturas mínimas entre seus 7 e 8 graus ao amanhecer desse fim de semana, máximas próximas ou acima dos 20 graus. Segunda, terça, quarta com tempo bom, frio de manhã, mínimas entre 5 a 8 graus, durante as tardes máximas próximas ou acima dos 20 graus. Peter Scheuer, meteorologista com a previsão do tempo.
0: Valeu, Peter, aquele abraço, obrigado pelas informações.
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0: É, o Brick, ó, deixa eu falar pra você, hoje tem bailão no Rama, PF no bailão, Paulinho e Fábio, sensacional, é o baile dos namorados, e vai ter a Banda Real também cantando um montão de sucessos que vai colocar a galera pra dançar. Sabe o que eu tenho aqui agora pra sortear pra você, além do kit churrasco? Um balde de cerveja, mais dois ingressos pro casal. já que é baile dos namorados, você não vai ficar em casa, não. Você não vai ficar em casa chupando o dedo, incomodando a mulher, não. Você vai pro bailão no Rama hoje, por conta da Momento FM. Dois ingressos, mais um baldinho de cerveja pra você fazer a festa. E lembrando, se beber, não dirija.
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0: É o Sol da Momento FM, Cris Júnior fazendo companhia para você por aqui nesta tarde chuvosa, tempo nublado, frio na capital do milho, mas eu espero que de emburrado só o tempo, eu desejo que você esteja feliz aproveitando o seu dia junto com o seu mozão ou na sua melhor companhia também, porque para você poder amar outra pessoa, gostar de outra pessoa, você tem que se gostar primeiro, você tem que se amar, você tem que se respeitar, você tem que se cuidar, né? Então primeiro faça tudo isso por você e depois transmita amor pra sua outra pessoa, pra sua cara metade. O Gelson Mendes ganhou até um bolinho da mulher hoje lá, ó. Ó, Gelson Mendes, tá só pelas 6 da tarde pra chegar em casa e comer aquele bolinho com a patroa, Cris Júnior, ó. O pai do Gelson Mendes, ele vive de amor, né? Manda um abraço, seu Miguel lá, ô Gelson. Manda um abraço, seu Miguel. Miguel Zé, dono do Kiss Motel, nosso cliente parceiro aqui também. O homem que vive de amor. Ô, dos outros lugares, né? E ele é apaixonado também. O seu Miguel é gente boa demais. 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
0: cafezinho pra
1: ele? Com certeza.
0: Então tá, parabéns aí pro pessoal que serviu o café pro Wagner.
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0: 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Fizemos um fervão na frente da loja.
1: Mas foi um sucesso as 4 primeiras edições e com certeza essa de amanhã também vai ser. Muita coisa legal, Cris, muita coisa mesmo. Essa carga, não que as outras eram ruins, mas realmente essa aqui tá surpreendendo.
0: É aquela que tu me mostrou que tinha chegado lá?
1: É essa daí.
0: Tu vai, Cris, colocar amanhã aquela carga na oferta
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0: surpresa?
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0: 15 para as 9 eu tô lá.
1: Show de bola.
0: 15 para as 9, tô lá, vamos montar a tenda rádio lá amanhã.
1: Vamos montar fazer um a tenda rádio. Vai ter um chopp, tá?
0: Vai ter
1: chopp. Vai dar friozinho, vai ter café e chá também, pra quem quiser, mas...
0: Eu bebo, né? Eu só tomo sem álcool, mas eu sei que você prepara sempre também pra mim.
1: Né?
0: Quando eu vou, você sempre deixa uma caixinha pra mim lá sem álcool, né? Cafezinho da manhã, só que tem que chegar cedo. Eu vou dar a dica, tem que chegar cedo, por quê? Você sabe... A sorte pode estar para quem chegar mais cedo amanhã.
1: É, o pessoal, assim, Cris, ele já sabe mais ou menos o tamanho de uma caixa de um celular, tamanho de uma caixa de uma parafusadeira, furadeira, de um relógio.
0: E tem
1: gente
0: que participou já desde a primeira edição.
1: Justamente, né? Tem pessoas que vão lá e inclusive o último que pegou um celular que foi lá no Outlet, na FEME, uhum. Ele, em todas as edições, ele participou. E ele disse que justamente ele viu qual era o tamanho da caixinha que vinha.
0: Esse é o segredo, né?
1: É.
0: Esse é o segredo. Você já contou tudo agora.
1: Pegou um Samsung, enfim.
0: Só que nos pequenos pacotes, às vezes encontra-se os melhores presentes. Às vezes nos maiores também tem presente bom.
1: Também. A gente sempre cita que... Ah, é importante ressaltar. 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
0: Tá certo então, meu querido. Amanhã vamos estar por lá e convido você que tá ouvindo ao momento. Vai lá cedinho pra nós tomar um chimarrão juntos então. 15 para as 9 já vou estar lá. 9 da manhã começam os primeiros participantes. E sempre tem fila, né? Sempre tem fila.
1: Sempre tem fila. Por isso que é bom ir cedo já comprar o cupom e já começar a participar.
0: Maravilha. Fechou. Show de bola. Wagner, obrigado. Não, vamos fazer o seguinte. Peraí. Hoje é dia dos namorados. O primeiro ouvinte que me mandar mensagem aqui, eu quero um cupom eu quero um cupom surpresa no WhatsApp da rádio, vai ganhar um agora. 991237132. A primeira mensagem que chegar agora no Zap aqui, eu quero um cupom do presente surpresa lá. Tem um gravando áudio, tem outro digitando, vai até o primeiro que chegar. Vai ganhar um cupom aqui por conta do momento. Depois eu acerto com o Wagner aqui. Agora ó, já veio o primeiro aqui. Tá aqui, onde é que tá? Aqui. Ó, fala aí.
2: Quero o cupom do

0: Aí, ó, Valdecir, então, parabéns, fechou. Foi rápido. Rápido no gatilho.
1: Então, Valdecir Benedetti estava ligado, já ganhou um cupom surpresa. A Patrícia Alves também já ganhou um cupom surpresa. 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
0: Multimídia da Volks, saiu a última aí, tá mais de R$1.000 na internet.
1: Bom demais. Como é que tá o nosso megassom lá, Wagner?
0: Tudo
1: Onde é que
0: top.
1: Nós vamos tocar esse final de semana?
0: Ah, deixa eu ver pra não errar a agenda dessa vez, é Vista Alegre, né?
1: Vista Alegre!
0: Até mandar um abraço lá pro Juliano Azão.
1: Juliano Azão, Juliano
0: é ouvinte.
1: Aham, ele veio hoje de manhã na rádio. O Juliano é síndico do meu prédio, jovem.
0: Ah, é?
1: Meu Deus do céu.
0: Então,
1: gente é boa, gente é boa, gente é boa. Tchau, Wagner.
0: Beleza, Cris, um abraço a todos os ouvintes aí.
1: Obrigado a você pela participação, um abraço a Fernando e toda a equipe lá da FG Salvado, esperando você então amanhã, oferta surpresa. Um abraço pro Juliano no Vista Alegre.
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0: Bailão dos Namorados no Ramo Acenda Eventos, PF no Bailão e Banda Real. Então você tem que escrever, Cris Júnior, eu quero ir no Bailão do Ramo levar a mulher. Quer levar a mulher no Bailão do Ramo, ou quer levar o marido no Bailão do Ramo hoje. Aí eu coloco você no sorteio, 2 ingressos e um baldinho de cerveja.
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0: Meu Deus, são prêmio aqui que eu chego a me perder, gente do céu, agora 5h26.
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2: Que churrasco do Bugança. É, daqui a pouquinho o sorteio. 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Alô?
8: Boa tarde, Leandro. Tudo bem? Franciele Valtteri da Luz. Queria participar do sorteio do Dia dos Namorados. E queria dizer pro meu marido Aguilar, né? Namorado. Eterno namorado, que amo muito ele, que 30 anos junto, nossa, é uma vida, e tudo que eu aprendi com ele, eu tenho tudo a agradecer a ele, tá? Então, feliz dia dos namorados para nós, que Deus abençoe nós, com muita saúde, que nós tenha muita coisas boas ainda pela frente.
2: Isso aí, valeu, Franciele, tá participando do sorteio do Kit Churrasco. Quem mais aqui? Cris Júnior, me chamo Cristina. E coloca no sorteio, toca aí Ana Castela pra gente ouvir. Beleza, Cristina? A Salete Corrêa também tá participando. Eu tô lendo as participações das 4h19 ainda, tá bom? Salete Sandrin Lago, um abraço pra você, Salete. Obrigado pelo carinho. É o nosso programa da sexta-feira, é assim, tem que ser rapidão pra mandar mensagem. Se quiser que o Cris Júnior mande um alô pra ti e pro seu mozão também. Franciele Canani. Que foto é essa? Cris, não mudaria nada, porque o Leandro é o amor da minha vida. Obrigado pelo presente, Cris. Beleza. Eles foram buscar o vinho lá no Kiss Motel. É o Leandro Lopes e a Franciele Ganani, que ganharam o prêmio, né? Foram lá buscar o vinho. Aham. Tá bom, então um abraço pra vocês, casal. Isso aí, bacana demais. Tem que celebrar mesmo.
9: Boa tarde, Cris Júnior. Tudo bem? Aqui é a Márcia Toffoli. Eu quero concorrer o churrasco, ali o kit churrasco, para eu e o Domingos Toffoli nos saborear junto esse kit de churrasco. Pro dia dos namorados, meu eterno namorado, meu amigo, meu companheiro, meu tudo. Eu sempre digo para ele que ele é tudo na minha vida. Agora em novembro, vai fazer 36 anos que eu conheci ele.
2: 36 anos?
9: E foi amor
2: anos.
9: À primeira vista. Quando eu cheguei, ele me apaixonei.
2: Nossa.
9: Eu tinha 15 anos, pense só. E eu encontrei o grande meu amor da minha vida. Estamos juntos, somos companheiro, amigo, colega de trabalho. e temos muito sonho pela frente.
2: Que
9: construímos
2: legal.
9: Uma família linda junto. Temos 3 meninas maravilhosas. Quero ganhar o kit churrasco ali. Toca a música bem romântica aqui para nós dançar uma.
2: Ó, bem romântica para dançar. Então é os atuais, os reis dos bailes.

0: toca tudo aos atuais. Fechou mais uma sequência.
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1: Um abençoado finalzinho de tarde, início de noite de sexta-feira pra você. Quase na hora já, né? Quase na hora de tchau, obrigado e até amanhã. Ou tchau, obrigado e até a segunda. Pra chegar em casa, né? Tomar um chimarrão, descansar o corpinho também. Espero que você esteja bem. É a galera aí que tá na rodagem, redobrar atenção com esse clima. Em alguns locais tem bastante neblina e o friozinho chegou. 12 graus a temperatura agora. Esse início de noite, amanhã cedo vai estar frio. Amanhã cedo a mínima é para estar 8 graus amanhã cedo. Estamos se aproximando do inverno já, dia 21 início do inverno.
2: Boa tarde, aqui é o Ivan Barbosa. Eu curtindo a melhor aí, como sempre, aí, pelo participar desse sorteio do mercado Bugança aí, do rei dos preços baixos, aí, melhor que tem aí. E uma boa tarde a todos aí.
1: Valeu, aquele abraço, alô.
3: Boa tarde, Cris, eu sou Murilo de Menezes Padilha e quero participar do sorteio do churrasco da Rádio Momento FM. Se eu ganhar, eu vou oferecer para meu pai Leomar e para minha mãe Ana Paula. E quero pedir a música Equivocada. Muito obrigado se for atendido.
1: Valeu, garotinho. Pedidos musicais, estou o Cris Junto, tá se virando aqui. O gordinho tá se virando aqui com essa galera participando dos sorteios hoje. Nosso programa tá bem gostoso, tá bem legal mesmo. O Luiz Segueto e a Marli. Cris, eu não mudaria nada. Somos muito felizes e me coloca no sorteio. Valeu, Luiz Segueto. Ezequiel Antunes. Cris, quero participar do sorteio do Bugança e dizer que eu e meu marido não mudaríamos é nada. Sou grata a Deus pela vida do meu esposo, pois com ele tive o nosso melhor presente, que é o nosso filho. Parabéns pro casal aí, parabéns. Cris, me coloca no sorteio do mercado Bugança. Meu esposo fez 42 anos juntos já, com momentos bons, às vezes difícil, mas com Deus na frente seguimos juntos. Silvia Fraga, valeu, Silvia. Quem mais? Alô.
4: Boa tarde, Cris Júnior, tudo bem?
1: Tudo ótimo.
4: Me chamo Janete Aparecida Vieira, gostaria de participar do kit churrasco do mercado Bugança.
1: Legal, tá participando também. 991237132. Daqui a pouquinho é o sorteio. E já eu vou sortear também um casal pra hoje à noite no Ramo Acendo Eventos. Dançar esse som aqui, ó. Chorei no Sinal, Banda Real. E também PF no Bailão a partir das 9 da noite no Ramo.

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1: Boa tarde, Cris. Manda um abraço aí pra turma do Vai Derrota aí, tamo todos aí trabalhando, tamo aí no 12, no 12, no 12, sem parar hoje nem pra tomar café.
0: É.
1: Tamo aí no 12, manda um abraço pra nossa turma aí e tamo aí na ativa, né?
0: Beleza, então você não vai a pé não, chama aí a galera do Vai Derrota, o pessoal tá à sua inteira disposição, inclusive quem vai no Rama, quem vai levar o mozão pra dar uma passeada, Vai Derrota, chama aí que a galera tá na rodagem. Inclusive o Alessandro já passou umas 35 vezes na frente da rádio, né? E vai e volta com a caranga dele, né? Cada vez que ele passa aqui, ele dá uma buzinada. E Alessandro, um abraço a todos os motoras aí, Vai de Rota.
2: Meu amigo Cris Júnior.
0: Ô, meu amigo Charles.
2: Boa tarde, gordinho falante.
0: Boa tarde.
2: Podia mandar um Zezé pra nós da Mecânica Autostile, né? Pra nós finalizar esse fim de dia do dia dos namorados aí.
0: Uhum.
2: E entrar na vibe do encontro mais romântico, né? Estamos apaixonados hoje aí. Manda um abraço pra baixinha aí. Cidiane, Greiner. Manda uma musicona pra nós aí. Curtir a noite aí. O senhor, bonito buquezão de flor, né? Não adianta aí que ele te apareceu lá na floricultura lá, né? Se trombemos na mesma floricultura, né, pezão? Prende os pais, pezão.
0: Você também foi lá, né?
2: Chequei na floricultura da mulher com os buquês que nós peguemos, né?
0: Gastemos bem.
2: Mãe da gadanha.
0: Gastamos
2: manda
0: bem.
2: Manda um Zezé pra nós aí, meu amigo.
0: Gastamos não, né, o Charles? Nós fizemos um investimento em um buquê de flores para nossas esposas. Essa é a verdade. Não é gasto, é investimento. Você está investindo no seu amor, no seu relacionamento. Tava lá o Charles, comprou um buquezão de flor pra City, que meu Deus do céu. E vai levar lá jantar agora, hein? É? Ô, negão, tá todo apaixonado sempre, né, Charles? Boa noite pra você, agora 18h04, vem aí a oração da Ave Maria, na sequência, toca pra você Zezé de Camargo Luciano, eu vou atender a porta que tem um desesperado ali.
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4: Eis os pensamentos do seu coração, que permanece ao longo das gerações, libertar da morte todos os homens e lhes conservar a vida em tempo de penúria. Em nome do Pai e do Filho e do Espírito Santo. Amém. Olá, meu irmão, minha irmã. Hoje celebramos a solenidade do Sagrado Coração de Jesus e rezamos pela santificação dos ministros ordenados. Também nos unimos aos membros do Apostolado da Oração e colocamos no coração de Jesus todas as nossas intenções rezando. Concedei, ó Deus Todo-Poderoso, que alegrando-nos pela solenidade do coração do vosso Filho, meditemos as maravilhas de seu amor e possamos receber desta fonte de vida uma torrente de graças. Por Cristo nosso Senhor. Amém. O Senhor esteja convosco. Ele está no meio de nós. Evangelho de Jesus Cristo, segundo Mateus. Glória a vós, Senhor. Naquela ocasião, Jesus exclamou: Eu te louvo, Pai, Senhor do céu e da terra, porque ocultaste essas coisas a sábios e entendidos e as revelaste aos simples. Sim, Pai, porque assim foi de teu agrado. Tudo me foi entregue por meu Pai, e ninguém conhece o Filho senão o Pai, e ninguém conhece o Pai senão o Filho, e aquele a quem o Filho o quiser revelar. Vinde a mim todos os que estais cansados e sobrecarregados, e eu vos darei descanso. Tomai meu jugo e aprendei de mim, que sou manso e humilde de coração, e encontrareis repouso para vossas vidas, pois meu jugo é suave e meu fardo é leve. Palavra da salvação. Glória a vós, Senhor. No Evangelho, Jesus revela que é manso e humilde de coração. Por isso, celebrando hoje a solenidade do Sagrado Coração, peçamos a graça de nunca nos afastar de Jesus. É a Ele que recorremos buscando nos fortalecer e animar, de modo especial nos momentos de maior fragilidade pessoal. E que Maria sempre seja a grande testemunha dessa proximidade com Jesus. Por isso rezamos. Ave Maria, cheia de graça, o Senhor é convosco, bendita sois vós entre as mulheres, e bendito é o fruto do vosso ventre, Jesus. Santa Maria, Mãe de Deus, rogai por nós, pecadores, agora e na hora de nossa morte. Amém. Que Deus vos abençoe, em nome do Pai, e do Filho, e do Espírito Santo. Amém.
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0: De volta mais do Toca Tudo Especial, 12 de junho, Dia dos Namorados. E você tá bem? Tudo ok? Tudo nos conformes? Como foi seu dia hoje? Agitado, corrido? Importante que você tá aí todo lindão, toda lindona, aproveitando essa noite especial de sexta-feira, mais um final de semana que chegou com tudo para você ser feliz e viver as coisas boas dessa vida. Vou atender esse povão participando por aqui, porque a galera quer ganhar kit churrasco e o Bugança tá patrocinando. Kit churrascão de boa na faixa para você que mandar o seu recadinho no 991237132. E também um casal vai ganhar daqui a pouquinho, mais 15 minutinhos, a oportunidade de ir hoje no Rama Sendo Eventos de graça assistir o Baile dos Namorados, aproveitar uma noite inesquecível ao som do PF no Bailão, Banda Real e mais um baldinho de cerveja e mais duas entradas de boa na faixa. Gostou? É bom?
10: Boa tarde, seu Cris Júnior, que é o Leandro Narciso Fernandes, do bairro Vila União. Quero participar aí do sorteio do kit churrasco do Mercado Bugança e desejar um feliz Dia dos Namorados para minha mulher Adriana Eboardi. Dizer que eu amo muito ela, com certeza ela também me ama. E com potência. E toca muito pra nós curtir. Uma boa da tua escolha aí. Uma top aí do pode ser do Baitaca aí. Você que se escolhe uma boa pra nós curtir. Valeu, beleza, obrigado por atendido.
0: Valeu, alô!
11: Boa tarde, Cris Júnior. É a Miri aqui do Baixo João Winkler. Me coloca aí no sorteio do churrasco do Mercado Bugança.
0: Beleza, participando da Deusa Bueno também, ligadinho ouvindo, Dirceu Prestes, Cris Júnior do lado de cá, pelo Ricardo. Sorteio parabenizando minha esposa Rosane pelo Dia dos Namorados, valeu. Alôzinho especial também para Silvana Panisson, tá ligadinho ouvindo. E mais recado do ouvinte.
12: Boa tarde, meu nome é Bruna Alves Gasperini, gostaria de participar do sorteio do churrasco do Mercado Bugança e pode ser a próxima música para nós ouvir.
0: Valeu, deixa eu mandar um alôzinho especial para Eliane, a equipe do Em Chamas Restaurante Hamburgueria, tá? 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Alô?
13: Fala, seu Cris Júnior, tudo certo?
0: Fala, seu polaco.
13: Olha aquela chuva da velha, tá chovendo?
0: Tá chovendo,
13: aqui tá chovendo, meu.
0: Que parou agora?
13: Hoje tudo só amor e love you, viu? Amanhã o laço pega sol.
0: que é isso, polaco? Não, rapaz, tá doido, é? Quer dizer que é assim o romance por aí, polaco? Não, fale por você, por mim, não. Que é isso? Hoje é só love you, amanhã o pau pega. Alô?
14: Ô, Cris, foi a sorteio dos dois ingressos aí, o balde de cerveja lá do ramo. Se eu ganhar, vou tomar só cerveja sem álcool. Não sou mais alcoólico. Larguei o bebê de álcool. Só zero.
0: É verdade, Lodi Barbosa, tu tá me tirando, é? Parou mesmo? Tava na hora, né? Só sem álcool agora. Bem-vindo ao meu time. Esse aí, Leuri Barbosa. Quero ver quantos dias, Leuri Barbosa.

0: Esse clássico sertanejo não poderia faltar hoje, né? Não poderia faltar hoje, né, Tatiane?
1: Boa tarde, Cris Júnior, tudo bem?
0: Tudo ótimo.
1: Aqui é a Tatiane Gonçalves da Silva, curtindo a programação aí.
0: Bem, que faz.
1: Também quero participar aí do sorteio do churrasco do Mercado Budgança, né? O rei do preço baixo, que está comemorando agora 4 anos. E eu não mudaria nada não, Cris, no meu casamento. Porque o casal perfeito não é aquele que nunca tem problemas, né, Cris? Mas sim aquele que, apesar dos obstáculos, né, do dia a dia, sempre permanece juntos. E nós aqui em casa já faz 25 anos de muito carinho e respeito. Com meu amor, meu companheiro Sid Clay. Um abraço, Cris.
0: Olha
1: um ótimo
0: aí.
1: Trabalho e uma ótima sexta-feira para todos.
0: Valeu, Tatiane. Show. A pergunta é, se você pudesse voltar no tempo, você mudaria algo no início do seu relacionamento? Não mudaria nada ou mudaria algumas coisas? Eu também, sou da mesma opinião, eu não mudaria nada. Foi bem certinho como tinha que ser. É bem jeitinho que tinha que ser. Adriana, participando do sorteio também do Bugança. Galera aí do Bela Vista, tá participando, pedindo a Amado Batista, oferecendo pra esposa Josiane, pro compadre Daniel, pra esposa Graciela, pro bebê Enzo Davi. Manda um abraço pra nós, Cris Júnior. Queremos ganhar esse kit churrasco. Claudemir Paulino, do Bela Vista. Quem mais aqui? Alô?
2: Boa tarde, aqui é o Maurício Sogueira do Máximo Express.
0: Ô Maurício!
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0: Ô Maurício, agora que eu cheguei no teu áudio aqui, rapaz. Meu Deus, tu mandou uma mensagem, era 5 da tarde. Mandar um abraço lá pra galera do Máximo, o Maurício, o João, o Beto, o Osmar, o Valdir, o Cid e toda a equipe que estão lá preparados com a quinzena mais de 100, né, Maurício? Valeu, meu querido, tamo junto.

0: E vamos pra lá.
1: Vamos que vamos.
0: Diferença com minha esposa aí, Ode.
1: Valeu.
2: Boa noite, Cris Júnior. É o Cláudio Oliveira aí. Quero participar do sorteio aí, pedir uma música aí com Terceira Dimensão. E oferecer pra minha namorada aí, mas e a minha sobrinha, Jennifer Guidi.
1: Beleza, Claudião, tá participando. Inclusive, eu vou realizar o sorteio do baldinho de cerveja, mais dois ingressos, agora. 18h23, mas antes eu vou falar pra você daqui na de São João que chegou, Lotérica Pé Quente. 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
1: O tempo todo, 24 horas com você, lindão e lindona. Seus lindos e bonitos. O Leber me mandou aqui, ó. Tá chique no último restaurante lá, né? Meu amigo Ledo, aquele abraço pro amigo também, tamo junto, obrigado pela companhia, o carinho. 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Segunda, sexta-feira, das 16 às 19. E nesse final de semana eu vou trabalhar domingo de tarde, pesado. 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É, uns ajustes técnicos aí, uns ajustes técnicos. 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Aí quem ganhou aqui, ó, quem ganhou os ingressos lá pra hoje à noite no Bailão do Rama? É, vai ter que tomar sem álcool, Leuri Barbosa.
5: Ô, Cris, foi a sorteio dos dois ingressos aí, o balde de cerveja lá do ramo. Se eu ganhar, vou tomar só cerveja sem álcool. Não sou mais álcool.
1: Essa eu vou pagar, mano.
5: Só zero.
1: Então tá bom, combinado. A partir das 21h, Leuri Barbosa, já vou te mandar mensagem pra você. Ganhou aí, então, dois ingressos. Vai ele e o Mozão, né? É, ele e o Mozão. Vai lá hoje à noite no Rama, então.

0: tá? E você que não comprou teu ingresso, te espicha, vai ter ingresso para vender na hora lá também. PF no Bailão e Banda Real. A Deis Corrêa passando por aqui, participando do sorteio do Quichuasco. Ao seu Gonçalves de Paula, Cris e minha esposa Sheila. 15 anos de uma união maravilhosa. Parabéns pro casal aí, Deus abençoe. Leandro Lopes também me mandou até uma foto aqui, já foi curtir um motelzinho lá. Não, ele foi lá buscar o vinho, ele foi só buscar o vinho lá no motel. O Alessandro, valeu, valeu Alessandro. Alô?
1: Cris, tudo bem? É a Claudete Chinchiri aqui do Bairro Vista Alegre. Quero participar do sorteio do Dia dos Namorados ali, do kit churrasco do Mercado Bugança. Mandar um abraço para todos os ouvintes que estão ouvindo a Rádio Momento FM. E um abraço para ti também. E dizer que estamos todos na escuta da Momento FM.
0: Muito bem, muito bem. Quem mais aqui? Deixa eu ver. Eloá. Elo Built, que é? Deixa eu ler o nome direito aqui. Eloane Chiosi, do Bairro dos Esportes, participando, valeu. Tudo de bom aí, uma ótima noite. Quem mais? Alô?
2: Boa tarde, Cris. Queria participar do sorteio do Churrasco Bugança. Meu nome é Isaac Benício Santos Pinheiro. Isaac Benício Santos Pinheiro.
0: Bom, então bem, já entendi aqui, garotinho. 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

0: Que tiro foi esse? Foi o tiro de 12 no meu coração. Rebentou o coração do peão, você foi, virou em lasca. Alô, Celo Siqueira, boa noite, tomando chimarrão e ouvindo o momento. Meu amigo Renato do Wider Rota, que notícia maravilhosa, Renato. Que Deus continue abençoando sempre esse aplicativo maravilhoso, fazendo a vida do povo chancherense. E o resultado vem, né, Renatão? Não vou contar nada, não. Agora não, por enquanto não. Boa noite, 25 minutos faltando para as 19 horas.
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5: Cris
0: Júnior, com muito carinho, sempre fazendo o que eu amo pra quem eu amo, você ouvinte, razão principal do nosso trabalho. Vamos pro sorteio do Kit Churrasco do Bugança.
6: Boa tarde, Kit Júnior, aqui é o Antônio Henrique, eu gostaria de participar do sorteio e desejar uma boa tarde a todos, e gostaria de pedir uma música para minha avó, a Raça Negra, a O Potência.
0: Alô, Jandira Cavazini e Gabriel, boa noite, valeu, mandou mensagem 5:15, agora que eu tô conseguindo atender aqui, rapaz, tá maravilhosa a nossa audiência sempre, né? Aqui a gente tem os melhores ouvintes, a melhor programação sempre pra você. Claudinei Costa, um abraço meu amigo, tá participando também. Quem mais?
7: Boa tarde, eu sou do Chapecó. Eu não mudaria nada. Nos últimos anos, agora, já está se dando super bem. E vai fazer 40 anos, a semana que vem, que nós estamos casados. Desse amor nosso, teve 2 filhos. Maravilhoso. E já deram 3 netos para a gente.
0: Que
7: então,
0: bênção.
7: A gente só tem que comemorar. E eu queria aquela música. Te amar foi um erro.
0: Te amar foi um erro.
7: É eu que vou ganhar.
0: Foi um erro te amar. O Solange Ramos do Bortolom tá aí coladinho vindo a gente também. Ezequiel Pinheiro.
8: Boa tarde, Cris. É o Ezequiel Pinheiro. Me coloca no sorteio aí do Mercado Bugança, do Kit Churrasco aí. Tá precisado desse churrasco aí. Convidar a Morena pra ver se acha uma Morena vir comer a carne comigo aí. Valeu, meu amigo. Aquele abraço. Tamo junto. Aquele Momento abraço. 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
0: É, Cris, eu quero cupom surpresa. Já foi, né? A galera que participou anteriormente aí. Cauã Gil também mandou mensagem. Fala aí, Valdo.
9: Boa tarde, Cris Júnior. Valdivino da Silva. Coloca nós no sorteio desse churrasco aí no Mercado Bugança. Vai ganhar esse churrascão aí pra nós fazer um sapeco no domingo de manhã.
0: Sapeco, Deus. Bom, carninha
9: aproveitar
0: boa.
9: E comemorar o dia dos namorados hoje com um friozinho desse.
0: Hoje, amanhã, sempre.
9: Cobertorzinho, chocolatinho, quentinho.
0: Ai, ai, ai.
9: E só
0: ai.
9: De boa.
0: Oi.
9: Por causa. Meu Deus do céu, que tá muito frio.
0: Deus o lindo, né, meu filho?
9: Roda a música mesmo. Aí, Cris, da banda G10, Retoque de Batom com Paulinho Dias.
0: Banda Retoque de Batom.
9: Te agradeço por atendido, Cris. Queria dizer que a minha esposa é uma esposa maravilhosa. Muito especial mesmo, que Deus iluminou e colocou na minha vida. Só tenho que agradecer. É a pessoa que não baixa a cabeça para dificuldade, sempre batalhando, correndo atrás dos seus objetivos. E temos que agradecer a Deus por tudo. Temos 2 filhas maravilhosas e 3 netos.
0: Oh, que bênção de Deus, né?
9: Temos que agradecer por tudo isso. Muito obrigado. Abraço, Cris. Fico com Deus.
0: Valeu, Alevino! Fechou, meu querido, fechou. Então vamos pro sorteio aqui, não vai dar tempo do Cris Júnior atender todos, né? A dona Ieda Imes, eu vi que já mandou mensagem aqui, a Vanusa Oliveira também. Vanusa Oliveira tá lá aproveitando o dia dos namorados com o mozão lá em Medianeira, no Paranazão. Aí, não vai dar tempo não, não vai dar tempo de atender todos, mas vamos lá no sorteador agora, todas as participações na tela, todo mundo participando, boa sorte.

0: Laço aberto a Ataíde Alexandre. Sabe quem faturou kit churrasco hoje? Foi você? Será? Será que foi você? Fala agora ou fala daqui a pouco? Eu falo depois do intervalo, então, o nome do ganhador de hoje.
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0: 12 minutos agora, voltando para as 19 horas. 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
4: 6 minutos faltando para as 19 horas. Meus queridos, hoje foi puxado, hein? Hoje eu fiz jus ao meu vale hoje que eu peguei. Hoje sim. E ainda vou ficar devendo um montão de alôs e abraço aí pra galera. Mas mandar um salve lá pro Tiagão, né? O Thiago Nestor e o meu amigo Matheus, a equipe da Stop Pneus. Segunda-feira tô lá, rapaz, só pela inauguração daquela loja oficialmente. Valeu, Tiagão. 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Vamos tirar o gordinho falando do ar agora já? É, vambora. Mas antes, quem faturou, sabe quem faturou que churrasco? Deverson. Daverson, final do telefone 3863. Parabéns, garoto, ganhou Daverson 3863, final do telefone. Já te mandei mensagem no teu zap, inclusive, né? 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E amanhã tem fervo lá no Lugança. 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Separa os 50 e vai lá com nós. Vai lá com o 50 lá que você já vai ganhar um presentão na oferta surpresa. Gente, ó, o restaurante Sabores Ana tá servindo jantar romântico hoje com o ambiente todo decorado. Inclusive o pessoal tá chegando já, olha que coisa mais linda, os casalzinhos chegando, mãozinha dada. Que chique do último, né? Alô, sorteiros, morram de inveja. O ano que vem pode ser vocês. Ah, tá chegando, olha que coisa legal. Mãozinha dada, né? Então, bacana demais. Restaurante Sabores Ana servindo jantar romântico hoje. Pode vir que tem mesa ainda disponível. É, o restaurante Beber também está servindo. 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Ah, Cristiano, mas essa é, não gosta. O problema é teu daí que não gosta. Quem gosta de ser romântico, vai e faça. É, e quem não faz, fica falando quem faz, né? Essa é a verdade. Eu faço, eu gosto e eu incentivo você a ser romântico, a cuidar, a zelar pelo seu amor, porque nos dias de hoje não tá fácil você encontrar uma pessoa que aceite dividir momentos bons e ruins com você. Momento bom é fácil, né? Mas nos momentos de dificuldades, quem vai estar contigo? Essa pessoa que você escolheu. Então aproveite, hoje continua aí Sexta-feira dos Apaixonados, logo mais tem o Bailão da 97 e eu tô de volta domingo ao meio-dia. Trate de caprichar no almoço que eu vou almoçar contigo domingão. Tá bom? Beijo do Cris Júnior, fiquem com Deus, até mais.

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3: Olá, boa noite.
2: Boa noite para você que nos acompanha em todo o país.
3: Sexta-feira, 12 de junho de 2026.
2: Vamos ao destaque do dia. Apoio aos entregadores de aplicativos.
3: O governo lança o novo Move Entregadores e Moto App para financiamento de bicicletas elétricas, ciclomotores, motonetas e motos flex e elétricas produzidas no país.
2: Presidente Lula destaca que trabalhadores vão ter garantia do governo para conseguir juros menores.
4: O governo está assumindo o fundo garantidor para que ninguém deixe de emprestar dinheiro para vocês comprar moto por falta de garantia. O governo é a garantia de vocês.
3: Você vai ouvir também habitação.
2: 85 mil moradias serão construídas por meio do Minha Casa Minha Vida. 50 mil delas na modalidade rural do programa.
3: O governo federal prevê investimento total de 10 bilhões de reais nesta nova seleção habitacional.
2: E vamos falar também da transferência de imóveis federais para municípios regularizarem casas nas periferias.
3: E para acomodarem famílias em prédios que estão ociosos na cidade.
2: É o programa Imóvel da Gente, tema da nossa entrevista com a secretária de Patrimônio da União, Carolina Stuck.
3: Hoje, na apresentação da Voz do Brasil, eu, Mariana Jungmann e Luciano Seixas.
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3: Foi lançada hoje uma nova vertente do programa Move Brasil, agora para ajudar entregadores de aplicativos na entrega e transporte de passageiros.
2: Eles vão poder financiar motos e outros veículos semelhantes para trabalhar com total garantia do governo.
5: O programa Move Brasil, Entregadores e Moto App é voltado para motociclistas ou ciclistas que trabalham com entregas de mercadorias, transporte de passageiros ou de cargas. Com a linha de crédito, eles vão poder financiar veículos como bicicletas elétricas, ciclomotores, motonetas e motos flex e elétricas produzidos no país. O presidente Lula comentou que a nova linha de crédito dá autonomia aos entregadores, que terão total garantia do governo para conseguir o financiamento.
4: O que é que nós fizemos de novidade? O governo está assumindo o fundo garantidor para que ninguém deixe de emprestar dinheiro para vocês comprar moto por falta de garantia. O governo é a garantia de vocês. Vocês não estão apenas conquistando o direito de ter uma moto. O que a gente tem que ter é o seguinte: a gente está deixando de pagar um aluguel para a gente comprar um patrimônio.
5: Será possível financiar um veículo por beneficiário e os trabalhadores terão 2 meses para começar a pagar, com prazo de financiamento de até 48 meses. E as montadoras poderão oferecer descontos para a compra. As taxas de juros são de 12% ao ano para os homens e 11,5% para as mulheres. Se o trabalhador financiar R$ 21 mil para comprar sua moto, por exemplo, a parcela ficará em cerca de R$ 552. Para o coordenador da Aliança Nacional dos Entregadores por Aplicativo, Nicolas Souza, poder financiar um veículo vai trazer segurança aos trabalhadores.
6: A gente vai poder trocar de moto com mais facilidade, a gente vai poder conseguir comprar bike elétrica, principalmente os irmãos que entregam de bike aí e que tem poucas condições hoje de trabalhar com saúde, com segurança, pedalando morro acima, né?
5: Podem solicitar o financiamento ciclistas e motociclistas cadastrados como entregadores em aplicativo há pelo menos 6 meses e que tenham realizado no mínimo 100 corridas. E ainda entregadores com carteira assinada que atuem há pelo menos 6 meses na mesma empresa. O ministro do Desenvolvimento, Indústria, Comércio e Serviços, Márcio Elias Rosa, comentou o alcance do programa.
7: Se nós contarmos todos, os seletistas, os de plataforma, nós vamos alcançar 1 milhão de colegas aí, de companheiros e de companheiras. todos os dias rodam as ruas de todas as cidades, pequenas e grandes cidades, levando remédio, comida, documento. E essas pessoas que trabalham tanto dia após dia são absolutamente essenciais.
5: A adesão ao MOVE será pelo site gov.br/movebrasil. Após o cadastro, o trabalhador será informado se atende às condições e a partir de 13 de julho poderá procurar a Caixa, o Banco do Brasil ou instituições financeiras habilitadas para a contratação do financiamento. Reportagem Márcia Fernandes.
3: Moradias para quem vive no campo, em comunidades rurais e quilombolas.
2: O governo do Brasil anunciou a contratação de 85 mil moradias pelo programa Minha Casa Minha Vida.
3: Também foi contemplada a modalidade de construção por meio de entidades, como associações e cooperativas.
8: Um total de 85 mil moradias serão construídas por meio do Minha Casa Minha Vida. Destas, 50 mil unidades serão destinadas à modalidade rural do Programa Habitacional do Governo. Atualmente, a iniciativa contempla famílias com renda bruta anual de até 50 mil reais. Entre os beneficiários estão agricultores familiares e integrantes de comunidades quilombolas rurais. Para Vânia Marques, presidente da Confederação Nacional dos Trabalhadores Rurais e Agricultores Familiares, as novas moradias representam reconhecimento para o povo do campo.
9: Garantir moradia digna para as famílias do campo é reconhecer a contribuição para o país e afirmar que ninguém pode ser deixado para trás.
8: Outras 35 mil moradias vão atender a beneficiários do Minha Casa Minha Vida, a entidade, em 218 municípios brasileiros. Esta linha do programa federal é voltada para famílias de baixa renda, organizadas por entidades privadas sem fins lucrativos, que em alguns casos também auxiliam na execução das obras e no suporte técnico dos projetos. O presidente Lula garantiu que mais recursos podem ser liberados para esse tipo de parceria.
10: A única coisa que vocês precisam é que a gente tenha confiança em vocês e respeito, que vocês darão conta do recado. Portanto, se preparem, porque quanto mais casa vocês fizerem, quanto melhor for a qualidade da casa que vocês fizerem, mais vocês vão ter direito de ter mais casa para fazer.
8: O ministro das Cidades, Vladimir Lima, reforçou que as duas modalidades do programa Minha Casa Minha Vida, entidades e rural, são importantes porque a participação da população é protagonista na solução de problemas habitacionais.
11: Somente por intermédio dessas entidades conseguimos chegar na zona rural e oferecer moradia digna aos brasileiros do campo. São empreendimentos que, de fato, vão transformar a vida das famílias e dar dignidade para as famílias aí que esperam tanto tempo por uma casa para morar.
8: O governo do Brasil prevê investimento total de 10 bilhões de reais nesta nova seleção habitacional. Os recursos serão liberados através do Fundo de Desenvolvimento Social. O governo do Brasil também anunciou a liberação de 1 bilhão de reais em crédito e instalação, que é destinada à construção e reforma de casas para famílias assentadas e comunidades quilombolas, que fazem parte do Programa Nacional de Reforma Agrária. Reportagem Gabriela Noronha.
2: De um lado, imóveis ociosos da União, como prédios públicos em regiões centrais das grandes cidades, ou áreas que já foram rurais e hoje viraram a casa de muita gente nas periferias pelo país.
3: De outro lado, famílias que precisam dos títulos de propriedade das suas casas ou de um apartamento para morar. Prefeituras que precisam de espaço para equipamentos públicos.
2: Para fazer esses dois universos se encontrarem, o governo do Brasil criou o programa Imóvel da Gente.
3: Mais cedo, nós conversamos com a secretária de Patrimônio da União, Carolina Stuck, sobre esse trabalho. Acompanhe a entrevista. Secretária Carolina Stuck, muito boa noite. Vamos começar falando do programa Imóvel da Gente. Ele tem feito, né, uma transferência dos imóveis ociosos do governo federal para fins sociais, como habitação, por exemplo. A senhora pode explicar melhor para a gente como é que funciona o programa e para que outros fins os imóveis podem ser destinados?
12: Boa noite, Mariana. Boa noite, Luciano. Então, o Programa Imóvel da Gente é uma política de democratização do patrimônio da União. O objetivo dele é transformar imóveis ociosos ou subutilizados em políticas públicas. Então, é fazer com que esses imóveis públicos cumpram a sua função social, ambiental e econômica, tentando atingir, né, chegar diretamente à população, transformando esses imóveis em equipamentos públicos. O programa prioriza quatro áreas de ação, né? A primeira delas é a habitação de interesse social, numa forte parceria com o programa Minha Casa Minha Vida, nas suas várias modalidades, mas em especial o programa Minha Casa Minha Vida Entidade. A segunda linha visa fazer a regularização fundiária, porque várias áreas da União, historicamente, se transformaram em centros urbanos, foram urbanizadas, a população ocupou essas áreas e essas famílias não receberam até hoje os seus títulos de propriedade. Então, um dos objetivos é fazer essa regularização, né, esse loteamento, esse parcelamento dessas áreas, para que as famílias possam ter os seus títulos. A terceira área de atuação do programa são as políticas públicas e os programas estratégicos do governo federal. Aqui entra a educação, a saúde, a assistência social, a segurança alimentar, a cultura, enfim, diversos equipamentos, né, tanto equipamentos federais como daqueles que são geridos por estados e municípios, numa parceria com esses entes, para que a gente possa, então, beneficiar ao máximo o atendimento à população. E uma última linha, que são grandes áreas, né, que já foram áreas operacionais, como aeroportos ou rede ferroviária, e que hoje se transformam em equipamentos de múltiplos usos. Né? Essas são as quatro principais áreas aí do programa.
2: E que tipos de imóveis entram no programa? Prédios, fazendas, salas comerciais? Como é que é isso, secretária?
12: Isso, a Secretaria de Patrimônio da União faz a gestão de todos os tipos de imóveis, né? Como vocês citaram, prédios ou terrenos desocupados, às vezes grandes áreas rurais, e cada uma delas vai sendo destinada para uma finalidade para a qual ela tem vocação. Então, tem áreas, né, rurais, por exemplo, que são destinadas ao INCRA para reforma agrária, ou que são áreas de ocupação originária dos nossos povos e comunidades tradicionais, às vezes áreas, né, das comunidades ribeirinhas próximas aos rios federais, mas também os prédios, às vezes prédios da própria administração pública federal que acabaram sendo desocupados, que a administração não utiliza mais nos centros das áreas urbanas e que hoje podem virar moradia, por exemplo, né? Então, a gente tem todos esses tipos de imóveis dentro do escopo de atuação aí do programa Imóvel da Gente.
3: Secretária, a senhora mencionou antes que algumas áreas da União acabaram virando cidades, né? E que o governo faz esse esforço de regularização de titulação dessas pessoas que foram morar lá, né? E ontem o presidente Lula anunciou a destinação de imóveis numa parceria aí também com o programa Periferia Viva. Como é que esses dois programas conversam? Como é que vocês trabalham juntos?
12: Perfeito. Então, a SPU fez um trabalho, um esforço muito grande para fazer um mapeamento de todos esses núcleos urbanos informais que existem em áreas da União, para poder fazer esse processo de regularização. Então, quais são as famílias que ocupam? Só que, e precisa para que isso aconteça, dos parceiros locais, dos estados e dos municípios, que são eles que conseguem fazer o projeto de urbanização dessas áreas, o loteamento. Mas isso tudo custa caro, né? É preciso fazer o georreferenciamento, é preciso um trabalho social com as famílias para fazer o cadastramento dessas famílias. E nem sempre os entes locais, os municípios têm, né, capacidade de gestão e capacidade financeira para fazer isso. Então, nessa parceria, o Ministério da Gestão e Inovação e o Ministério das Cidades conseguiram fazer uma parceria. O PAC Periferia Viva está investindo 200 milhões de reais para atender, nesse primeiro momento, 91 núcleos urbanos em 45 municípios. Foi isso que a gente anunciou ontem, né? Celebrou alguns desses contratos ontem. E essa parceria é inédita. É a primeira vez que esse recurso para titulação de famílias é destinado exclusivamente para áreas da União.
2: Quantos imóveis já foram repassados para o Imóvel da Gente e qual a expectativa de repasses até o fim do ano?
12: Ontem nós anunciamos, no balanço de maio de 2026, 1.804 imóveis destinados. E ontem, com as destinações de ontem, a gente já chegou a quase 1.900 imóveis. A expectativa é que até o final do ano a gente chegue a 2.000 imóveis, beneficiando aí em torno de 400 mil famílias em centenas de municípios em todos os estados brasileiros.
3: Muito bem, nós conversamos com a secretária de Patrimônio da União, Carolina Stuck. Muito obrigada, secretária, pela sua entrevista à Voz do Brasil.
12: Obrigada a vocês, boa noite.
2: 2021, o governo vai investir 160 milhões de reais para fortalecer a economia popular e solidária.
3: Esse modelo econômico tem como princípio a cooperação entre os trabalhadores e a solidariedade.
2: O resultado é uma remuneração mais justa, maior preocupação com o meio ambiente e o fortalecimento das redes locais de fornecimento.
13: Uma cadeia de produção que envolve 5 estados do país com foco na sustentabilidade. Esse é o trabalho da cooperativa Justa Trama, com sede em Porto Alegre, que comercializa itens de vestuário e artigos de enxoval, feitos com algodão agroecológico. Patrícia Ribas, costureira e diretora financeira da cooperativa, explica como é o processo de produção.
14: A plantação do algodão sai do estado do Ceará e do Rio Grande do Norte, vai para Pará de Minas, é feito fio e o tecido vai para Porto Alegre, Rio Grande do Sul, onde é produzida as peças. Rondônia também está incluído porque ela também faz parte com os adereços, botões de cascas de coco e produtos da Amazônia mesmo, né?
13: O dinheiro arrecadado no fim do ano é repartido entre todas as organizações que participam da cooperativa. Esse é um modelo de economia popular e solidária, forma coletiva de organização em que os trabalhadores se baseiam na cooperação e na solidariedade. Para fortalecer iniciativas como essa, o governo vai investir 160 milhões de reais. O anúncio foi feito nesta sexta-feira, durante o primeiro Festival Nacional de Economia Popular e Solidária, realizado no Rio de Janeiro, com apoio do Ministério do Trabalho e Emprego. Fernando Zamban, secretário nacional de Economia Popular e Solidária, explica a que esse dinheiro se destina.
15: Grande parte dos investimentos vem no apoio à melhoria da gestão dos empreendimentos, que é o grande problema, o grande gargalo identificado por esses empreendimentos. Outra parte é investimento, adquirir equipamentos, logística, para permitir que eles tenham mais condições de disputar licitações públicas, acesso ao mercado, colocar o produto no mercado convencional que nós encontramos nas prateleiras, ter produto da economia solidária também disponível para a população em geral.
13: Ainda durante o evento, foi assinada a portaria que institui o segundo Plano Nacional de Economia Solidária, principal instrumento de planejamento estratégico do setor. A carioca Maria Inês de Queiroz Calper faz questão de comprar itens artesanais e contribuir para a valorização de iniciativas ligadas à economia solidária.
16: Primeiro que eu acho mais belo, eu acho o preço mais justo e eu dou realmente o valor. Essa coisa do tempo, da dedicação, né, do físico da pessoa, debruçar sobre aquilo e fazer aquele trabalho manual, eu acho isso muito importante.
13: Hoje há cerca de 30 mil empreendimentos econômicos solidários no país, geralmente na área de artesanato e na produção de alimentos, sendo que a maior parte dessas organizações ainda atuam de maneira informal. Reportagem Natália Koslick.
3: Em uma entrevista à TV Brasil, da empresa Brasil de Comunicação, o diretor do Programa Nacional de Imunizações, Éder Gatti, explicou sobre a suspensão temporária da vacina contra a dengue do Butantan.
2: A ideia é estudar os casos junto ao Instituto e à Anvisa para identificar possíveis fatores de risco e orientar a população da forma mais segura possível.
3: Mais cedo, nós conversamos com a repórter Natália Koslick para entender o que houve e as providências que estão sendo tomadas. Boa noite, Natália. Vamos rememorar o que houve. A vacina começou a ser aplicada, foi suspensa essa semana, né? Conta pra gente.
17: Boa noite, Mariana, Luciano e ouvintes da Voz do Brasil. A vacina contra a dengue, desenvolvida pelo Instituto Butantan, passou por todos os estudos e testes necessários antes de ser disponibilizada à população. Ou seja, ela seguiu o processo normal das vacinas que são incorporadas para distribuição pelo Sistema Único de Saúde. O que acontece é que quando a escala foi ampliada, foram manifestados aqueles 42 casos de eventos raros divulgados pelo Ministério da Saúde no início da semana. E por isso a decisão pela suspensão temporária do imunizante. Agora esses casos vão ser avaliados individualmente para investigar o que houve com esses pacientes e possíveis fatores de risco que tenham interação com a vacina. Em entrevista à TV Brasil, o diretor do Programa Nacional de Imunizações, Éder Gatti, explicou como funciona esse processo.
18: A gente vai fazer um levantamento assim, quais foram os fatores de risco que levaram essas pessoas a desenvolverem esses agravos, considerando que a maioria e a grande maioria não desenvolveu. Porque eventualmente nessas investigações a gente acaba identificando fatores de risco que permite a gente direcionar a vacina para um grupo e contraindicar para outro. Por exemplo, pode ser desde um uso de medicamento, pode ser desde uma doença que a pessoa tenha, pode ser até mesmo a idade dela. Tudo isso são coisas que a gente precisa avaliar com muito cuidado. cuidado para tomar a melhor decisão e garantir a proteção da população. Quando a gente vacina em massa, os eventos muito raros aparecem, que foi justamente o que aconteceu.
13: Vale ressaltar que foram notificados 42 eventos em um universo de 500 mil pessoas que haviam sido vacinadas até o momento.
2: Natália, com essa suspensão, o que acontece com as doses do imunizante que já foram distribuídas aos estados e municípios?
13: Luciano, por enquanto essas doses ficam em stand-by, até que haja uma definição definitiva sobre essa análise que está sendo desenvolvida em parceria com o Instituto Butantan e a Anvisa.
3: Agora, Natália, existe uma outra vacina contra a dengue do laboratório Takeda, que também foi incorporada ao SUS e que já vinha sendo aplicada em crianças e adolescentes, né? Sei que deve ter muita gente preocupada com isso por aí. Muda alguma coisa no caso desse imunizante?
13: A princípio não, Mariana. O diretor do Programa Nacional de Imunizações, Eder Gatti, explicou que no caso da vacina do laboratório japonês, não foram encontrados agravos.
18: A vacina do laboratório Takeda, que foi incorporada em 2024, nós já temos quase 9 milhões de pessoas vacinadas pelo SUS, de 10 a 14 anos, e nós fizemos a mesma avaliação com essa vacina e não encontramos nada semelhante até o momento. Então, a vacinação contra a dengue das crianças e dos adolescentes de 10 a 14 anos é feito com outra vacina, e essa outra vacina tem um bom perfil de segurança, uma vez feita conforme os protocolos do Ministério da Saúde.
2: Agora, como evitar que essa investigação acabe gerando desconfiança sobre a eficácia das vacinas em geral?
13: Pois é, Luciano, exatamente o contrário. Esse episódio deve ser interpretado de forma oposta, na visão do diretor do Programa Nacional de Imunizações. Ele fez questão de ressaltar que todo esse processo da suspensão temporária deve reforçar a confiança das pessoas no trabalho de controle dos órgãos de saúde, já que foi o próprio governo que divulgou os casos e que prestou os esclarecimentos.
18: O Ministério deu toda a transparência para o que foi encontrado. Isso demonstra que as pessoas devem ter confiança no programa e confiança no Sistema Único de Saúde. Porque se nós encontrarmos qualquer problema em qualquer produto que é utilizado na população, nós seremos os primeiros a tomar providência e os primeiros a comunicar.
13: Vale lembrar que a vacina contra a dengue, desenvolvida pelo Butantan, estava sendo aplicada apenas em cidades de São Paulo, Minas Gerais, Ceará e Tocantins. E para quem tomou a vacina nos últimos 21 dias, a orientação do Ministério da Saúde é fazer o acompanhamento em uma unidade de saúde local para observar possíveis reações adversas. Mariana, Luciano.
3: Obrigada, Natália Kozlik, pelas suas informações aqui na Voz do Brasil.
2: Termina daqui a pouquinho, às 23h59 de hoje, as inscrições para o Exame Nacional do Ensino Médio.
3: Esse mesmo prazo vale para quem deseja solicitar atendimento especializado e tratamento por nome social.
2: As provas serão aplicadas nos dias 8 e 15 de novembro em todo o país e são a principal porta de entrada para a educação superior no Brasil, como destacou o ministro da Educação, Leonardo Bacchini.
19: O Enem é muito importante porque é a principal ferramenta de acesso à educação superior no Brasil hoje.

0: Médio da rede pública também devem acessar esse mesmo endereço para confirmar a participação no Enem e complementar as informações necessárias.
1: A inflação desacelerou no mês de maio, com índice de 0,58% contra 0,67% no mês de abril.
0: De acordo com o Instituto Brasileiro de Geografia e Estatística, os maiores impactos foram dos grupos alimentos e bebidas, seguidos por habitação, cuidados pessoais e energia elétrica.
1: Em 2026, até maio, a inflação é de 3,20%. E nos últimos 12 meses, a alta no custo de vida é de 4,72%.
0: O próximo lote de restituição do Imposto de Renda de Pessoa Física será pago em 30 de junho.
1: Os demais créditos serão programados para 31 de julho e 31 de agosto.
0: O primeiro lote foi pago em 29 de maio e somou 16 bilhões de reais.
1: Entre as novidades desse ano está o cashback, destinado a contribuintes com direito à restituição, que não estavam obrigados a apresentar a declaração referente a 2024.
0: Nesses casos, a Receita Federal vai elaborar uma declaração no modelo simplificado.
1: O pagamento desse lote será feito em 15 de julho.
0: E essas foram as notícias do Governo do Brasil.
1: Uma realização da Secretaria de Comunicação Social da Presidência da República.
0: Com produção da Empresa Brasil de Comunicação.
1: E agora com as notícias do Poder Judiciário e do Congresso Nacional. Boa noite, um bom fim de semana.
0: A gente volta na segunda-feira. Boa noite, até lá.
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4: STF determina ajustes no plano de reestruturação da CVM.
5: No dia de combate ao trabalho infantil, o TST destaca a campanha Vida de Aprendiz.
4: Para o STJ, compradores de imóvel têm legitimidade para exigir obras em áreas comuns.
5: Boa noite, eu sou Marcela Luiza.
4: E eu sou Walter Lima.
5: O Supremo Tribunal Federal determina novas medidas para reforçar a atuação da Comissão de Valores Mobiliários, órgão responsável pela fiscalização do mercado de capitais brasileiro.
4: A decisão é do ministro Flávio Dino, relator do caso no STF. Judite Aragão.
6: O ministro reconheceu avanços nas medidas voltadas à modernização tecnológica da Comissão de Valores Mobiliários, como o uso de inteligência artificial, a integração de bases de dados e a ampliação da cooperação entre órgãos de fiscalização. Mas considerou insuficientes as propostas relacionadas ao aumento da produtividade e à recomposição do quadro de pessoal da autarquia. Na decisão, Flávio Dino rejeitou a meta apresentada pela União de reduzir em apenas 20% o estoque de processos administrativos em tramitação. O ministro considerou o índice incompatível com a gravidade da crise e determinou a apresentação de novas metas para acelerar a análise e o julgamento dos casos.
5: Hoje, 12 de junho, é o Dia Mundial de Combate ao Trabalho Infantil.
4: Para marcar essa data, a Justiça do Trabalho criou a campanha nacional Vida de Aprendiz. Começar certo faz toda a diferença. Que está sendo promovida durante todo o mês. Larissa Batista.
7: O foco do TST tem sido converter esse tipo de ação irregular em vagas de jovem aprendiz, garantindo proteção legal, remuneração e a permanência na sala de aula. Os dados mais recentes do IBGE mostram que o país tem mais de 1 milhão e 650 mil crianças e adolescentes entre 5 e 17 anos em situação de trabalho infantil. Alguns são submetidos às piores formas de exploração, que envolvem graves riscos à saúde e à segurança.
5: Comprador de imóvel pode ajuizar ação individual para exigir obras de infraestrutura em áreas comuns do condomínio.
4: Para o STJ, não é necessária a ação coletiva dos condôminos. Fátima Uchoa.
8: O comprador de um lote ajuizou ação contra a construtora responsável pelo loteamento, pedindo a conclusão de obras de infraestrutura nas áreas comuns que estavam atrasadas. A Justiça de Goiás condenou a empresa a finalizar as obras e aplicou multa contratual pelo atraso na entrega. A terceira turma do STJ manteve a determinação. Segundo a relatora ministra Nancy Andrighi, embora a conclusão das obras prometidas em contrato seja um direito coletivo de todos os proprietários, o descumprimento também atinge diretamente a esfera particular de cada um, o que permite a atuação individual na justiça.
5: Ministro Cássio Nunes Marques...

0: completa um mês na presidência do Tribunal Superior Eleitoral.
1: Defesa da urna eletrônica e do voto livre marcam o primeiro mês de gestão. Fábio Ruas.
2: O ministro Cássio Nunes Marques tem uma agenda marcada pela defesa da democracia, inclusão, fortalecimento da confiança no sistema eletrônico de votação e pela preparação para as eleições 2026. Outro foco da gestão é o enfrentamento da desinformação e do uso indevido da inteligência artificial.
0: Justiça Federal determina medidas para garantir serviços de saúde em reservas extrativistas no Amazonas.
1: Decisão atende a pedido do Ministério Público Federal. Sabrine Menezes.
3: Segundo as investigações, as Resex Ituxi e Médio Rio Purus, localizadas em Lábrea, abrigam diversas comunidades tradicionais que enfrentam dificuldades de acesso aos serviços de saúde devido à localização e às peculiaridades da região. Com a decisão, a União e o município devem apresentar, em até 30 dias, medidas para garantir transporte de emergência e atendimento médico para as comunidades. Caso não cumpram as determinações, União e município podem ser multados em R$5.000 por dia.
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0: Uma boa noite.
1: Bom fim de semana e até segunda-feira.
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6: Eu sou Humberto Pinheiro e estes são os destaques de hoje do Jornal do Senado, que começa agora. Projeto aprovado no Senado amplia a proteção à honra e à privacidade das pessoas. Trabalhadores da safra não poderão acumular salário e benefícios sociais. Proposta pode facilitar a quitação de dívidas entre contribuintes e o poder público. Boa noite. Uma proposta que restringe a divulgação de imagens de vítimas de crimes ou acidentes avançou no Senado. O projeto foi aprovado pela Comissão de Constituição e Justiça e segue agora para análise do plenário. A medida prevê limites para a divulgação e o compartilhamento de imagens que possam expor a dignidade das vítimas e de seus familiares. Repórter Pedro Pincer.
7: O texto altera o Código Civil para prever que o registro ou a divulgação de imagens de vítimas de crimes ou acidentes e de cadáveres poderão ser proibidos quando atingirem a honra da pessoa retratada ou tiverem finalidade comercial. Atualmente, a legislação já prevê restrições para a divulgação de escritos e imagens de uma pessoa nessas situações. O relator, senador Marcelo Castro, do MDB do Piauí, falou sobre o fato que motivou a apresentação do projeto.
8: Foi o acidente que aconteceu com a cantora Marília e compositora Marília Mendonça, que foi filmada a imagem dela, foi divulgado. Isso causou um grande trauma e esse projeto visa exatamente a proteger essas imagens de pessoas que são vítimas de acidente ou de violência.
7: O texto alternativo de Marcelo Castro altera ainda a pena prevista no texto original. Em vez de reclusão, a punição passa a ser de detenção de 6 meses a 2 anos e multa. A proposta segue agora para o plenário.
6: A criação da Universidade Federal do Xingu, no Pará, avançou no Senado. A Comissão de Educação aprovou o projeto que institui a UFX, com sede no município de Altamira. A Universidade Federal do Xingu deverá atender cerca de 430 mil moradores de municípios da região da Transamazônica e das bacias dos rios Xingu e Tapajós. Mais informações com o repórter Rodrigo Rezende.
9: A Comissão de Educação do Senado aprovou a criação da Universidade Federal do Xingu, a UFX. Pela proposta, a nova instituição com sede em Altamira será criada a partir do desmembramento da Universidade Federal do Pará. A relatora do projeto, senadora professora Dorinha Seabra, do União do Tocantins, destacou que a presença de uma universidade federal modifica o cenário social da região de instalação.
10: A implantação de uma instituição autônoma com capacidade em pesquisa e extensão contribui sensivelmente para a transformação da realidade social e econômica do seu entorno.
9: O senador Zequinha Marinho, do Podemos do Pará, afirmou que o funcionamento de uma universidade federal em Altamira irá contribuir muito para uma região que fica centenas de quilômetros afastada da capital, Belém.
11: A cidade de Altamira, que é o principal polo da Transamazônica, é em torno de 850 quilômetros. Então, há um vazio nessa região da presença da universidade pública para preencher esse espaço, atendendo não só a cidade de Altamira, que já é, digamos, a sede da extensão da UFPA lá, e faz um trabalho extraordinário, mas não tem pernas para atingir os municípios do Xingu, né?
9: A proposta, que foi apresentada pelo então senador Paulo Rocha, do PT do Pará, será analisada agora pela Câmara dos Deputados.
6: O senador Rogério Marinho, do PL do Rio Grande do Norte, criticou a condução da política econômica do governo federal e afirmou que o crescimento dos gastos públicos tem provocado o aumento da dívida do país. Segundo o parlamentar, a situação fiscal brasileira se deteriorou nos últimos anos e poderá gerar impactos negativos para as próximas gerações. O senador comparou os indicadores econômicos atuais aos registrados durante a gestão do ex-presidente Jair Bolsonaro. Para Marinho, o aumento das despesas públicas é resultado da criação de novos tributos. O parlamentar também citou projeções da instituição fiscal independente sobre a relação entre dívida pública e produto interno bruto, o PIB.
12: Nós sabemos que ao final deste período, a dívida, relação dívida-PIB, que era 71 pontos percentuais, segundo o IFE, que é a nossa instituição fiscal independente aqui no Senado da República, baterá 84 pontos percentuais. Significa que os brasileiros vão herdar uma herança maldita do governo do PT.
6: Trabalhadores rurais contratados por Safra não poderão acumular o salário com benefícios sociais. O governo federal vetou integralmente o projeto aprovado pelo Congresso que autorizava a manutenção desses benefícios durante a contratação temporária no campo. A proposta tinha como objetivo estimular a contratação de mão de obra sazonal na agricultura sem a perda de programas sociais. Com o veto, a decisão agora será analisada pelo Congresso Nacional, que poderá manter ou derrubar o veto. Repórter Marcela Cunha.
13: A proposta determinava que o salário recebido em atividades de plantio e colheita não entrasse no cálculo da renda familiar usado para conceder ou manter benefícios sociais como Bolsa Família. Na justificativa do veto, o governo afirmou que a proposta é inconstitucional e criaria uma despesa obrigatória e permanente sem estimativa do impacto financeiro. Mas o relator do projeto, o senador Jaime Bagatoli, do PL de Rondônia, argumentou que a dificuldade de contratar trabalhadores já provoca perdas em diferentes culturas e regiões do país.
14: O pessoal da Bahia está de joelho por não ter mão de obra. Está se perdendo manga, cacau, uva e ninguém pode fazer essa contratação sem carteira assinada.
13: Pelo texto aprovado no Senado, o trabalhador poderia aceitar o emprego formal durante a safra sem perder imediatamente o benefício. O veto ainda será analisado em uma sessão conjunta do Congresso Nacional.
6: Já o senador Lucas Barreto, do PSD do Amapá, defendeu o avanço da exploração de petróleo e gás na margem equatorial, faixa litorânea que se estende do Amapá ao Rio Grande do Norte. Segundo o parlamentar, a atividade pode representar uma oportunidade para reduzir desigualdades históricas na Amazônia e impulsionar o desenvolvimento econômico do estado que ele representa. E o Senado deve analisar um projeto de lei que permite a utilização de créditos e direitos creditórios para quitar dívidas entre a União, estados e municípios e contribuintes. A medida pretende dar mais eficiência à gestão de créditos públicos e facilitar a solução de pendências financeiras entre o poder público e os contribuintes. Repórter Alexandre Campos.
15: O mecanismo previsto no projeto é simples. O particular, pessoa física ou jurídica que tiver um direito líquido e certo para receber da União como precatório federal ou crédito de tributo federal reconhecido, poderá receber autorização federal para usá-lo para quitar ou amortizar uma dívida que tem com estados, distrito federal ou municípios. As prefeituras e os governos estaduais, por sua vez, poderão usar esses créditos dos particulares para pagarem ou reduzirem suas dívidas com o governo federal. Essa triangulação, segundo o autor do projeto, o senador Alan Rick, do Republicanos do Acre, vai facilitar o pagamento de dívidas.
16: A ideia é dar utilidade econômica a créditos que já existem e permitir que eles sejam usados para resolver passivos públicos de forma mais eficiente.
15: Alan Rick lembrou ainda que os estados, o Distrito Federal e os municípios poderão limitar o uso desse mecanismo, considerando os contribuintes que dificilmente pagariam suas dívidas com esses entes.
6: Com trabalhos técnicos de Josivaldo Souza, o Jornal do Senado fica por aqui. Acompanhe agora as notícias do Tribunal de Contas da União e da Câmara dos Deputados. Boa noite e bom fim de semana.
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18: O Tribunal de Contas da União avaliou o sistema de concessão automática de benefícios do Instituto Nacional de Seguridade Social, o INSS. A ferramenta foi criada para agilizar a análise dos pedidos e reduzir o tempo de espera dos segurados. A fiscalização apontou avanços na automação, mas também que os resultados esperados ainda não foram alcançados. Um dos problemas é que a fila de espera e o tempo de análise continuam sendo desafios para o INSS. A auditoria identificou o uso de sistemas antigos, falta de pessoal e dificuldades para ampliar o número de benefícios concedidos de forma automática. O TCU fez recomendações para aumentar a segurança das análises automáticas e melhorar o atendimento ao cidadão. Saiba mais em tcu.gov.br.
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19: Câmara facilita o acesso de garis ao banheiro durante o período de serviço.
20: Um projeto que proíbe atenuante em crimes de violência sexual vai a plenário.
19: Salvador poderá ser a sede simbólica do governo federal no dia 2 de julho.
20: Boa noite. Os deputados aprovaram um projeto que transfere simbolicamente a sede do governo federal para Salvador no dia 2 de julho. Agora o texto será analisado pelo Senado, como informa a repórter Daniele Lessa.
21: A Câmara dos Deputados aprovou o projeto que estabelece a transferência simbólica e temporária da sede do governo federal para a cidade de Salvador, capital da Bahia, no dia 2 de julho de cada ano. O 2 de julho é o principal feriado estadual da Bahia, celebrando a consolidação da independência do Brasil com a expulsão definitiva das tropas portuguesas de Salvador em 1823, em lutas que tiveram a participação de figuras históricas como Maria Quitéria, jovem que se disfarçou de homem, e ingressou no exército para lutar pela independência, mostrando grande habilidade no combate. Pelo texto aprovado, apresentado pelo deputado Léo Prates, da Bahia, a sede do governo federal será transferida simbolicamente para Salvador nessa data, em homenagem às celebrações da independência. A medida terá caráter simbólico e não interrompe o funcionamento normal das instituições em Brasília. Relator da proposta, o deputado Gabriel Nunes, do PSD baiano, destacou que a independência brasileira não se limitou a um único episódio, tendo a Bahia um papel central nesse processo, especialmente no Recôncavo Baiano, que serviu como base de organização das forças que lutaram contra o domínio português após a proclamação da independência em 7 de setembro.
22: Naturalmente, o 7 de setembro de 1822 é de grande valia, de grande importância, representa o grito de independência do nosso país, mas ainda havia grande dificuldade na consolidação em diversas localidades e nosso estado teve um papel preponderante para essa consolidação, principalmente no nosso Recôncavo Baiano.
21: O deputado Kim Kataguiri, do Missão de São Paulo, se manifestou contra a votação do projeto, argumentando que existem temas de maior relevância para serem aprovados no plenário da Câmara.
23: Tá
0: muito caro o Congresso para fazer esse trabalho, para ficar decidindo sobre esse tipo de pauta. Sinceramente, vossas excelências acham que não há matéria mais importante, que essa é a prioridade para ser levada para o plenário, que não poderia aprovar numa comissão?
21: O projeto que estabelece a transferência simbólica da sede do governo federal para Salvador no dia 2 de julho, agora será analisado pelo Senado. Da Rádio Câmara de Brasília, Daniele Lessa.
2: Direitos Humanos.
19: Clarissa Tércio, do PP de Pernambuco, critica a participação de crianças na última edição da Parada do Orgulho LGBT+, em São Paulo. A parlamentar argumenta que o evento possui conteúdo estritamente adulto e inadequado para menores de idade.
20: Segundo Clarissa Tércio, a infância está sendo utilizada como instrumento de militância ideológica por meio de financiamento público a entidades do setor. A deputada também acusa políticos da esquerda de realizar campanha eleitoral antecipada no evento.
2: Segurança Pública.
19: Os deputados aprovaram um projeto que proíbe atenuantes em crimes de violência sexual. Saiba mais sobre a proposta, que está pronta para entrar na pauta do plenário, na reportagem de Maria Neves.
3: A Comissão de Constituição e Justiça aprovou o projeto da deputada Laura Carneiro, do PSD do Rio de Janeiro, que proíbe a redução de pena para crimes sexuais, independente da idade do agressor. A proposta também veda a diminuição do prazo de prescrição de crimes de natureza sexual. O projeto ainda será votado pelo plenário. Atualmente, a legislação determina que nos casos de violência sexual cometidos por menores de 21 anos no momento da agressão e de maiores de 70 anos quando for proferida a sentença, a pena pode ser reduzida à metade. O tempo de prescrição também cai pela metade nessas mesmas circunstâncias. Uma lei que entrou em vigor no ano passado, também sugerida por Laura Carneiro, proíbe a redução de pena e de prazo de prescrição caso a vítima de violência sexual seja mulher. O objetivo do projeto aprovado é estender essa vedação a todos os crimes sexuais. O relator, deputado Ricardo Aires, do Republicanos do Tocantins, afirma que, embora a violência sexual afete na grande maioria dos casos mulheres e meninas, homens e meninos também podem ser vítimas e merecem igual proteção do Estado.
23: Nós vemos uma escalada no país de crimes sexuais. Acontece cotidianamente fatos lamentáveis, de maneira que, ao tirarmos das circunstâncias de atuação, de atenuação de pena, e também no que diz respeito à redução dos prazos prescricionais, os praticantes desses crimes, nós vamos estar, de certa forma, colaborando com uma justiça que seja eficiente, que seja célere.
3: Com a mudança, todos os agressores sexuais ficarão sujeitos ao cumprimento integral da pena. O aumento do prazo de prescrição do crime também é importante, como explica Ricardo Aires, porque a justiça passa a ter mais tempo para investigar os casos. Da Rádio Câmara de Brasília, Maria Neves.
20: Otone de Paula, do PSD do Rio de Janeiro, apresentou o projeto que prevê o aumento das penas para crimes contra a dignidade sexual de crianças e adolescentes quando praticados por ministros religiosos ou pessoas que exerçam funções equivalentes.
19: O deputado entende que a posição de liderança espiritual aumenta a gravidade dos delitos por causa da relação de confiança estabelecida com as vítimas e suas famílias. Para Otone de Paula, é necessário adotar punições mais rigorosas para coibir esse tipo de violência.
20: Dr. Jaziel, do PL do Ceará, celebra o avanço da proposta que reduz a maioridade penal para 16 anos. No entendimento do deputado, a medida atende a um clamor da sociedade que quer o combate à impunidade.
19: De acordo com o Dr. Jaziel, a legislação atual serve de proteção para criminosos que atuam a serviço de facções, valendo-se da menoridade. O parlamentar espera que a matéria avance com urgência na comissão especial e no plenário da Câmara.
2: Meio Ambiente.
20: Chico Alencar, do PSOL do Rio de Janeiro, denuncia ameaças sofridas por moradores da Serra da Chapadinha, na Bahia, que atuam na defesa do meio ambiente. Ele alega que as vítimas enfrentam intimidações relacionadas à especulação imobiliária e à exploração mineral.
1: O parlamentar cobra providências das autoridades para garantir a segurança dos defensores socioambientais e a preservação da área ameaçada. Chico Alencar afirma que vai acompanhar o caso para assegurar a proteção das pessoas envolvidas e dos direitos das comunidades locais.
2: Educação.
20: Proposta regulamenta o uso de uma terapia específica para o acompanhamento de pessoas com autismo. A repórter Sofia Peçanha tem os detalhes da regulamentação que está sendo analisada pelas comissões da Câmara.
4: A Comissão do Trabalho aprovou o projeto que estabelece critérios para a utilização da terapia baseada na análise do comportamento aplicada, conhecida como ABA. A proposta busca regulamentar a atuação de profissionais da saúde e da educação que utilizam a técnica, principalmente no acompanhamento de pessoas com transtorno do espectro autista. O objetivo é desenvolver habilidades de comunicação, socialização e autonomia, garantindo mais segurança e qualidade no atendimento, como afirma a deputada Flávia Moraes, relatora na comissão.
5: E a intenção do projeto é justamente regulamentar, criar critérios, definir nível de qualificação, de capacitação para que os profissionais apliquem essa técnica. Porque, na verdade, no meio disso, a gente tem aqueles que não estão preparados e, pela falta de conhecimento, de preparo, acaba comprometendo. Ao invés de ajudar, compromete aí a saúde, o desenvolvimento dessa criança, dessa pessoa.
4: A ABA é uma abordagem baseada na ciência do comportamento, que utiliza métodos estruturados e reforço positivo para estimular o aprendizado e a adaptação do paciente. Pelo texto, a terapia poderá ser aplicada por profissionais das áreas de saúde e educação, desde que sejam graduados ou pós-graduados em análise do comportamento aplicada. Segundo a relatora, a definição de critérios mínimos de formação é essencial para evitar atendimentos inadequados e proteger os pacientes.
5: Então, por isso, a necessidade da definição aí desses critérios, das exigências de escolaridade, formação para esse profissional, para que a gente possa garantir mais segurança nesse tratamento, na aplicação dessa terapia.
4: A proposta também prevê que estagiários e acompanhantes terapêuticos atuem sob supervisão de profissionais qualificados. A expectativa, segundo Flávia Moraes, é ampliar o acesso ao tratamento em todo o país, com mais profissionais capacitados e maior cobertura nos municípios. Para ser aprovado, o projeto que estabelece critérios para a utilização da terapia baseada na análise do comportamento aplicada precisa ser analisado por mais 3 comissões, seguindo agora para a Comissão de Educação. Da Rádio Câmara de Brasília, Sofia Peçanha.
2: Justiça.
1: Adriana Ventura, do Novo de São Paulo, defende decreto legislativo contra medidas federais que regulam as redes. A deputada classifica os normativos do Executivo como censura explícita e tentativa de cerceamento à liberdade de expressão e da imprensa.
20: Adriana Ventura também sugere a votação da proposta que acaba com o foro privilegiado. A parlamentar defende que todos os cidadãos e autoridades respondam sob as mesmas regras da justiça comum.
1: Na opinião de Raimond, do PT do Rio de Janeiro, as denúncias sobre uma suposta operação financeira ilegal envolvendo o filme sobre a biografia de Jair Bolsonaro aumentaram a rejeição à família. Segundo ele, os recursos para o filme seriam de fundo de previdência dos servidores fluminenses.
20: Para Raimond, as acusações configuram crime de evasão de divisas e ato de lesa pátria, agravados pelo envio de relatórios confidenciais do país à autoridade estrangeiras. Ele pede que a Procuradoria-Geral da República adote medidas severas diante desses fatos.
2: Eleições.
1: Bom Gás, do PT do Rio Grande do Sul, questiona a decisão do Tribunal Superior Eleitoral que suspendeu a divulgação de uma pesquisa de opinião sobre a eleição para a presidência da República. O parlamentar menciona que entidades do setor consideram a suspensão inconstitucional.
20: Bom Gás explica que o levantamento abordava a reação popular diante de denúncias de repasses financeiros milionários envolvendo o Banco Master e o filme sobre Jair Bolsonaro. Para ele, as investigações sobre a suposta fraude financeira desgastaram a imagem da oposição.
2: Economia.
1: O prazo de responsabilidade de construtoras por imóveis entregues pode aumentar. É o que prevê projeto em debate no Congresso, como informa o repórter Luiz Cláudio Canuto.
7: O prazo de responsabilidade das empreiteiras por obras entregues pode aumentar, beneficiando os proprietários de imóveis. É o que prevê uma proposta em discussão no Congresso. O texto já foi aprovado pela Câmara e aguarda a votação no Senado. Pelo projeto aprovado até o momento, o Código Civil será alterado de forma a ser ampliado de 5 para 10 anos o prazo máximo em que o empreiteiro é responsável pela segurança e estabilidade das obras. Os prazos de garantia deverão variar conforme o tipo de defeito encontrado na obra e começarão a valer a partir da entrega do imóvel, da conclusão da obra ou da emissão do auto de conclusão, o que ocorrer primeiro. O relator do projeto na Comissão de Constituição e Justiça da Câmara, deputado Toninho Vantcher, do PP do Paraná, propôs diferenciar os vícios e defeitos encontrados a fim de estabelecer prazos de garantia e prescrição diferentes, seguindo o modelo do direito espanhol. O prazo aumenta de 5 para 10 anos para problemas na estrutura ou na fundação que comprometam a segurança da construção. Aumenta de 3 para 5 anos para defeitos em partes da obra ou nas instalações que impeçam o uso do imóvel. E de 1 para 2 anos para defeitos de acabamento, como pintura, pisos e equipamentos instalados. Toninho Vantcher explica o alcance do projeto.
8: Ele vem trazer uma segurança maior para quem compra um imóvel. Você que vai comprar um imóvel, você vai ter uma garantia de 10 anos da estrutura, né, que é aplicada para você construir uma casa. Então, hoje é 5 anos, então você vai ter 10 anos se acontecer algum problema, algum episódio por falha da construção, você tem direito de recorrer e a empresa tem que sanar esse erro. E nós relatamos esse projeto e fizemos realmente um relatório que atende o interesse tanto das construtoras como também daquele que compra o imóvel. Aquele que compra, ele tem que ter certeza que está comprando um imóvel em condições. E para isso ele terá 10 anos para poder reclamar caso ocorra alguma falha construtiva do imóvel.
7: O texto também prevê o direito do proprietário de pedir o cancelamento do contrato dentro do prazo de 1 ano, a partir do início da garantia. Mesmo nesses casos, o empreiteiro continua responsável pelos consertos durante o período de garantia. Por outro lado, a proposta aprovada na Câmara estabelece que a construtora ou empreiteiro não será responsável se o imóvel não receber manutenção adequada ou forem feitas reformas que mudem a estrutura original da construção. O projeto foi apresentado pelo deputado Celso Russomano, do Republicanos de São Paulo. Para virar lei, precisa ser aprovado pela Câmara e pelo Senado. Da Rádio Câmara de Brasília, Luiz Cláudio Canuto.
2: Relações Exteriores.
20: Jandira Fegali, do PCdoB do Rio de Janeiro, relata os resultados de uma missão nos Estados Unidos para tratar de economia e segurança nacional. A deputada cita a entrega de documentos contrários à imposição de tarifas comerciais contra o Brasil e em defesa da soberania do PIX.
1: Jandira Fegali acrescenta que a comitiva também pediu a investigação de uma suposta lavagem de dinheiro envolvendo empresários e membros da família Bolsonaro. Ela informa que foram apresentadas provas de remessas financeiras irregulares destinadas a um fundo no Texas.
2: Trabalho.
20: A Câmara aprovou proposta que facilita o acesso de garis ao banheiro durante o serviço. O repórter José Carlos Oliveira explica como isso será feito.
10: As comissões da Câmara dos Deputados aprovaram um projeto de lei que garante ao trabalhador que exerce suas atividades ao ar livre o acesso gratuito a banheiros durante o serviço. A medida beneficia, por exemplo, os garis e os jardineiros. A proposta partiu do deputado Gilberto Abramos, do Republicanos de Minas Gerais, e prevê que o empregador cumpra a medida por meio da instalação de banheiros químicos nos locais de trabalho ao ar livre, ou faça parceria com outros empreendimentos que tenham banheiros disponíveis. O texto também garante o acesso desses trabalhadores a banheiros instalados em prédios públicos e privados. O relator na Comissão do Trabalho, o deputado Sérgio Silva, do Republicanos de Pernambuco, regulamentou esse ponto.
11: A legislação brasileira deve criar condições para o trabalho de todos que sejam dignos. Em relação aos estabelecimentos comerciais, como esses estabelecimentos são privados, entendemos que é necessário que o acesso seja condicionado às
9: às exigências próprias do estabelecimento, porque a entrada de pessoas traz questões relativas à segurança e à retribuição pelo uso do espaço.
10: O deputado Césio Silva explica agora o acesso aos prédios públicos.
9: Quanto aos prédios de órgãos públicos, deve ser observado as condições de acesso ao prédio, como a emissão de identificação, por exemplo. No mais, pretendemos incorporar ao projeto a previsão de que o próprio empregador deva articular na gestão do seu empreendimento forma de assegurar que os trabalhadores tenham acesso às instalações sanitárias.
10: Outra alteração do relator foi garantir a inclusão dessas regras na CLT, Consolidação das Leis do Trabalho. O texto também foi aprovado na Comissão de Constituição e Justiça e segue para análise do Senado, sem necessidade de votação no plenário da Câmara. Da Rádio Câmara de Brasília, José Carlos Oliveira.
2: Transportes.
1: Beto Preto, do PSD do Paraná, informa a criação de uma subcomissão para acompanhar o fim da concessão da Malha Ferroviária Sul, prevista para 2027. Ele acredita que o tema exige ampla discussão diante dos impactos para os municípios atravessados pelos trilhos.
20: Beto Preto defende o debate de alternativas que ampliem a segurança nas passagens de nível e melhorem a convivência entre a operação ferroviária e o trânsito urbano. Ele diz que é preciso construir soluções que atendam tanto à população quanto à logística do transporte ferroviário.
1: Cobalcini, do MDB, defende a concessão de importantes rodovias federais em Santa Catarina como alternativa para acelerar investimentos em infraestrutura. Na visão do deputado, a falta de recursos públicos tem dificultado a execução de obras estratégicas para o Estado.
20: Cobalcini afirma que a duplicação de trechos como as BRs 282, 470 e 153 são fundamentais para melhorar a segurança nas estradas e garantir mais eficiência no escoamento da produção catarinense rumo aos portos da região.
1: Termina agora o jornal Câmara dos Deputados, produzido pela Rádio Câmara, com trabalhos técnicos de Wellington Teles e apresentação de Luciana Vieira e Ana Raquel Macedo. Boa noite.
20: A Voz do Brasil está de volta na segunda-feira. Uma boa noite e um bom fim de semana.
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12: Vamos lá para mais um É Bailão na Momento.
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7: Ótima noite pra você. Começa agora mais Vai Bailão na Momento FM. 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
7: Noite especial, dia dos namorados hoje. A noite dos namorados também, né? Olha só, pra você, pra ele e pra ela. Abraço, tamo junto com a melhor programação. É no ar. No ar, mais um É Bailão na Momento FM. Começamos com Brilha, Sonho Negão. Pra Que Te Quero, Coração. 8 e 5.

0: Música Destaque Nacional na Momento FM, a Bailão. É a mais eclética, né? Eita, aqui tá frio em Xanxerê. 10 graus a temperatura, um ventinho, né? Com uma sensação de um 5. Eita, lasqueira, que coisa! Faz parte do sul do Brasil. Dia dos Namorados, Noite dos Apaixonados, aqui na programação. Você pode participar comigo, né? Manda música e mandar recadinho pra aquela pessoa especial. Pessoal só no love hoje. Uma galera aí morrendo de inveja, né? Eita! Pessoal na internet, né? Querendo bagunçar. Deixa o povo ser feliz, né? Deixa o povo ser feliz. Aproveitar esse dia especial. E a Momento... sempre com você, né? Sempre com você, com certeza. 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E aquele programa especial, vamos falar sobre isso aqui, né? Cadê? Depois então eu falo.
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0: Já já teremos o brilhação e a magia do amor. 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
2: Vamos lá, estamos de volta. Aí, bailão. Minha amiga Salete com a gente. Abraço pra vocês aí, Salete. Casal apaixonado, sempre junto na parceria. Aí sim, né, Salete? Aí sim, é exemplo de casal. Forte abraço pra vocês aí. Galera participando comigo. Alô, Franciele Canani, tudo certinho por aí? Trabalhando, ouvindo a melhor, aí sim, né?
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2: A melhor, Xanxerê, Santa Catarina. Abraço, Franciele, bom trabalho aí pra você. Tamo junto, você de lá e eu de cá. O negócio é trabalhar, né? Depois curtir, claro que sim. E eu sou Mancha, vou contigo até a meia-noite aqui na Momento FM. A melhor programação é bailão com brilha, som chegando e a magia do amor.
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0: magia do amor brilha som na Momento FM, emoção o tempo todo, é bailão?
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0: 24 horas com você, Dani Momento! Fala, Waldir, tudo certinho por aí? Fredo, né, garoto? Eita! Já, já música pra você, tá?

0: Banda Universitária, meu amigo Valdir ligadas com a gente. Abraço pra você, garoto. Seia Muniz.
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0: Muniz. 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Lá pro Valdir, emoção o tempo todo, momento FM. Ela com a gente, a Rose, lá em descanso. Indo pra São Miguel, olha só, pra ver o showzaço aí de Cleiton Borges. Abraço, Rose.
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1: Isso aí, vida de solteiro, mas que coisa. Vamos lá para mais intervalo, né? Mais intervalo, então, porque vem aí daqui a pouquinho tem Túnel do Tempo, já já na programação Melhor do Passado. Dia dos Namorados, hoje mais um Túnel do Tempo aí, mais puxado pro romantismo, né? Pro love. Daqui a pouquinho, então. Fica ligado com a gente, emoção o tempo todo, momento. 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Também tem informação. Momento 27, faltando para as 9.
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3: Uma mulher foi condenada a indenizar uma professora por danos morais após a filha menor de idade fazer ofensas contra a educadora nas redes sociais. O caso aconteceu em Joinville. Segundo o Tribunal de Justiça de Santa Catarina, a decisão reconheceu que as mensagens continham xingamentos, ataques pessoais e manifestações que extrapolaram os limites da liberdade de expressão e atingiram a honra da educadora. Conforme os autos, as publicações foram feitas após desentendimentos relacionados ao ambiente escolar. O conteúdo permitia a identificação da vítima e trazia expressões ofensivas, preconceituosas e depreciativas. Para o juízo, as mensagens invadiram a esfera pessoal da professora e causaram abalo à sua dignidade e reputação. Com informações para a programação, o repórter Jocely Luiz.
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Tudo bem com você? Sua noite seja maravilhosa, muito especial. Aproveita aí com seu love, seu amor. Vem junto, vem junto. Solteiros também, né? Vem com a gente.

0: Fora. Fora do quadro, né?
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3: 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Momento FM 17, faltando para as 9. Cleiton Borges.

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0: despertar bonita assim lá longe.
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0: Já já o túnel do tempo na Momento FM. É bailão por aqui.

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0: emoção o tempo todo, Momento FM, que coisa! Vambora, vambora, ó, vem aí mais um Túnel do Tempo. 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
0: Se liga aí, ó, 1:09.
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0: 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Vamos lá para mais uma edição Túnel do Tempo na Momento FM. Hoje, especial Dia dos Namorados. Começamos com Bidis 91.